0: de novo, menino. Respeito, menino Adriano Rude.
1: Você tá doido, hein?
0: Tamo junto.
1: Canaribes,
0: que moda, tá, viu, amigo?
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0: Toda honra e toda glória pertence ao Senhor Jesus. 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
0: Está no ar mais uma edição do seu Jornal de Confiança. Com as informações mais quentes do dia. Trazendo tudo o que você precisa saber de maneira clara e direta. Eu sou Naldo Meirelles e prepare-se para ficar por dentro do que acontece no Brasil e no mundo, com análises e reportagens especiais. A partir de agora no Repórter Brasil News. Sejam bem-vindos.
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2: Previsão do tempo para quarta-feira, 8 de julho de 2026. Região Centro-Oeste, em Goiânia, previsão de céu com poucas nuvens nesta quarta-feira. Os termômetros da capital goiana marcam mínima de 13 e máxima de 30 graus. Umidade relativa do ar gira em torno de 80 a 25%. Cuiabá, em Mato Grosso, tem céu com muitas nuvens na maior parte do dia. Temperatura mínima de 17 e máxima de 29 graus. A umidade relativa do ar vai de 100 a 30%. Região Nordeste, Natal, no Rio Grande do Norte, amanhece com céu com muitas nuvens e possibilidade de chuva isolada nesta quarta-feira. Temperatura mínima é de 23 e a máxima de 29 graus nas horas mais quentes do dia. A umidade do ar é de 90 a 55%. Dois Riachos, em Alagoas, canta parabéns com céu cheio de nuvens. Temperatura mínima é de 18 e a máxima 30 graus. Umidade relativa do ar é de 100 a 40%. Região Norte, em Macapá, no Amapá, previsão de céu encoberto com possibilidade de chuva isolada. Temperatura mínima é de 24 e a máxima 33 graus. A umidade do ar é de 97 a 55%. Em Bragança, no Pará, aniversário com muitas nuvens com possibilidade de chuva isolada. Temperatura mínima é de 23 e a máxima de 33 graus. A umidade do ar varia de 100 a 60%. Região Sudeste, em São Paulo, capital, quarta-feira com céu acumulando nuvens com possibilidade de chuva isolada. Os termômetros registram mínima de 12 e máxima de 22 graus. A umidade relativa do ar vai de 100 a 45%. A cidade de Ouro Preto, em Minas Gerais, faz aniversário com muitas nuvens no céu. O dia começa mais frio, com temperatura mínima de 11 graus, máxima de 25 graus. Umidade relativa do ar é de 100 a 30%. Região Sul, a cidade de Porto Alegre, no Rio Grande do Sul, amanhece mais fria, com muitas nuvens no céu. Os termômetros registram mínima de 5 e máxima de 19 graus. A umidade relativa do ar fica entre 100 e 45%. Treviso, em Santa Catarina, sopra velhinhas com céu de poucas nuvens pela manhã. Dia frio, com acúmulo de nuvens e geada. Termômetros registrando mínima de 7 e máxima de 17 graus. A umidade relativa do ar oscila entre 70 e 20%. Você ouviu a previsão do tempo para esta quarta-feira, 8 de julho de 2026.

0: informações do IBGE Cidades e do Instituto Nacional de Meteorologia, INMET.
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2: A teledramaturgia brasileira está de luto. Morreu nesta terça-feira, aos 95 anos, um dos maiores dramaturgos da TV brasileira, Benedito Rui Barbosa. Ele estava internado no Hospital do Coração, em São Paulo, com insuficiência renal crônica. O novelista nasceu em 17 de abril de 1931, no município paulistano de Gália, mas passou a infância em outra cidade paulista, Vera Cruz, cidade cafeeira que possuía uma grande concentração de imigrantes, japoneses e italianos. Antes de se consagrar como um dos maiores autores de novela da TV, Benedito Rui Barbosa teve várias profissões: auxiliar de guarda-livros, funcionário bancário, revisor e repórter de jornais impressos e redator publicitário, entre outras. Seu primeiro trabalho nas artes foi através da literatura, com o livro Fogo Frio, de 1959. A história já abordava o universo rural, pelo qual ficou tão conhecido na televisão. A obra foi adaptada posteriormente para o teatro e dirigido por Augusto Boal no Teatro de Arena, ganhando o prêmio de melhor montagem teatral da Associação Paulista de Críticos de Arte. Benedito estreou como autor de telenovelas com Somos Todos Irmãos em 1966 na TV Tupi. Não era uma obra original, mas uma adaptação do livro A Vingança do Judeu. Benedito falou, como poucos, sobre o universo rural e interiorano do país em dezenas de novelas, desde Meu Pedacinho de Chão, passando por Paraíso, Voltei para Você, Cabocla, Renascer, O Rei do Gado. Outra temática recorrente entre tramas do autor foi a vida dos imigrantes que chegaram ao país. Os Imigrantes, Vida Nova, Terra Nostra e Esperança foram as de maior sucesso neste universo retratado pelo novelista. Poucos folhetins de sua autoria são adaptações. Da literatura vieram, por exemplo, O Feijão e o Sonho e Sim, a Moça. Já A Sombra dos Laranjais foi adaptada da peça teatral de mesmo nome. Em 1990, escreveu um dos maiores sucessos fora da Rede Globo, onde havia se consagrado como novelista: Pantanal, telenovela exibida pela extinta TV Manchete e que quase sempre liderava a audiência em seu horário de exibição. Barbosa também deixou um legado familiar na teledramaturgia. Suas duas filhas, Edilene e Edmara Barbosa, escreveram várias novelas junto com Benedito, além de fazerem releituras de obras do pai para a televisão. O neto, Bruno Luperi, também é roteirista e autor de novelas, escrevendo inclusive, junto com o avô, sua última história inédita para a TV, a novela Velho Chico, de 2016. Nos anos 2000, Barbosa foi certamente o autor com mais remakes de suas obras sendo exibidos novamente na televisão. Foram pelo menos 6 novelas revisitadas: Paraíso, Cabocla, Sim, a Moça, Meu Pedacinho de Chão, Pantanal e Renascer.
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3: O Itamaraty alertou para o potencial uso de força militar dos Estados Unidos contra o Brasil e que isso representa uma ameaça direta à soberania nacional. O alerta foi uma resposta à Câmara dos Deputados sobre as consequências da decisão unilateral do governo norte-americano de classificar as facções criminosas brasileiras como organizações terroristas. Nas respostas encaminhadas à Câmara dos Deputados, a pedido dos parlamentares Evair Vieira de Mello, do Republicanos do Espírito Santo, e Capitão Alberto Neto, do PL do Amazonas, o Itamaraty destacou que classificar o primeiro comando da capital e o Comando Vermelho como organizações terroristas não ajuda no combate ao crime, mas serve para Washington aplicar medidas de caráter unilateral e extraterritorial contra pessoas, empresas ou organizações brasileiras. Isso inclui sanções contra entidades com ligações indiretas e até involuntárias com as facções. As intervenções norte-americanas poderiam punir atividades ilegais no Brasil e elevar os custos do nosso sistema financeiro. Na resposta, o Brasil criticou o uso de conceitos vagos da legislação norte-americana, que abre margem para arbitrariedades. A lei brasileira define terrorismo ligado a motivações de xenofobia ou preconceito, enquanto o crime organizado busca o lucro econômico, uma definição semelhante à Convenção das Nações Unidas. Para o Itamaraty,

0: confundir os dois conceitos não traria benefícios concretos e poderia prejudicar a cooperação entre forças policiais dos dois países, concluiu. Esse assunto foi tratado diretamente entre o ministro Mauro Vieira e o secretário de Estado dos Estados Unidos, Marco Rubio, em um telefonema no dia 8 de março. Mas na última semana, o Departamento de Tesouro norte-americano sancionou duas pessoas e três empresas brasileiras por supostos vínculos com o PCC. Apesar da medida unilateral dos Estados Unidos, as comunicações do Itamaraty para o Congresso reforçaram que continua a cooperação internacional por parte do Brasil, como a eleição de um delegado brasileiro para a Secretaria-Geral da Interpol, os acordos com a Europol e a criação da Ameripol, Comunidade de Polícias da América, além do fortalecimento da Organização do Tratado de Cooperação Amazônica.
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2: Seis armas de fogo registradas em nome do ex-presidente Jair Bolsonaro foram entregues à Polícia Federal nesta segunda-feira, segundo informou o Batalhão de Polícia do Exército ao ministro do Supremo Tribunal Federal, Alexandre de Moraes. A corporação ainda comunicou que duas das oito armas registradas em nome de Bolsonaro não foram entregues porque não estavam sob guarda do batalhão. A entrega dos armamentos foi determinada pelo Supremo após a renovação da prisão domiciliar concedida ao ex-presidente. A defesa de Bolsonaro havia afirmado que oito das 11 armas dele estavam sob posse do Exército. Duas já estavam com a PF e uma foi apreendida em uma blitz no mês passado com um dos seguranças do ex-presidente. Na última sexta-feira, o ministro Alexandre de Moraes determinou a suspensão do porte de arma de Bolsonaro e a apreensão dos armamentos registrados em nome do ex-presidente. Apesar de a Polícia Civil do Distrito Federal afirmar que as armas estão legalizadas e não ter indiciado o ex-presidente, o ministro entendeu que a posse de armamentos não é compatível com o cumprimento da pena de prisão. No ano passado, Bolsonaro foi condenado a 27 anos e 3 meses de prisão no processo de trama golpista. Em seguida, após passar por uma cirurgia, ele ganhou o direito de cumprir prisão domiciliar temporária. O ex-presidente se recupera de uma pneumonia bacteriana.
1: 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Em instantes voltaremos com mais notícias aqui no Jornal Repórter Brasil News. Fique ligado.
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1: A Bélgica confirmou o favoritismo e goleou os Estados Unidos por 4 a 1 nas oitavas de final da Copa do Mundo, em Seattle, garantindo vaga nas quartas de final. Charles de Ketelaere marcou duas vezes, enquanto Hans Van Aken e Romelu Lukaku completaram o placar. Malik Tillman fez o único gol da seleção norte-americana, que não conseguiu reagir diante do domínio belga.
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2: O UTS Rio anunciou mais um brasileiro para a primeira edição do torneio, Guto Miguel, atual número 1 do mundo no ranking juvenil. O jovem de 17 anos entra na vaga do francês Hugo Humbert, que deixou a competição por motivos pessoais. Logo na estreia, Guto terá um grande desafio pela frente contra o australiano Nick Kyrgios. Com a confirmação de Guto, o UTS Rio reforça a presença da nova geração do tênis brasileiro, que já conta com João Fonseca entre as atrações do evento. O torneio será disputado entre os dias 16 e 18 de julho no Maracanãzinho, reunindo nomes importantes do circuito mundial em um formato diferente e mais dinâmico de competição.
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1: Com as eliminações de Brasil e Portugal na Copa do Mundo de 2026, Neymar e Cristiano Ronaldo entraram definitivamente para a lista de grandes craques que encerraram suas carreiras em mundiais sem conquistar o título. O levantamento relembra nomes históricos como Johan Cruyff, Zico, Ferenc Puskas, Paolo Maldini, Roberto Baggio, Eusébio e George Best, jogadores que marcaram época, mas nunca levantaram o troféu mais importante do futebol. Tanto Neymar quanto Cristiano já anunciaram que esta foi a última participação deles em uma Copa do Mundo. Apesar de carreiras repletas de títulos, recordes e prêmios individuais, o título mundial ficou pelo caminho. Enquanto Lionel Messi conseguiu conquistar a taça em 2022, os dois rivais encerram suas histórias na competição com o reconhecimento de estarem entre os maiores jogadores de todos os tempos, mas sem realizar o sonho de vencer um mundial.
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1: O Cruzeiro abriu negociações para contratar o atacante Wesley, do Al Nassr da Arábia Saudita, revelado

0: contratado pelo Corinthians, o jogador de 21 anos é um pedido do técnico Arthur Jorge para reforçar o setor ofensivo, principalmente após a saída de Christian. A diretoria celeste já iniciou conversas tanto com o clube saudita quanto com os representantes do atleta. Caso o acordo seja concluído, Wesley será o segundo reforço ofensivo do Cruzeiro nesta janela, depois da chegada de Gabriel Peck. Contratado pelo Al Nassr em 2024, o atacante disputou 40 partidas pelo clube árabe, com 5 gols e 4 assistências, e passou a última temporada emprestado à Real Sociedad da Espanha, onde teve poucas oportunidades.
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2: Nikola Jokic colocou fim aos rumores sobre uma possível saída do Denver Nuggets e garantiu que deseja permanecer na franquia pelo restante da carreira. Após liderar a vitória da Sérvia sobre a Bósnia e Herzegovina pelas eliminatórias da Copa do Mundo de basquete, o astro afirmou que pretende renovar seu contrato no próximo verão e reforçou que seu plano é seguir em Denver por muitos anos. A estratégia de adiar a renovação tem um motivo financeiro. Se esperar até a próxima off-season, Jokic poderá assinar um contrato de 5 anos, avaliado em cerca de 359,5 milhões de dólares, que seria o maior da história da NBA. Enquanto isso, o pivô segue focado nas quadras. Na vitória da Sérvia, ele brilhou com um triplo-duplo de 20 pontos, 10 rebotes e 11 assistências.
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3: Cerca de 4.200 produtos brasileiros poderão ser afetados caso o governo dos Estados Unidos confirme novas tarifas de importação sobre o Brasil, o equivalente a quase 15 bilhões de dólares em exportações. A estimativa é da Confederação Nacional da Indústria, a CNI. Antes de decidir sobre novas medidas, o governo dos Estados Unidos realizará nesta semana audiências públicas para discutir duas propostas que podem ampliar a tributação sobre produtos brasileiros. A primeira decorre da investigação aberta contra o Brasil com base na seção 301 da legislação comercial americana e prevê uma tarifa adicional de 25%. A segunda faz parte de uma investigação sobre trabalho forçado, que abrange diversos países, incluindo o Brasil, e propõe uma sobretaxa de 12,5%. Atualmente, esses produtos já estão sujeitos a uma tarifa adicional de 10%. Se ambas forem implementadas, os produtos sujeitos às duas medidas passarão a enfrentar uma tarifa adicional de 37,5%. O presidente da CNI, Ricardo Alban, afirma que a medida atingirá principalmente produtos manufaturados, com impacto sobre a indústria brasileira e também sobre empresas norte-americanas que utilizam esses bens.
4: Repor produtos manufaturados sempre é muito mais complexo do que repor commodities no mercado internacional, porque eles têm especificações de cada país, de cada região, de cada demanda. Isso nos preocupa bastante e é por isso que nós estamos desprendendo todos os esforços possíveis para termos o melhor resultado.
3: Entre os 13 principais produtos brasileiros que poderão ser atingidos pela tarifa acumulada de 37,5%, o Brasil é o principal fornecedor do mercado norte-americano em 11 deles. Para Alban, isso demonstra que as medidas também poderão prejudicar a economia dos Estados Unidos.
4: O Brasil é deficitário na balança comercial com os Estados Unidos. Nós temos na nossa relação uma relação de complementariedade de capital importância para ambos os lados. Tem uma ideia, cerca de 11 dos 13 maiores produtos de exportação que serão afetados, o Brasil é o principal fornecedor para os Estados Unidos, ou seja, também afeta os interesses americanos.
3: Alban defende que o governo brasileiro conduza as negociações com base em critérios técnicos, evitando a politização do tema. A expectativa é que a decisão final seja anunciada até 15 de julho. Mesmo em caso de resultado desfavorável, ele afirma que a CNI continuará atuando junto ao governo brasileiro e às autoridades americanas para revisar as medidas e ampliar a lista de produtos isentos das tarifas.
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5: Os brasileiros poderão pagar quase R$1 trilhão a mais na conta de luz até 2050, por conta de medidas aprovadas pelo governo federal e pelo Congresso Nacional entre janeiro de 2023 a maio de 2026. A estimativa compõe um levantamento da Frente Nacional dos Consumidores de Energia, a FNCE, que reúne organizações dos segmentos de consumo de energia no Brasil e discute principalmente temas ligados ao setor elétrico do país. Segundo o estudo, as decisões tomadas pelos poderes executivo e legislativo devem gerar

0: custos extras de cerca de 985 bilhões de reais para os consumidores. A entidade afirma que entram nesse cálculo medidas provisórias, novas leis, leilões de energia, acordos com empresas e também os chamados jabutis, que são dispositivos incluídos em projetos de lei sem relação direta com o tema principal. De acordo com a FNCE, o impacto será sentido por consumidores residenciais, comércio e indústria, tanto no mercado livre quanto entre os atendidos pelas distribuidoras de energia. A exceção é o público de baixa renda inscrito no cadastro único. A frente avalia que o aumento de contratações e de novos encargos compromete a sustentabilidade do setor elétrico e defende uma ampla reforma do sistema a partir do próximo ano. Segundo a entidade, sem mudanças, há risco de colapso do sistema elétrico. Entre as medidas que mais pesam na projeção estão os leilões para contratação de hidrelétricas, térmicas e gás, biometano e carvão para reserva de capacidade, com um impacto estimado em mais de 515 bilhões de reais. Os dispositivos incluídos na Lei das Eólicas Offshore, com custo previsto de 197 bilhões, e as medidas provisórias 1.300 e 1.304, que somam mais de 114 bilhões de reais em despesas ao longo dos 25 anos.
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2: Esse foi mais uma edição do Repórter Brasil News. Obrigado pela sua companhia e até a próxima edição.
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3: Oiê, tudo bem por aí? Começa agora o nosso programa Music Pop aqui pela sua melhor sintonia. Eu sou Bia Ibsen e a partir de agora ficaremos juntinhos por uma hora conferindo tudo que tá bombando aí no mundo pop. Lançamentos e muito mais, novidades pra você por aqui. Hoje já é quarta-feira, muito obrigada já pela sua companhia. Você que tá trabalhando, tá em casa, tá dirigindo, tá ligadinho, ligadinha por aqui. Bora de música.
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1: Agora eu vi aí, você envolvendo nessa. Valeu pela sua companhia, viu? A gente se encontra por aqui. Beijão pra você, fica com Deus. Aquele abraço. Tchau, tchau.
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2: Quarta-feira, tudo certinho, meu povo? Ótima quarta-feira pra todo mundo. E o pagodaço já tá começando, né? Com muita música, com muito sucesso pra você na sua casa, no seu carro, no trabalho, onde você estiver. Se você estiver aí com o rádio ligado, né? Com o nosso aplicativo também, acessando a nossa rádio aí, claro, eu tenho certeza que você vai curtir muito samba e muito pagode. Então, eu faço aquele desafio pra você. Quero ver se você tem samba no pé, hein? Você é bom de samba? Você é boa aí no rebolado? Então vamos curtir mais um pagodaço na nossa quarta-feira meiuca de semana.

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1: Aí, Jorge. Aí, Léo. Tu já passou por isso. E tu também. Olha o pagode, ó. Juro.

0: isso. Muito obrigado. Bom poder contar contigo.
1: Fiquei esperando.
0: Olha, meu amigo.
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1: Me conta.
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1: Esse pagodaço é bom demais, hein, rapaz? Só música boa pra gente mexer o esqueleto. Daqui a pouquinho tem mais sucessos. Aqui, os melhores do samba e do pagode, né? O ritmo mais brasileiro que contagia, né? De volta depois do intervalo.
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3: Oi, gente! Vai começar o Super 10. 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E aí, como você está? Está preparado? Vem comigo! 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
2: Décima posição.
4: Alô, Cuiabá!

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0: Vamos cantar. 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

0: samba. 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Beijo no coração. 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
1: Sétima posição.
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2: Uma melhor que a outra aqui no Super 10. Já já tem mais.
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4: Estamos de volta com Super 10. 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
3: Sexta posição.

0: quinta posição.
1: Vem cá, e se eu te dissesse que você tá perdendo o amor da sua vida? Você ainda abriria mais uma?

0: Que gostou faz barulho, aê!
1: Valeu. Ponto final na programação de hoje do Super 10. Muito bom estar contigo. Voltaremos no próximo programa. Beijos e até lá.
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2: Muito bem, a partir de agora está no ar o Jornal Rádio News. Informação em primeiro lugar. Brasil e o mundo passam aqui na sua rádio favorita. Sejam bem-vindos.
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3: Previsão do tempo para quarta-feira, 8 de julho de 2026. Região Centro-Oeste, em Goiânia, previsão de céu com poucas nuvens nesta quarta-feira. Os termômetros da capital goiana marcam mínima de 13 e máxima de 30 graus. Umidade relativa do ar gira em torno de 80 a 25%. Cuiabá, em Mato Grosso, tem céu com muitas nuvens na maior parte do dia. Temperatura mínima de 17 e máxima de 29 graus. A umidade relativa do ar vai de 100 a 30%. Região Nordeste, Natal, no Rio Grande do Norte, amanhece com céu com muitas nuvens e possibilidade de chuva isolada nesta quarta-feira. Temperatura mínima é de 23 e a máxima de 29 graus nas horas mais quentes do dia. A umidade do ar é de 90 a 55%. Dois Riachos, em Alagoas, canta parabéns com céu cheio de nuvens. Temperatura mínima é de 18 e a máxima 30 graus. Umidade relativa do ar é de 100 a 40%. Região Norte, em Macapá, no Amapá, previsão de céu encoberto com possibilidade de chuva isolada. Temperatura mínima é de 24 e a máxima 33 graus. A umidade do ar é de 97 a 55%. Em

0: Aliança no Pará. Aniversário com muitas nuvens com possibilidade de chuva isolada. Temperatura mínima é de 23 e a máxima de 32 graus. A umidade do ar varia de 100 a 60%. Região Sudeste. Em São Paulo, capital, quarta-feira com céu acumulando nuvens com possibilidade de chuva isolada. Os termômetros registram mínima de 12 e máxima de 22 graus. A umidade relativa do ar vai de 100 a 45%. A cidade de Ouro Preto, em Minas Gerais, faz aniversário com muitas nuvens no céu. O dia começa mais frio, com temperatura mínima de 11 graus, máxima de 25 graus. Umidade relativa do ar é de 100 a 30%. Região Sul, a cidade de Porto Alegre, no Rio Grande do Sul, amanhece mais fria, com muitas nuvens no céu. Os termômetros registram mínima de 5 e máxima de 19 graus. A umidade relativa do ar fica entre 100 e 45%. Treviso, em Santa Catarina, sopra velhinhas com céu de poucas nuvens pela manhã. Dia frio, com acúmulo de nuvens e geada. Termômetros registrando mínima de 7 e máxima de 17 graus. A umidade relativa do ar oscila entre 70 e 20%. Você ouviu a previsão do tempo para esta quarta-feira, 8 de julho de 2026, com informações do IBGE Cidades e do Instituto Nacional de Meteorologia, INMET.
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2: A teledramaturgia brasileira está de luto. Morreu nesta terça-feira, aos 95 anos, um dos maiores dramaturgos da TV brasileira, Benedito Rui Barbosa. Ele estava internado no Hospital do Coração, em São Paulo, com insuficiência renal crônica. O novelista nasceu em 17 de abril de 1931, no município paulistano de Gália, mas passou a infância em outra cidade paulista, Vera Cruz, cidade cafeeira que possuía uma grande concentração de imigrantes japoneses e italianos. Antes de se consagrar como um dos maiores autores de novela da TV, Benedito Rui Barbosa teve várias profissões: auxiliar de guarda-livros, funcionário bancário, revisor e repórter de jornais impressos e redator publicitário, entre outras. Seu primeiro trabalho nas artes foi através da literatura, com o livro Fogo Frio, de 1959. A história já abordava o universo rural, pelo qual ficou tão conhecido na televisão. A obra foi adaptada posteriormente para o teatro e dirigido por Augusto Boal no Teatro de Arena, ganhando o prêmio de melhor montagem teatral da Associação Paulista de Críticos de Arte. Benedito estreou como autor de telenovelas com Somos Todos Irmãos, em 1966, na TV Tupi. Não era uma obra original, mas uma adaptação do livro A Vingança do Judeu. Benedito falou, como poucos, sobre o universo rural e interiorano do país em dezenas de novelas, desde Meu Pedacinho de Chão, passando por Paraíso, Voltei para Você, Cabocla, Renascer, O Rei do Gado. Outra temática recorrente entre tramas do autor foi a vida dos imigrantes que chegaram ao país. Os Imigrantes, Vida Nova, Terra Nostra e Esperança foram as de maior sucesso neste universo retratado pelo novelista. Poucos folhetins de sua autoria são adaptações. Da literatura vieram, por exemplo, O Feijão e o Sonho e Sinhá Moça. Já A Sombra dos Laranjais foi adaptada da peça teatral de mesmo nome. Em 1990, escreveu um dos maiores sucessos fora da Rede Globo, onde havia se consagrado como novelista: Pantanal, telenovela exibida pela extinta TV Manchete e que quase sempre liderava a audiência em seu horário de exibição. Barbosa também deixou um legado familiar na teledramaturgia. Suas duas filhas, Edilene e Edmara Barbosa, escreveram várias novelas junto com Benedito, além de fazerem releituras de obras do pai para a televisão.

0: O neto, Bruno Luperi, também é roteirista e autor de novelas, escrevendo inclusive, junto com o avô, sua última história inédita para a TV, a novela Velho Chico, de 2016. Nos anos 2000, Barbosa foi certamente o autor com mais remakes de suas obras sendo exibidos novamente na televisão. Foram pelo menos 6 novelas revisitadas: Paraíso, Cabocla, Sinhá Moça, Meu Pedacinho de Chão, Pantanal e Renascer.
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2: O Itamaraty alertou para o potencial uso de força militar dos Estados Unidos contra o Brasil e que isso representa uma ameaça direta à soberania nacional. O alerta foi uma resposta à Câmara dos Deputados sobre as consequências da decisão unilateral do governo norte-americano de classificar as facções criminosas brasileiras como organizações terroristas. Nas respostas encaminhadas à Câmara dos Deputados, a pedido dos parlamentares Evair Vieira de Mello, do Republicanos do Espírito Santo, e Capitão Alberto Neto, do PL do Amazonas, o Itamaraty destacou que classificar o primeiro comando da capital e o Comando Vermelho como organizações terroristas não ajuda no combate ao crime, mas serve para o Washington aplicar medidas de caráter unilateral e extraterritorial contra pessoas, empresas ou organizações brasileiras. Isso inclui sanções contra entidades com ligações indiretas e até involuntárias com as facções. As intervenções norte-americanas poderiam punir atividades ilegais no Brasil e elevar os custos do nosso sistema financeiro. Na resposta, o Brasil criticou o uso de conceitos vagos da legislação norte-americana, que abre margem para arbitrariedades. A lei brasileira define terrorismo ligado a motivações de xenofobia ou preconceito, enquanto o crime organizado busca o lucro econômico, uma definição semelhante à Convenção das Nações Unidas. Para o Itamaraty, confundir os dois conceitos não traria benefícios concretos e poderia prejudicar a cooperação entre forças policiais dos dois países, concluiu. Esse assunto foi tratado diretamente entre o ministro Mauro Vieira e o secretário de Estado dos Estados Unidos, Marco Rubio, em um telefonema no dia 8 de março. Mas na última semana, o Departamento de Tesouro norte-americano sancionou 2 pessoas e 3 empresas brasileiras por supostos vínculos com o PCC. Apesar da medida unilateral dos Estados Unidos, as comunicações do Itamaraty para o Congresso reforçaram que continua a cooperação internacional por parte do Brasil, como a eleição de um delegado brasileiro para a Secretaria-Geral da Interpol, os acordos com a Europol e a criação da Ameripol, Comunidade de Polícias da América, além do fortalecimento da Organização do Tratado de Cooperação Amazônica.
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3: 6 armas de fogo registradas em nome do ex-presidente Jair Bolsonaro foram entregues à Polícia Federal nesta segunda-feira, segundo informou o Batalhão de Polícia do Exército ao ministro do Supremo Tribunal Federal, Alexandre de Moraes. A corporação ainda comunicou que 2 das 8 armas registradas em nome de Bolsonaro não foram entregues porque não estavam sob guarda do batalhão. A entrega dos armamentos foi determinada pelo Supremo após a renovação da prisão domiciliar concedida ao ex-presidente. A defesa de Bolsonaro havia afirmado que 8 das 11 armas dele estavam sob posse do Exército. 2 já estavam com a PF e 1 foi apreendida em uma blitz no mês passado com um dos seguranças do ex-presidente. Na última sexta-feira, o ministro Alexandre de Moraes determinou a suspensão do porte de arma de Bolsonaro e a apreensão dos armamentos registrados em nome do ex-presidente. Apesar de a Polícia Civil do Distrito Federal afirmar que as armas estão legalizadas e não ter indiciado o ex-presidente, o ministro entendeu que a posse de armamentos não é compatível com o cumprimento da pena de prisão. No ano passado, Bolsonaro foi condenado a 27 anos e 3 meses de prisão no processo de trama golpista. Em seguida, após passar por uma cirurgia, ele ganhou o direito de cumprir prisão domiciliar temporária. O ex-presidente se recupera de uma pneumonia bacteriana.
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4: Depois do intervalo, tem mais Jornal Rádio News. Fique na sintonia.
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4: Estamos de volta e agora vamos falar de esporte aqui no Jornal Rádio News.
5: E jogadores da Bélgica comemoraram a goleada por 4-1 sobre os Estados Unidos com uma dança que parece imitar a Donald Trump em meio à polêmica sobre a interferência do presidente na suspensão do cartão vermelho de Florin Balogun. Bélgica entrou em campo irritada com a decisão da FIFA de liberar Balogun para as oitavas de final, tomada às vésperas do jogo em Seattle. O atacante dos Estados Unidos tinha levado vermelho direto na fase anterior, mas a entidade suspendeu a punição automática por 12 meses, o que gerou críticas e contestação da Federação Belga.
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5: E o técnico Carlo Ancelotti se manifestou nas redes sociais e deixou uma mensagem de união e persistência aos torcedores brasileiros. Ele garantiu que está confiante que o trabalho em andamento trará frutos positivos ao Brasil na Copa de 2030. Hoje, a dor é grande, mas a confiança no que estamos construindo não muda. Vamos seguir trabalhando pela nossa seleção. Sempre juntos, sempre Brasil, escreveu Carlo Ancelotti no Instagram. Ancelotti está garantido como comandante do Brasil no próximo Mundial. O vínculo do italiano vai até 2030, o que assegura sua permanência para dirigir o Brasil no próximo ciclo de Copa do Mundo.
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5: E Luis de la Fuente, técnico da Espanha, rasgou elogio aos jogadores reservas de sua equipe após a classificação sobre Portugal na Copa do Mundo. A partida, que teve vitória espanhola por 1-0, foi decidida com o gol de Miquel Merino após passe de Ferran Torres. Ambos saíram do banco para garantirem a vaga da Espanha nas quartas de final. O comandante da Fúria também considerou o duelo como uma final antecipada. Com o gol de Merino, já nos acréscimos do segundo tempo, a Espanha eliminou Portugal.

0: de Cristiano Ronaldo, que disputou a última Copa de sua carreira.
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2: Já está disponível uma cartilha para orientar ações na Justiça sobre o fornecimento de medicamentos pelo SUS, o Sistema Único de Saúde. O material reúne de forma objetiva e ilustrada as regras estabelecidas em três grandes julgamentos do Supremo Tribunal Federal. A ideia é servir como um guia prático para advogados, defensores e juízes saberem exatamente onde protocolar uma ação desse tipo. A publicação explica quem deve pagar e fornecer um remédio quando alguém entra com um processo judicial contra o Estado. O guia mostra ainda se a ação vai tramitar na Justiça Estadual ou Federal e contra qual ente, se município, Estado ou União. A cartilha também traz normas sobre medicamentos sem registro na Agência Nacional de Vigilância Sanitária, além de critérios de ressarcimento. Por exemplo, se o medicamento já está na lista do SUS, a responsabilidade de quem vai pagar a conta varia de acordo com o tipo do produto, se comum, de alto custo ou para doenças raras. Agora, se o remédio não está no SUS, o critério passa a ser financeiro. Quer dizer, se o custo anual for abaixo de 210 salários mínimos, o processo corre na Justiça Estadual contra o Estado ou município. Acima desse valor, a ação vai obrigatoriamente para a Justiça Federal e a União terá de arcar com os custos. A cartilha está disponível no site stf.jus.br.
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3: Agentes da Polícia Federal estão nas ruas de 5 cidades do Rio de Janeiro em mais uma fase da Operação Unha e Carne. Os policiais cumprem 19 mandados de busca e apreensão em Niterói, São Gonçalo, Itaboraí, Resende e na capital fluminense. Ainda há medidas de sequestro de bens e valores e de suspensão de atividades econômicas de empresas ligadas aos investigados. A ação de hoje mira um grupo criminoso que teria movimentado mais de 7 bilhões e meio de reais de forma ilícita nos últimos 6 anos, segundo o relatório do COAF, Conselho de Controle de Atividades Financeiras. As investigações apontam que essa organização teria usado uma rede de postos de combustíveis na região metropolitana do Rio para lavar dinheiro com participação de agentes públicos. Além do crime de organização criminosa, os investigados podem responder por contratação direta ilegal e lavagem de dinheiro e outros crimes que podem surgir no decorrer das investigações. A Operação Unha e Carne está inserida no contexto da decisão do Supremo Tribunal Federal, que julga a ADPF das favelas e investiga as conexões entre agentes públicos e grupos criminosos violentos em atividade no Rio de Janeiro.
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4: O senador Flávio Bolsonaro utilizou sua participação em uma audiência nos Estados Unidos que discute a aplicação de tarifas contra produtos brasileiros para criticar o Supremo Tribunal Federal e o governo do presidente Lula. As declarações foram feitas na terça-feira, em um contexto de debate sobre possíveis sanções comerciais. Bolsonaro argumentou que as propostas de novas tarifas americanas carecem de base técnica e seriam uma decisão meramente política do presidente Donald Trump. Ele reiterou o pedido para que o tarifaço não seja aplicado, sugerindo que a medida poderia beneficiar o atual governo brasileiro em um ano eleitoral. A audiência, que contou com a presença de empresários e economistas brasileiros, teve falas majoritariamente favoráveis aos argumentos do Brasil contra as tarifas. A expectativa é que a decisão final sobre as sanções seja influenciada por considerações políticas.
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4: O presidente dos Estados Unidos, Donald Trump, declarou que a perspectiva de um fim para o conflito entre Rússia e Ucrânia está mais próxima do que muitos imaginam. A afirmação foi feita às vésperas da cúpula da OTAN. A paz entre as duas nações será um dos principais temas de discussão no encontro da Organização do Tratado do Atlântico Norte. Antes da cúpula, o secretário-geral da OTAN, Mark Rutte, anunciou projetos para fortalecer as capacidades militares da aliança. Além das discussões sobre a Ucrânia, a cúpula da OTAN também abordará o aprimoramento das capacidades de transporte, reabastecimento aéreo e vigilância da aliança militar, em um cenário de tensões geopolíticas crescentes.
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4: Uma intensa onda de calor extremo tem assolado grande parte dos Estados Unidos.

Unidos, resultando em mais de 30 mortes. Os óbitos foram registrados em estados da costa leste, sudeste e sudoeste do país, coincidindo com as celebrações do 250º aniversário do Dia da Independência. As altas temperaturas têm gerado alertas e preocupações das autoridades de saúde, que recomendam à população medidas de precaução para evitar a desidratação e outros problemas relacionados ao calor. A situação climática

0: A situação levou à interdição de ruas movimentadas e à mobilização de equipes de emergência na região. O incidente causou grande preocupação entre moradores e autoridades, que agiram rapidamente para garantir a segurança da população. O consulado do Brasil em Nova York, inclusive, precisou fechar suas portas devido à proximidade com o edifício em questão. Vídeos e imagens divulgados mostram a gravidade da situação, com o arranha-céu em risco de desabar no meio da cidade. As investigações sobre as causas do problema estrutural já foram iniciadas.
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0: Múltiplas explosões foram registradas em Damasco, capital da Síria, nas proximidades do hotel onde o presidente francês Emmanuel Macron estava hospedado. Os incidentes deixaram feridos e geraram um clima de tensão na região. Vídeos que circulam nas redes sociais e em noticiários mostram o momento das explosões, que ocorreram durante a visita de Macron ao país. As autoridades locais e a equipe de segurança do presidente francês agiram rapidamente após os ataques. As causas e a autoria das explosões ainda estão sendo investigadas. O episódio levanta preocupações sobre a segurança em áreas de conflito e a proteção de líderes internacionais em visitas diplomáticas.
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2: Essas foram as últimas de hoje do Jornal Rádio News. Voltaremos na próxima edição. Fique ligado.
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2: 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Vamos lá então, começando mais um programa Alô Toca Aí, nessa meiuca de semana, e já tem gente na linha já, produção, aumenta aí.
3: Meu nome é Maria Aparecida, falo de Paracatu, bairro Paracatuzinho. Gosto muito da sua programação, oferecer para todos os ouvintes e principalmente para você. 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

Encerrando a edição de hoje, nessa quarta-feira, que meiuca de semana. Que bom, hein, gente, estar com você sempre aqui de segunda a sexta com o nosso Alô Tocaí. Obrigado aí pela tua companhia, pela tua audiência. É, já sabe, né? Aqui a gente liga sempre em você e a gente volta amanhã na quinta com mais Alô Tocaí.

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0: com ela.
1: Manda Azevedo, gente. Que essa é sucesso, é pra comemorar.
0: Maiara e Maraísa.
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0: de novo, amigo. Ei, respeito, menino Adriano Rude.
1: Você tá doido, hein?
0: Tamo junto.
1: Canarimbis,
0: que moda, tá, viu, amigo?
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0: Toda a honra e toda a glória pertence ao Senhor Jesus. 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
0: Está no ar mais uma edição do seu Jornal de Confiança. Com as informações mais quentes do dia. Trazendo tudo o que você precisa saber de maneira clara e direta. Eu sou Naldo Meirelles e prepare-se para ficar por dentro do que acontece no Brasil e no mundo, com análises e reportagens especiais. A partir de agora no Repórter Brasil News. Sejam bem-vindos.
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2: Previsão do tempo para quarta-feira, 8 de julho de 2026. Região Centro-Oeste, em Goiânia, previsão de céu com poucas nuvens nesta quarta-feira. Os termômetros da capital goiana marcam mínima de 13 e máxima de 30 graus. Umidade relativa do ar gira em torno de 80 a 25%. Cuiabá, em Mato Grosso, tem céu com muitas nuvens na maior parte do dia. Temperatura mínima de 17 e máxima de 29 graus. A umidade relativa do ar vai de 100 a 30%. Região Nordeste, Natal, no Rio Grande do Norte, amanhece com céu com muitas nuvens e possibilidade de chuva isolada nesta quarta-feira. Temperatura mínima é de 23 e a máxima de 29 graus nas horas mais quentes do dia. A umidade do ar é de 90 a 55%. Dois Riachos, em Alagoas, canta parabéns com céu cheio de nuvens. Temperatura mínima é de 18 e a máxima 30 graus. Umidade relativa do ar é de 100 a 40%. Região Norte, em Macapá, no Amapá, previsão de céu encoberto com possibilidade de chuva isolada. Temperatura mínima é de 24 e a máxima 33 graus. A umidade do ar é de 97 a 55%. Em Bragança, no Pará, aniversário com muitas nuvens com possibilidade de chuva isolada. Temperatura mínima é de 23 e a máxima de 32 graus. A umidade do ar varia de 100 a 60%. Região Sudeste, em São Paulo, capital.

0: Quarta-feira com céu acumulando nuvens, com possibilidade de chuva isolada. Os termômetros registram mínima de 12 e máxima de 22 graus. A umidade relativa do ar vai de 100 a 45%. A cidade de Ouro Preto, em Minas Gerais, faz aniversário com muitas nuvens no céu. O dia começa mais frio, com temperatura mínima de 11 graus. Máxima de 25 graus. Umidade relativa do ar é de 100 a 30%. Região Sul, a cidade de Porto Alegre, no Rio Grande do Sul, amanhece mais fria, com muitas nuvens no céu. Os termômetros registram mínima de 5 e máxima de 19 graus. A umidade relativa do ar fica entre 100 e 45%. Treviso, em Santa Catarina, sopra velhinhas com céu de poucas nuvens pela manhã. Dia frio, com acúmulo de nuvens e geada. Termômetros registrando mínima de 7 e máxima de 17 graus. A umidade relativa do ar oscila entre 70 e 20%. Você ouviu a previsão do tempo para esta quarta-feira, 8 de julho de 2026, com informações do IBGE Cidades e do Instituto Nacional de Meteorologia, INMET.
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2: A teledramaturgia brasileira está de luto. Morreu nesta terça-feira, aos 95 anos, um dos maiores dramaturgos da TV brasileira, Benedito Rui Barbosa. Ele estava internado no Hospital do Coração, em São Paulo, com insuficiência renal crônica. O novelista nasceu em 17 de abril de 1931, no município paulistano de Gália, mas passou a infância em outra cidade paulista, Vera Cruz, cidade cafeeira que possuía uma grande concentração de imigrantes, japoneses e italianos. Antes de se consagrar como um dos maiores autores de novela da TV, Benedito Rui Barbosa teve várias profissões: auxiliar de guarda-livros, funcionário bancário, revisor e repórter de jornais impressos e redator publicitário, entre outras. Seu primeiro trabalho nas artes foi através da literatura, com o livro Fogo Frio, de 1959. A história já abordava o universo rural, pelo qual ficou tão conhecido na televisão. A obra foi adaptada posteriormente para o teatro e dirigido por Augusto Boal no Teatro de Arena, ganhando o prêmio de melhor montagem teatral da Associação Paulista de Críticos de Arte. Benedito estreou como autor de telenovelas com Somos Todos Irmãos em 1966 na TV Tupi. Não era uma obra original, mas uma adaptação do livro A Vingança do Judeu. Benedito falou, como poucos, sobre o universo rural e interiorano do país em dezenas de novelas, desde Meu Pedacinho de Chão, passando por Paraíso, Voltei para Você, Cabocla, Renascer, O Rei do Gado. Outra temática recorrente entre tramas do autor foi a vida dos imigrantes que chegaram ao país. Os Imigrantes, Vida Nova, Terra Nostra e Esperança foram as de maior sucesso neste universo retratado pelo novelista. Poucos folhetins de sua autoria são adaptações. Da literatura vieram, por exemplo, O Feijão e o Sonho e Sinhá Moça. Já A Sombra dos Laranjais foi adaptada da peça teatral de mesmo nome. Em 1990, escreveu um dos maiores sucessos fora da Rede Globo, onde havia se consagrado como novelista: Pantanal, telenovela exibida pela extinta TV Manchete e que quase sempre liderava a audiência em seu horário de exibição. Barbosa também deixou um legado familiar na teledramaturgia. Suas duas filhas, Edilene e Edmara Barbosa, escreveram várias novelas junto com Benedito, além de fazerem releituras de obras do pai para a televisão. O neto, Bruno Luperi, também é roteirista e autor de novelas, escrevendo inclusive, junto com o avô, sua última história inédita para a TV, a novela Velho Chico, de 2016. Nos anos 2000, Barbosa foi certamente o autor com mais remakes de suas obras sendo exibidos novamente na televisão.

0: foram pelo menos 6 novelas revisitadas: Paraíso, Cabocla, Sinhá Moça, Meu Pedacinho de Chão, Pantanal e Renascer.
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2: O Itamaraty alertou para o potencial uso de
0: Sinhá Moça, Meu Pedacinho de Chão, Pantanal e Renascer.
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2: O Itamaraty alertou para o potencial uso de força militar dos Estados Unidos contra o Brasil e que isso representa uma ameaça direta à soberania nacional. O alerta foi uma resposta à Câmara dos Deputados sobre as consequências da decisão unilateral do governo norte-americano de classificar as facções criminosas brasileiras como organizações terroristas. Nas respostas encaminhadas à Câmara dos Deputados, a pedido dos parlamentares Evair Vieira de Mello, do Republicanos do Espírito Santo, e Capitão Alberto Neto, do PL do Amazonas, o Itamaraty destacou que classificar o primeiro comando da capital e o Comando Vermelho como organizações terroristas não ajuda no combate ao crime, mas serve para Washington aplicar medidas de caráter unilateral e extraterritorial contra pessoas, empresas ou organizações brasileiras. Isso inclui sanções contra entidades com ligações indiretas e até involuntárias com as facções. As intervenções norte-americanas poderiam punir atividades ilegais no Brasil e elevar os custos do nosso sistema financeiro. Na resposta, o Brasil criticou o uso de conceitos vagos da legislação norte-americana, que abre margem para arbitrariedades. A lei brasileira define terrorismo ligado a motivações de xenofobia ou preconceito, enquanto o crime organizado busca o lucro econômico, uma definição semelhante à Convenção das Nações Unidas. Para o Itamaraty, confundir os dois conceitos não traria benefícios concretos e poderia prejudicar a cooperação entre forças policiais dos dois países, concluiu. Esse assunto foi tratado diretamente entre o ministro Mauro Vieira e o secretário de Estado dos Estados Unidos, Marco Rubio, em um telefonema no dia 8 de março. Mas na última semana, o Departamento de Tesouro norte-americano sancionou duas pessoas e três empresas brasileiras por supostos vínculos com o PCC. Apesar da medida unilateral dos Estados Unidos, as comunicações do Itamaraty para o Congresso reforçaram que continua a cooperação internacional por parte do Brasil, como a eleição de um delegado brasileiro para a Secretaria-Geral da Interpol, os acordos com a Europol e a criação da Ameripol, Comunidade de Polícias da América, além do fortalecimento da Organização do Tratado de Cooperação Amazônica.
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3: 6 armas de fogo registradas em nome do ex-presidente Jair Bolsonaro foram entregues à Polícia Federal nesta segunda-feira, segundo informou o Batalhão de Polícia do Exército ao ministro do Supremo Tribunal Federal, Alexandre de Moraes. A corporação ainda comunicou que 2 das 8 armas registradas em nome de Bolsonaro não foram entregues porque não estavam sob guarda do batalhão. A entrega dos armamentos foi determinada pelo Supremo após a renovação da prisão domiciliar concedida ao ex-presidente. A defesa de Bolsonaro havia afirmado que 8 das 11 armas dele estavam sob posse do Exército. 2 já estavam com a PF e 1 foi apreendida em uma blitz no mês passado com um dos seguranças do ex-presidente. Na última sexta-feira, o ministro Alexandre de Moraes determinou a suspensão do porte de arma de Bolsonaro e a apreensão dos armamentos registrados em nome do ex-presidente. Apesar de a Polícia Civil do Distrito Federal afirmar que as armas estão legalizadas e não ter indiciado o ex-presidente, o ministro entendeu que a posse de armamentos não é compatível com o cumprimento da pena de prisão. No ano passado, Bolsonaro foi condenado a 27 anos e 3 meses de prisão no processo de trama golpista. Em seguida, após passar por uma cirurgia, ele ganhou o direito de cumprir prisão domiciliar temporária. O ex-presidente se recupera de uma pneumonia bacteriana.
1: 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Em instantes voltaremos com mais notícias aqui no Jornal Repórter Brasil News. Fique ligado.
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1: A Bélgica confirmou o favoritismo e goleou os Estados Unidos por 4-1 nas oitavas de final da Copa do Mundo, em Seattle, garantindo vaga nas quartas de final. Charles de Ketelaere marcou duas vezes, enquanto Hans Van Aken e Romelu Lukaku completaram o placar. Malik Tillman fez o único gol da seleção norte-americana, que não conseguiu reagir diante do domínio belga.
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2: O UTS Rio anunciou mais um brasileiro para a primeira edição do torneio, Guto Miguel, atual número 1 do mundo no ranking juvenil. O jovem de 17 anos entra na vaga do francês Hugo Humbert, que deixou a competição por motivos pessoais. Logo na estreia, Guto terá um grande desafio pela frente contra o australiano Nick Kyrgios. Com a confirmação de Guto, o UTS Rio reforça a presença da nova geração do tênis brasileiro, que já conta com

0: João Fonseca entre as atrações do evento. O torneio será disputado entre os dias 16 e 18 de julho no Maracanãzinho, reunindo nomes importantes do circuito mundial em um formato diferente e mais dinâmico de competição.
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2: Com as eliminações de Brasil e Portugal na Copa do Mundo de 2026, Neymar e Cristiano Ronaldo entraram definitivamente para a lista de grandes craques que encerraram suas carreiras em mundiais sem conquistar o título. O levantamento relembra nomes históricos como Johan Cruyff, Zico, Ferenc Puskas, Paolo Maldini, Roberto Baggio, Eusébio e George Best, jogadores que marcaram época, mas nunca levantaram o troféu mais importante do futebol. Tanto Neymar quanto Cristiano já anunciaram que esta foi a última participação deles em uma Copa do Mundo. Apesar de carreiras repletas de títulos, recordes e prêmios individuais, o título mundial ficou pelo caminho. Enquanto Lionel Messi conseguiu conquistar a taça em 2022, os dois rivais encerram suas histórias na competição com o reconhecimento de estarem entre os maiores jogadores de todos os tempos, mas sem realizar o sonho de vencer um mundial.
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3: O Cruzeiro abriu negociações para contratar o atacante Wesley, do Al Nassr da Arábia Saudita. Revelado pelo Corinthians, o jogador de 21 anos é um pedido do técnico Arthur Jorge para reforçar o setor ofensivo, principalmente após a saída de Christian. A diretoria celeste já iniciou conversas tanto com o clube saudita quanto com os representantes do atleta. Caso o acordo seja concluído, Wesley será o segundo reforço ofensivo do Cruzeiro nesta janela, depois da chegada de Gabriel Peck. Contratado pelo Al Nassr em 2024, o atacante disputou 40 partidas pelo clube árabe, com 5 gols e 4 assistências, e passou a última temporada emprestado à Real Sociedad da Espanha, onde teve poucas oportunidades.
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4: Nikola Jokic colocou fim aos rumores sobre uma possível saída do Denver Nuggets e garantiu que deseja permanecer na franquia pelo restante da carreira. Após liderar a vitória da Sérvia sobre a Bósnia e Herzegovina pelas eliminatórias da Copa do Mundo de basquete, o astro afirmou que pretende renovar seu contrato no próximo verão e reforçou que seu plano é seguir em Denver por muitos anos. A estratégia de adiar a renovação tem um motivo financeiro. Se esperar até a próxima off-season, Jokic poderá assinar um contrato de 5 anos, avaliado em cerca de 359,5 milhões de dólares, que seria o maior da história da NBA. Enquanto isso, o pivô segue focado nas quadras. Na vitória da Sérvia, ele brilhou com um triplo-duplo de 20 pontos, 10 rebotes e 11 assistências.
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5: Cerca de 4.200 produtos brasileiros poderão ser afetados caso o governo dos Estados Unidos confirme novas tarifas de importação sobre o Brasil, o equivalente a quase 15 bilhões de dólares em exportações. A estimativa é da Confederação Nacional da Indústria, a CNI. Antes de decidir sobre novas medidas, o governo dos Estados Unidos realizará nesta semana audiências públicas para discutir duas propostas que podem ampliar a tributação sobre produtos brasileiros. A primeira decorre da investigação aberta contra o Brasil com base na seção 301 da legislação comercial americana e prevê uma tarifa adicional de 25%. A segunda faz parte de uma investigação sobre trabalho forçado, que abrange diversos países, incluindo o Brasil, e propõe uma sobretaxa de 12,5%. Atualmente, esses produtos já estão sujeitos a uma tarifa adicional de 10%. Se ambas forem implementadas, os produtos sujeitos às duas medidas passarão a enfrentar uma tarifa adicional de 37,5%. O presidente da CNI, Ricardo Alban, afirma que a medida atingirá principalmente produtos manufaturados, com impacto sobre a indústria brasileira e também sobre empresas norte-americanas que utilizam esses bens.
6: Repor produtos manufaturados sempre é muito mais complexo do que repor commodities no mercado internacional, porque eles têm especificações de cada país, de cada região, de cada demanda. Isso nos preocupa bastante e é por isso que nós estamos desprendendo todos os esforços possíveis para termos o melhor resultado.
5: Entre os 13 principais produtos brasileiros que poderão ser atingidos pela tarifa acumulada de 37,5%, o Brasil é o principal fornecedor do mercado norte-americano em 11 deles. Para Alban, isso demonstra que as medidas também poderão prejudicar a economia dos Estados Unidos.
6: O Brasil é deficitário na balança comercial com os Estados Unidos. Nós temos nas nossas

0: relação, uma relação de complementariedade de capital importância para ambos os lados. Tem uma ideia, cerca de 11 dos 13 maiores produtos de exportação que serão afetados, o Brasil é o principal fornecedor para os Estados Unidos, ou seja, também afeta os interesses americanos.
1: Alban defende que o governo brasileiro conduz as negociações com base em critérios técnicos, evitando a politização do tema. A expectativa é que a decisão final seja anunciada até 15 de julho. Mesmo em caso de resultado desfavorável, ele afirma que a CNI continuará atuando junto ao governo brasileiro e às autoridades americanas para revisar as medidas e ampliar a lista de produtos isentos das tarifas.
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3: Os brasileiros poderão pagar quase R$1 trilhão a mais na conta de luz até 2050 por conta de medidas aprovadas pelo governo federal e pelo Congresso Nacional entre janeiro de 2023 a maio de 2026. A estimativa compõe um levantamento da Frente Nacional dos Consumidores de Energia, a FNCE, que reúne organizações dos segmentos de consumo de energia no Brasil e discute principalmente temas ligados ao setor elétrico do país. Segundo o estudo, as decisões tomadas pelos poderes executivo e legislativo devem gerar custos extras de cerca de R$985 bilhões para os consumidores. A entidade afirma que entram nesse cálculo medidas provisórias, novas leis, leilões de energia, acordos com empresas e também os chamados jabutis, que são dispositivos incluídos em projetos de lei sem relação direta com o tema principal. De acordo com a FNCE, o impacto será sentido por consumidores residenciais, comércio e indústria, tanto no mercado livre quanto entre os atendidos pelas distribuidoras de energia. A exceção é o público de baixa renda inscrito no cadastro único. A frente avalia que o aumento de contratações e de novos encargos compromete a sustentabilidade do setor elétrico e defende uma ampla reforma do sistema a partir do próximo ano. Segundo a entidade, sem mudanças, há risco de colapso do sistema elétrico. Entre as medidas que mais pesam na projeção estão os leilões para contratação de hidrelétricas, térmicas e gás, biometano e carvão para reserva de capacidade, com um impacto estimado em mais de R$515 bilhões. Os dispositivos incluídos na Lei das Eólicas Offshore, com custo previsto de R$197 bilhões, e as medidas provisórias 1.300 e 1.304, que somam mais de R$114 bilhões em despesas ao longo dos 25 anos.
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4: Esse foi mais uma edição do Repórter Brasil News. Obrigado pela sua companhia e até a próxima edição.
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3: Oiê, tudo bem por aí? Começa agora o nosso programa Music Pop aqui pela sua melhor sintonia. Eu sou Bia Ibsen, a partir de agora ficaremos juntinhos por uma hora conferindo tudo que tá bombando aí no mundo pop. Lançamentos e muito mais, novidades pra você por aqui. Hoje já é quarta-feira, muito obrigada já pela sua companhia. Você que tá trabalhando, tá em casa, tá dirigindo, tá ligadinho, ligadinha por aqui. Bora de música.

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1: Agora o BYY, vou indo nessa. Valeu pela sua companhia, viu? A gente se encontra por aqui. Beijão pra você, fica com Deus. Aquele abraço. Tchau, tchau.
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2: Quarta-feira, tudo certinho, meu povo? Ótima quarta-feira pra todo mundo. E o pagodaço já tá começando, né? Com muita música, com muito sucesso pra você na sua casa, no seu carro, no trabalho, onde você estiver. Se você estiver aí com o rádio ligado, né? Com o nosso aplicativo também, acessando a nossa rádio aí, claro, eu tenho certeza que você vai curtir muito samba e muito pagode. Então, eu faço aquele desafio pra você. Quero ver se você tem samba no pé, hein? Você é bom de samba? Você é boa aí no rebolado? Então vamos curtir mais um pagodaço na nossa quarta-feira meiuca de semana.

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2: Preciso trocar uma ideia.

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1: Esse pagodaço é bom demais, hein, rapaz? Só música boa pra gente mexer o esqueleto. Daqui a pouquinho tem mais sucessos. Aqui, os melhores do samba e do pagode, né? O ritmo mais brasileiro que contagia, né? De volta depois do intervalo.
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4: Oi, gente. Vai começar o Super 10. As 10 mais tocadas em todo o Brasil. As 10 da programação. E aí, como você está? Está preparado? Vem comigo! Está no ar o Super 10!
3: Décima posição!

0: samba. Valeu, galera. Beijo no coração. Sorte pra vocês. Parabéns. 10 anos de Imagina Samba. Pichote! Valeu, galera.
1: Sétima posição.
2: Vou contar uma coisa pra vocês, viu? Olha a minha história. Que situação que eu tô, parceiro.

0: estou desnorteado.
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2: Uma melhor que a outra aqui no Super 10. Já já tem mais.
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4: Estamos de volta com Super 10. Aumente o som.
3: Sexta posição.

0: Quinta posição.
1: Vem cá. E se eu te dissesse que você tá perdendo o amor da sua vida? Você ainda abriria mais uma?

0: foi muito mais legal jantar com meu cachorro do que com ela, tá tudo certo.
1: Chama, gata.
2: E eu fiquei sozinho.

0: Que gostou, faz barulho, aê!
1: Valeu!
2: Super 10. Ponto final na programação de hoje do Super 10. Muito bom estar contigo. Voltaremos no próximo programa. Beijos e até lá!
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2: Muito bem, a partir de agora está no ar o Jornal Rádio News. Informação em primeiro lugar. Brasil e o mundo passam aqui na sua rádio favorita. Sejam bem-vindos.
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2: Muito bem, a partir de agora está no ar o Jornal Rádio News. Informação em primeiro lugar. Brasil e o mundo passam aqui na sua rádio favorita. Sejam bem-vindos.
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3: Previsão do tempo para quinta-feira, 9 de julho de 2026. Região Centro-Oeste. Em Brasília, previsão de céu encoberto nesta quinta-feira. Os termômetros da capital federal marcam mínima de 12 e máxima de 28 graus. Umidade relativa do ar gira em torno de 80 a 25%. Corumbá de Goiás, no leste goiano, comemora aniversário com céu encoberto. Temperatura mínima de 15 e máxima de 31 graus. A umidade relativa do ar vai de 70 a 20%. Região Nordeste, Fortaleza, no Ceará, amanhece com céu encoberto e previsão de chuvisco nesta quinta-feira. Temperatura mínima é de 25 e a máxima de 30 graus nas horas mais quentes do dia. A umidade do ar é de 85 a 55%. Cabo de Santo Agostinho, em Pernambuco, canta parabéns com céu nublado. Temperatura mínima é de 21 e a máxima 29 graus. A umidade relativa do ar é de 90 a 50%. Região Norte. Em Palmas, Tocantins, previsão de céu claro. Temperatura mínima é de 25 e a máxima de 35 graus. Umidade do ar é de 75 a 30%. Em Boa Vista, Roraima, aniversário com céu nublado e chuvisco o dia todo. Temperatura mínima é de 25 e a máxima de 32 graus. Umidade do ar varia de 98 a 60%. Região Sudeste. Em Belo Horizonte, Minas Gerais, a quinta-feira começa com céu encoberto, mas as nuvens se dissipam ao longo do dia. Os termômetros registram mínima de 14 e máxima de 28 graus. A umidade relativa do ar vai de 80 a 30%. A cidade do Rio de Janeiro tem céu claro o dia todo. Temperatura mínima na capital carioca é de 14. A máxima, 25 graus. Umidade relativa do ar é de 90 a 40%. Região Sul. Curitiba, no Paraná, amanhece mais fria, com céu claro o dia todo. Os termômetros registram mínima de 5 graus e a máxima de 22 graus. A umidade relativa do ar fica entre 90 e 20%. Paraí, no Rio Grande do Sul, sopra velhinhas com céu claro pela manhã. Mais à tarde, tem acúmulo de nuvens sem previsão de chuva. O dia começa mais frio, com termômetros registrando mínima de 7 e máxima de 19 graus. A umidade relativa do ar oscila entre 70 e 40%. Você ouviu a previsão do tempo para esta quinta-feira, 9 de julho de 2026, com informações do IBGE Cidades e do Instituto Nacional de Meteorologia, INMET.
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4: As Forças Integradas de Combate ao Crime Organizado cumprem mais de 270

0: mandados contra organizações criminosas em 16 estados. Ao todo, estão sendo cumpridos 181 mandados de busca e apreensão e 93 de prisão, principalmente em São Paulo e Minas Gerais. A Operação Força Integrada 3 é coordenada pela Polícia Federal e reúne agentes das polícias civil, militar, penal e rodoviária federal. A investigação apura crimes de lavagem de dinheiro, homicídio e tráfico de drogas. Até o momento, diversas pessoas foram presas. Também foram apreendidos celulares, armas, munições, documentos e dinheiro em espécie. Em uma das ações, batizada de Operação Conexão da Amazônia, os agentes cumprem 16 mandados de busca e apreensão nos estados do Ceará, Pernambuco, Pará e Amazonas. A Justiça também determinou o bloqueio de 15 milhões de reais em bens e valores dos investigados. Já em Belo Horizonte, são executados 27 mandados, 10 de prisão e 17 de busca e apreensão. Na capital mineira, as equipes também retiram câmeras de vigilância que foram instaladas irregularmente em vias públicas.
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2: O presidente da Confederação Nacional de Municípios, Paulo Zilkowski, convocou os prefeitos a intensificar a articulação política para impedir o avanço das chamadas pautas-bomba, que sobrecarregam os caixas municipais. O chamado foi feito durante a abertura da mobilização municipalista nesta terça-feira, 7 de julho, na sede da CNM. Entre as propostas que mais preocupam os gestores está o reajuste do piso nacional do magistério, com impacto estimado em cerca de 8 bilhões de reais para as prefeituras. Outra medida apontada como de alto impacto fiscal é a proposta de emenda à Constituição 14 de 2021, que cria a aposentadoria especial para agentes comunitários de saúde e de combate às endemias. Caso seja aprovada, a estimativa da entidade é de um custo adicional de 70 bilhões de reais para os municípios. Além de barrar medidas que aumentam os gastos dos municípios, os gestores municipais defendem a aprovação das PECs 231 de 2019 e 25 de 2022. Que tramitam em conjunto e ampliam os repasses do Fundo de Participação dos Municípios, o FPM. Durante a tramitação na Câmara dos Deputados, a proposta passou a prever um adicional de 1% no repasse do FPM para todos os municípios no mês de março, além de um acréscimo de 1% destinado exclusivamente às regiões Sul e Sudeste. Parlamentares presentes ao encontro defenderam o desmembramento das duas medidas com o objetivo de aumentar as chances de avanço da pauta. Outra prioridade da mobilização municipalista é a aprovação da PEC 253 de 2016, que autoriza entidades nacionais de representação dos municípios, como a CNM, a propor ações diretas de inconstitucionalidade e ações declaratórias de constitucionalidade perante ao Supremo Tribunal Federal. A programação desta quarta-feira, 8 de julho, prevê uma reunião entre prefeitos e representantes da Presidência da República para dar continuidade às negociações iniciadas durante a 27ª Marcha Brasília em defesa dos municípios. Na pauta estará a proposta de redução da alíquota de contribuição municipal da Previdência incidente sobre os profissionais da saúde e da educação.
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3: Municípios que compartilham atividades econômicas ligadas à criação e ao processamento de suínos, aves, bovinos, peixes e ao cultivo de espécies florestais estão mais próximos de conseguir mais recursos para investir em políticas públicas. A Comissão de Constituição e Justiça e de Cidadania da Câmara dos Deputados aprovou um projeto que determina a repartição de 25% do ICMS

0: O projeto agora segue para análise do plenário da Câmara, ainda sem data para votação. Se aprovado, ainda terá de ser avaliado no Senado Federal antes de passar a valer.
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2: O cenário geopolítico no Oriente Médio voltou a se acirrar, com o presidente dos Estados Unidos, Donald Trump, declarando o fim do acordo de cessar fogo com o Irã. A decisão veio após uma nova troca de ataques entre os dois países, reacendendo temores de um conflito mais amplo na região. Trump, em coletiva de imprensa na Turquia, afirmou que não deseja mais negociar com Teerã, classificando o acordo de paz como acabado. Ele chegou a ameaçar novos bombardeios contra o Irã, visando infraestrutura civis e a ilha de Karg, um importante polo petrolífero iraniano. A escalada das tensões já impacta os mercados globais, com o preço do petróleo disparando e as bolsas de valores operando em baixa, refletindo a aversão ao risco dos investidores diante da instabilidade.
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2: A Polícia Federal cumpriu um mandado de busca e apreensão na residência do ex-presidente Jair Bolsonaro. A ação, autorizada pelo ministro Alexandre de Moraes do Supremo Tribunal Federal, tinha como objetivo localizar armas e munições. Segundo a defesa do ex-presidente, nada foi encontrado pelos investigadores. Bolsonaro teve seu registro de porte de armas revogado anteriormente, e o exército havia informado que 2 das 10 armas registradas estavam em local incerto. O senador Flávio Bolsonaro classificou a operação como uma cortina de fumaça para desviar a atenção de sua atuação nos Estados Unidos, onde participa de audiências sobre tarifas comerciais.
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2: O Conselho Nacional de Política Energética, o CNPE, adiou a reunião que ocorreria na quarta-feira e que poderia determinar o aumento do percentual obrigatório de etanol anidro na gasolina de 30% para 32%. O Ministério de Minas e Energia ainda não divulgou uma nova data para o encontro. A medida, segundo o governo, poderia tornar o Brasil autossuficiente em gasolina e reduzir os impactos das oscilações do preço do petróleo no mercado internacional, especialmente devido à guerra no Oriente Médio. Associações do setor automotivo solicitaram novos testes sobre os impactos do aumento do etanol, argumentando que veículos mais antigos ou importados podem ser afetados.
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3: Depois do intervalo, tem mais Jornal Rádio News. Fique na sintonia.
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4: Estamos de volta e agora vamos falar de esporte aqui no Jornal Rádio News.
5: E a possibilidade de uma repescagem para recolocar seleções eliminadas na Copa do Mundo de 2026, incluindo o Brasil, virou um dos assuntos mais comentados nas redes sociais e impulsionou as buscas no Google. A informação é falsa. A FIFA não anunciou nem estuda oficialmente uma repescagem para as seleções eliminadas durante a Copa do Mundo. O boato surgiu como uma brincadeira nas redes sociais e depois acabou sendo transformado em fake news por meio de montagens que imitavam comunicados oficiais da entidade.
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5: E Jordan Henderson, meio-campista da Inglaterra, passou por uma cirurgia após se machucar durante a comemoração da classificação na Copa do Mundo. O jogador publicou o momento nas redes sociais. Henderson informou que a operação foi concluída e agradeceu à equipe médica que o atendeu. O atleta de Brentford, da Inglaterra, citou nominalmente os médicos envolvidos no procedimento e desejou sorte à Inglaterra. Sem Henderson, a Inglaterra enfrenta a Noruega no próximo sábado em Miami. A partida válida pelas quartas de final acontece a partir das 18 horas.
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5: E o meia Arrascaeta, o volante De La Cruz e o lateral Varela se apresentaram ao Flamengo e iniciaram no Ninho do Urubu a preparação para o segundo semestre. Os uruguaios estavam na disputa da Copa do Mundo e tiveram uns dias de folga após a eliminação da Seleção Celeste. O Flamengo divulgou imagem dos jogadores durante as atividades no CT. Eles fizeram exercícios na academia e no campo. Arrascaeta está em fase final da recuperação de uma lesão na panturrilha direita. O problema foi detectado quando ele já estava entregue à seleção uruguaia e gerou atrito entre o rubro-negro e a comissão celeste.
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6: O Ministério Público do Rio de Janeiro conseguiu na justiça a suspensão de uma plataforma de aposta esportiva que operava sem autorização da Loterge, a loteria do estado do Rio. Segundo o MP, a empresa responsável pela plataforma fraudou documentos para simular que tinha autorização da Loterge para operar no estado. Na decisão, a justiça determinou a suspensão imediata da exploração de apostas sem autorização estatal pela empresa e pelos demais réus da ação. Também foram adotadas medidas para desarticular a estrutura utilizada pelo grupo, entre elas a identificação dos responsáveis pelos domínios eletrônicos, o bloqueio de acesso aos sites investigados, a proibição de criação de novas plataformas de apostas sem autorização do poder público e o bloqueio do processamento de pagamentos vinculados às plataformas. A ação comprovou que a empresa utilizava indevidamente a identidade visual e a imagem institucional da Loterge para transmitir credibilidade e aparentar regularidade, mesmo após ter sido considerada inabilitada no processo de credenciamento promovido pela autarquia. A promotoria também revelou que a exploração da atividade envolvia uma rede formada por websites de apostas, empresas

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0: empresas e pessoas físicas que atuariam de forma integrada para manter a operação. Com informações da Agência Brasil.
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2: O saldo da caderneta de poupança diminuiu 237 milhões e meio de reais em junho, de acordo com o relatório do Banco Central, divulgado nesta quarta-feira, que reúne dados de bancos, associações e cooperativas de crédito. A saída de recursos vem após um saldo positivo. Maio foi o único mês em que isso aconteceu este ano. O resultado de junho vem de uma pequena diferença entre depósitos e retiradas, em que ambos giraram em torno de 378 bilhões de reais. Agora, o total disponível na caderneta de poupança é de 1 trilhão e 20 bilhões de reais. No sistema brasileiro de poupança e empréstimo, usado no financiamento imobiliário, os saques superaram depósitos em 1 bilhão e 400 milhões de reais. E o valor disponível fechou o mês passado em 764 bilhões. Por outro lado, a poupança rural aumentou 1 bilhão e 100 mil reais, fechando o mês com saldo de 256 bilhões e meio de reais.
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3: Duas pessoas morreram após uma explosão em uma fábrica de fogos de artifício na cidade de Borgorose, na província de Rieti, Itália. As causas do acidente ainda estão sendo investigadas pelas autoridades locais. Equipes de emergência, incluindo bombeiros e paramédicos, foram rapidamente acionadas para o local. A área foi isolada para garantir a segurança e facilitar os trabalhos de resgate e perícia. Incidentes em fábricas de fogos de artifício são, infelizmente, recorrentes, devido à natureza volátil dos materiais. A investigação buscará determinar se todas as normas de segurança estavam sendo cumpridas.
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3: A inflação continua a pesar no bolso do brasileiro. A cesta básica de alimentos registrou aumento de preço em 17 das capitais brasileiras no mês de junho, conforme dados divulgados. O custo elevado dos itens essenciais tem impactado diretamente o poder de compra das famílias, que enfrentam dificuldades para manter a alimentação adequada. Economistas apontam para uma combinação de fatores, incluindo custos de produção e logística, como responsáveis por essa alta, que exige a atenção das políticas públicas para mitigar seus efeitos sobre a população.
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4: Diversas cidades brasileiras estão intensificando seus investimentos em infraestrutura verde como estratégia para mitigar os impactos das mudanças climáticas, conforme levantamento divulgado. Projetos de parques lineares, telhados verdes e sistemas de drenagem sustentáveis estão sendo implementados para combater enchentes e ilhas de calor. Municípios como Curitiba, Rio de Janeiro e Belo Horizonte têm se destacado na adoção de soluções baseadas na natureza, que além de proteger o meio ambiente, melhoram a qualidade de vida urbana. A iniciativa busca criar cidades mais resilientes e adaptadas aos desafios climáticos do século XXI. Especialistas em urbanismo e meio ambiente ressaltam a importância de integrar o planejamento urbano com a conservação da biodiversidade e a gestão dos recursos hídricos. O governo federal tem oferecido apoio técnico e financeiro para projetos que promovam a sustentabilidade nas cidades.
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3: O mercado de trabalho brasileiro apresentou um crescimento robusto no setor de tecnologia da informação e comunicação no segundo trimestre de 2026, conforme dados divulgados pelo Ministério do Trabalho e Emprego. Foram criadas mais de 50 mil novas vagas formais, impulsionando a geração de empregos qualificados no país. O aumento da demanda por profissionais de TI, como desenvolvedores de software, analistas de dados e especialistas em cibersegurança, reflete a contínua digitalização das empresas e a expansão do e-commerce. Salários no setor também registraram valorização, atraindo novos talentos para a área. Especialistas apontam que a tendência de crescimento deve se manter nos próximos anos, mas alertam para a necessidade de investimentos em educação e formação profissional para suprir a carência de mão de obra qualificada. O governo federal tem incentivado programas de capacitação em tecnologia para jovens e adultos.
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5: Essas foram as últimas de hoje do Jornal Rádio News. Voltaremos na próxima edição. Fique ligado.
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0: Está entrando no ar o programa que você manda e desmanda. Alô, toca aí! Interatividade e muita música e um só programa. 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Ah, eu adoro esse programa. Vamos lá então, nessa quintona abençoada pelo nosso Deus, é TBT. Vamos começar o programa de hoje com o grande selo e a sua participação. Já tem gente aí, alô, quem fala?
2: 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Ofereço a programação para todos os ouvintes.
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0: Isso é a Lotocaí, levando sempre muita alegria, descontração. E o melhor de tudo é você que tá no controle. Não sai daí, hein? Daqui a pouco tem mais. Ei, locutor! Toca aí!
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0: de novo, amigo. Respeito, menino Adriano Rude.
1: Você tá doido, hein?
0: Tamo junto.
1: Canarinho, bicho,
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1: tá
0: viu,
1: doido,
0: amigo?
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Isso é Alô Tocaí, uma sequência melhor do que a outra, não sai daí, daqui a pouco você manda mais aí, ó. Ei, locutor, toca aí!

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Valeu, gente! São as últimas de hoje, dessa quinta-feira. Eita, coisa boa é ter a tua companhia. A gente sempre tá por aqui ligado em você e você com a gente aqui na Mais Ouvida. A gente volta amanhã na sexta com mais Alô Tocaí.

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0: 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E aí, portanto, a informação da hora certa.
1: Brasil!
0: Então, somente pra você, Brasil, trabalhador. E aí, pra você, Brasil, trabalhadora do meu Brasil.
1: Brasil.
0: E agora, a violência pernambucana nas últimas 24 horas. Principais manchetes, cuja maioria será detalhada ao longo deste programa, compadre. É a violência pernambucana nas últimas 24 horas. E atenção, mulher é assassinada pelo companheiro com tiro de espingarda em Capoeira. Vítima já havia sofrido agressões. Presta atenção, senhores. Tanto já havia sofrido as agressões, como também já havia sofrido as ameaças. Mulher é assassinada. Mais uma mulher. Mais uma mulher em Pernambuco tomba. Tomba sobre o solo. Mais uma mulher pernambucana. Pé da sua vida. Mais uma mulher pernambucana é atacada. Mais uma mulher pernambucana tomba sem vida no solo pernambucano. Mulher é assassinada pelo companheiro com um tiro de espingarda. Isso aconteceu em Capoeira. A vítima já havia sofrido agressões e outras ameaças. E atenção, acidente na BR. 4 dos 4 deixam morto e 5 feridos em Garanhões. Acidente na BR. 4 dos 4 deixam morto e 5 feridos em Garanhões. Detalhes daqui a pouco. E atenção, estuprador em série elevado a 18, regional de polícia, após de prisão em Caetés. Detalhes daqui a pouco. DENAC apreende 3 quilogramas de drogas, pichola e munições durante a operação na zona rural de Jupi. É a participação da 8ª DENAC. A 8ª DENAC, Delegacia de Polícia e Repressão ao Narcotráfico em ação. Presta atenção, senhores. Estuprador em série é preso pela Polícia Militar na zona rural de Caetés após dias de caçada. Após dias e mais dias de caçada. Homem é preso pelo tráfico de drogas em São Caetano após PM apreender crack e dinheiro. Homem é detido com motocicleta adulterada durante abordagem lá em Cortês. E atenção, FICO deflagra operação contra organização criminosa envolvida com tráfico de drogas e armas em Pernambuco. Daqui a pouco detalhes. Idosa morre após ser atropelada por uma motocicleta na zona rural de Lajedo. E atenção, idosa morre após ser atropelada por uma motocicleta na zona rural de Lajedo. Detalhes a qualquer momento. Casal morre após cair de motocicleta e ser atropelado na PE-233 em Paranatama. Motociclista morre após colisão frontal com carro na BR-104 em Agrestina. Foragido da justiça, tenta se passar pelo irmão e é detido pelos federais em Abreu e Lima. Os federais

0: 500 gramas de laticínio sem refrigeração em Garanhuns. Aliás, 700 quilogramas de laticínio. 700 quilogramas de laticínio sem refrigeração em Garanhuns. Adolescente apreendido com maconha, crack, dinheiro durante a ação da Polícia Militar em Gameleira. Homem é assassinado a facadas em terreno baldio, no alto de Santa Rita. Crack, dinheiro durante a ação da Polícia Militar em Gameleira. Homem é assassinado a facadas em terreno baldio, no alto de Santa Rita, ali em Cabrobó. A ação da PM termina com a apreensão de cocaína, maconha, crack, após suspeito atirar contra policiais. Essas e muitas outras já estão na Florência Pernambucana. Essas e muitas outras já estão na violência pernambucana e serão detalhadas a qualquer momento através deste programa Combate, maior porta-voz do rádio pernambucano. Agora 7h16, 7h já mais 16 minutos. Olha, chegando por aqui o Marcos Guedes. Alô, Marcos Guedes. Ele chega, bom dia, meu amigo Pereira Filho, bom dia. Gratidão, gratidão, gratidão. Mais um dia, graças a Deus. Deus abençoe a todos nós, amém?
1: Amém.
0: Amém, amém, amém, sempre amém. Valdenice Lopes, bom dia, meu querido. Bom dia, Valdenice Lopes. Direto de São João, Pernambuco. Obrigado vocês, muito obrigado pelo rádio ligado. E obrigado vocês pelo carinho da honrosa audiência. Sempre, sempre, sempre. Todas as pessoas sejam bem-vindas. E atenção, na pauta deste programa Combate ainda, as participações do repórter de Pernambuco, Adielson Galvão. E atenção para seus destaques. Preso pela Polícia Civil, elementos que assaltaram e mantiveram reféns ex-prefeito de Santa Maria do Cambucá e toda a família. Elemento acaba de ser preso. Detalhes a qualquer momento. Delegado Dr. Bruno Gabriel prendeu o elemento que mostrou a genitália a uma mulher em Altinho. Preste atenção, senhores. O doutor delegado Bruno Gabriel, ele prendeu o elemento que andou mostrando a bimba a uma mulher lá em Altinho. Detalhes a qualquer momento com o repórter de Pernambuco. E atenção, dois primos morreram numa colisão de trânsito em Santa Terezinha. É outra Santa Terezinha, não é a nossa próxima, é uma outra Santa Terezinha. Portanto, essas estão em poder do repórter de Pernambuco, Adielson Galvão. E agora, canal aberto, linha aberta. Vamos até a agência Rádio Web. Giro de notícias daqui a pouco. Aquece Balog vem trazendo o seguinte destaque: Estados Unidos declaram fim de acordo de paz e retomam ataques pesados contra o Irã. Daqui a pouco detalhes. Canal aberto, linha aberta. Linha aberta, canal aberto. Tá na lupa, tá na pauta. Tá na pauta, tá na lupa. Vamos até o blog do jornalista Carlos Eugênio. Qual é a bronca do momento? E atenção, qual é a bronca do momento? Investigação sobre possível fracionamento em obras do Hospital Municipal de Garanhuns está em andamento após aditivos e licitação para climatização. Obra se aproxima dos 38 milhões. Obra se aproxima dos 38 milhões. Magda Alves aciona o Ministério Público. A ex-vereadora Magda Alves aciona o Ministério Público de Pernambuco. E a investigação já começou sobre possível fracionamento em obras do Hospital Municipal de Garanhuns. Detalhes a qualquer momento.

0: Dentro do. Tá na lupa, tá na pauta. Tá na pauta, tá na lupa. Canal aberto, linha aberta. Para o blog do jornalista Carlos Eugênio. Ele publica. E a gente repercute. A gente repercute. Após ele publicar. Ele publica. E a gente repercute. E a gente repercute. Após ele publicar. 7h20. 7h mais 20 minutos. E aí, portanto, a informação Brasil, da hora certa para você. Brasil. Daqui a pouco, o Luiz Sebastião de Andrade trazendo informações. Segundo ele, as broncas da cidade. Segundo ele, as broncas da cidade. E atenção, canal aberto, linha aberta. Chamar repórter de Pernambuco. Sua primeira intervenção. Ele vem trazendo o seguinte destaque. Preso hoje pela Polícia Civil. Elementos que assaltaram e sequestraram mantiveram como reféns o ex-prefeito de Santa Maria do Cambucá e toda a sua família. Canal aberto, linha aberta. Alô, Radielson Galvão. Alô, você. Traga esse destaque pra gente aqui e agora. Detona, amigo.
1: Adielson Galvão, o repórter de Pernambuco.
2: A Polícia Civil de Pernambuco, por meio aqui da 88ª Circunscrição Policial, a primeira delegacia de polícia aqui de Caruaru, deflagrou a Operação Vínculo para dar cumprimento a três mandados de prisões. Os alvos são Técio Wesley e Wesley Diniz, que foram presos aqui em Pernambuco, e o Leonardo Martins, que foi preso em São Paulo. Esses elementos fazem parte de uma quadrilha que no dia 27 de janeiro de 2024 assaltou o então prefeito de Santa Maria do Cambucá, o Nelson Sebastião, crime que foi cometido na chácara da família do prefeito, ou do ex-prefeito, né? Lá no sítio Tanque Diantas. Além do prefeito, mais quatro membros de sua família foram feitos reféns. Estou aqui com o delegado doutor Rodrigo Passos, né, delegado que presidiu a investigação. Doutor, o senhor foi designado como delegado especial do caso e conseguiu chegar em três dos quatro indivíduos que cometeram esse assalto com o reféns, no caso, cinco vítimas na sua totalidade. Delegado, boa tarde.
3: Boa tarde a todos. De fato, nós deflagramos a Operação de Repressão Qualificada Vínculo, que tinha como objetivo desarticular essa organização criminosa voltada à prática de roubos violentos. Né? Foi um roubo que aconteceu ali no ano de 2024, em janeiro, onde o carro do então prefeito foi interceptado junto com alguns familiares e eles foram, de forma bastante agressiva e violenta, com arma de fogo, levado para a residência. Ficaram em cárcere e sob extrema pressão, foram agredidos ali para entregar valores. Então, desde então, houve essa designação especial para que eu presidisse esse inquérito, em decorrência da falta de efetivo da cidade de Santa Maria do Cambucá. Então, a Polícia Civil, com apoio de diversos outros órgãos de segurança, empreendeu inúmeras diligências, não só com a Polícia Civil, mas também com a Polícia Federal e outros órgãos de segurança, Instituto de Criminalística, Papiloscopia e, especialmente, o Núcleo de Inteligência do Agreste. Então, após algumas diligências, a gente conseguiu chegar à autoria de alguns membros que foram responsáveis pela parte da organização e também da execução do crime, e a gente conseguiu deflagrar então essa operação cumprindo três mandados de prisão e oito mandados de busca e apreensão. Com isso a gente inicia o passo para concluir o inquérito policial e encaminhar todos esses investigados com as provas para a justiça.
2: Ô, doutor, foram quatro que participaram diretamente do assalto. O quarto integrante já devidamente qualificado?
3: Nós temos alguns suspeitos que estão qualificados no inquérito policial, nem todos relacionados à execução propriamente dita. Então, em relação a esses outros que não foram identificados, o inquérito segue em aberto com novas diligências. E em relação aos outros que tiveram a sua autoria comprovada através de alguns elementos probatórios, a gente encaminha a justiça com todos os indícios possíveis.
2: O senhor fala também daqueles que deram apoio logístico à ação criminosa.
3: Justamente, foram responsáveis pelo planejamento, foram responsáveis por guiar os outros investigados, até porque no momento do crime foi muito perceptível que eles estavam recebendo ordens externas por telefone. Então a gente conseguiu empreender diligências nesse sentido e mostrar ali com provas técnicas o vínculo que havia entre eles, e por isso que o nome da operação foi Vínculo.
2: E qual a...

0: justamente a escolha dessa nomenclatura? Qual o vínculo que existia entre os marginais?
1: A gente conseguiu, através de provas telemáticas, né, junto com o núcleo de inteligência, mostrar que alguns daqueles investigados se comunicavam no momento do crime, em momento um pouco próximo. Então a gente conseguiu, através de outras diligências de campo, apontar um vínculo entre eles. Por isso que o nome da ORQ foi ORQ Vínculo.
0: E se tratando ali de um político, né, o prefeito à época de Santa Maria do Cambucá, o Nelson Sebastião, que inclusive naquele mesmo ano ele perdeu, não lembro se ele concorreu, mas enfim, hoje ele está na condição de ex-prefeito lá do município. Mas aí com a investigação vocês descartaram qualquer motivação política no caso?
1: A princípio, nenhuma motivação política foi atestada de forma material, então parecia ser realmente mais um crime patrimonial.
0: Doutor, levaram o que do prefeito e família?
1: Levaram especialmente valores, né? Eles estavam na expectativa de levar uma quantidade maior, não encontraram, por isso foram bastante truculentos, mas acabaram que levaram alguns objetos materiais. E resumindo, é isso mesmo, dinheiro vivo.
0: Não foi uma escolha aleatória, não. Eles sabiam que se tratava ali do carro do prefeito quando o abordaram.
1: Justamente. Todos os elementos indicam que foi um crime premeditado. Eles sabiam quem eram as vítimas e agiram de forma planejada.
0: Havia crianças e idosos também?
1: Havia algumas pessoas mais velhas na residência, o que agrava ainda mais a situação, né? Ficaram bastante assustadas, mulheres também. E, de fato, era uma organização criminosa bastante violenta e estruturada, todos de balaclava, de luvas, o que dificulta também o trabalho da polícia.
0: Um foi preso em São Paulo, os dois outros aqui em Pernambuco. Eles foram presos onde? Lá em Santa Maria do Cambucá mesmo?
1: Dois dos que estavam aqui em Pernambuco haviam acabado de ser presos recentemente, então estavam já detidos. E o de São Paulo, ele estava em sua residência mesmo, no estado de São Paulo.
0: O senhor, inclusive, contou com o apoio da Polícia Civil lá de São Paulo.
1: A gente contou com o apoio da Polícia Civil de São Paulo para cumprir esse mandado de prisão e também contamos com o apoio da Polícia Civil do Paraná para cumprir o mandado de busca e apreensão de um alvo que estava localizado naquele estado.
0: Os dois elementos que estão presos aqui em Pernambuco, eles estão em qual presídio o senhor prefere não divulgar?
1: Um deles está no presídio no Juiz Passo de Souza e o outro, salvo engano, no Enio Guerra.
0: Enio Pessoa Guerra, salvo engano, é lá de Palmares, né?
1: Acho que de Limoeiro.
0: Limoeiro, ok, doutor. Obrigado, então, pelas informações. Doutor Rodrigo Passos, que presidiu essa investigação, que culminou aí com a prisão desses indivíduos.

0: do Judiciário.
1: Obrigado então pelas informações. A reportagem é de Adielson Galvão.
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2: Sete horas e 30 minutos.
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5: 7:36.
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5: Sete e 37.
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10: Na partida de estreia da seleção brasileira em 1978 contra a Suécia, o árbitro anulou um gol de cabeça de Zico após a cobrança de escanteio de Nelinho. No finzinho do jogo, o juiz alegou que havia apitado o fim da partida, que terminou 1-1, quando a bola estava no ar.
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2: 7:40 E aí, portanto,
3: Brasil,
2: a informação da hora certa. Aí é pra você, trabalhador. E aí é pra você, trabalhadora do meu Brasil. Andréa Jackson, ela chega por aqui. Bom dia, Pereira Filho, toda a família da Rádio 87 FM, passando para que você dê um alô para meu esposo Jackson Fabiano, a minha irmã Ana Paula e a minha melhor amiga Ana Lúcia, que estão sempre ligados na Rádio 87 FM. André Jackson, obrigado pela sua participação. Mandando um alô aqui para o seu esposo, o Jackson Fabiano. Mandando um alô aqui para a sua irmã, Ana Paula. E a sua melhor amiga, Ana Lúcia. Ah, que estão sempre ligadas na Rádio 87 FM. Obrigado, amiga. Muito obrigado, amiga. Seja sempre bem-vinda. A Ivânia França chegando por aqui. Bom dia, amigo Pereira Filho, bom dia. Ligada aqui em Olho d'Água de Góis, Correntes. Obrigado, amiga, muito obrigado. Seja sempre bem-vinda aqui a este programa Combate, amiga. Maior porta-voz do rádio pernambucano. E atenção, 7:42, violência. Mulher é assassinada pelo companheiro com tiro de espingarda em Capoeiras. Vítima já havia sofrido agressões anteriores. Uma mulher de apenas 26 anos. Ela foi brutalmente assassinada na tarde da quarta-feira, 8. Ontem, portanto, no município de Capoeiras, agreste de Pernambuco. O crime tratado pela polícia como feminicídio.

aconteceu na rua São Benedito e teve como vítima Rafaela Gonçalves Silva. De acordo com as primeiras informações apuradas, Rafaela foi atingida por um disparo de arma de espingarda de grosso calibre e morreu no local antes de receber qualquer atendimento. O principal suspeito é essa coisa chamada companheiro da vítima, identificado como Pedro Macena. Após cometer o crime, este cabra fugiu e até o momento continua sendo procurado pelas forças de segurança. Familiares relataram que Rafaela já havia sido vítima de violência praticada pelo suspeito. Segundo eles, há alguns meses ela chegou a ser esfaqueada na região do seio durante outra agressão. Apesar do histórico de violência, a vítima não registrou nenhuma denúncia contra essa coisa chamada companheiro. Equipes da Polícia Militar isolaram toda a área para a realização da perícia pelo Instituto de Criminalística. Em seguida, o corpo foi levado para o Instituto de Medicina Legal Caruaru. A Polícia Civil, por meio da Delegacia de Capoeiras, instaurou um inquérito para investigar este caso e realizar diligências para localizar e prender o autor deste feminicídio. 7:40, eu disse, 7:40, e aí, portanto, a informação da hora certa, tão somente para você. E atenção, acidente na BR-424, deixam mortos e 5 feridos aqui em Garanhões. Grave acidente de trânsito deixou uma pessoa morta e outras 5 feridas. Foi na noite de ontem, ao longo da BR-424, ali nas proximidades da famosa e conhecida Curva da Laranjeira, neste município de Garanhões. As vítimas estavam em um veículo Gol, que havia saído do bairro Coab 3 e seguia em direção à zona rural, nas imediações da Fundação Bradesco. Por motivos que ainda serão investigados, o motorista perdeu o controle da direção, fazendo com que o automóvel capotasse diversas vezes. O condutor não recebeu os ferimentos e ele morreu no local. Os outros 5 ocupantes do veículo foram socorridos por equipes do Serviço de Atendimento Móvel de Urgência SAMU e do Corpo de Bombeiros, sendo encaminhados para o Hospital Regional do Moura, em Garanhões. O estado de saúde das vítimas não foi divulgado até agora. Equipes da Polícia Rodoviária Federal, do Instituto de Criminalística e da Polícia Civil realizar os procedimentos necessários no local do acidente. Após a perícia, o corpo do motorista foi levado para o Instituto de Medicina Legal ML de Caruaru. As circunstâncias que provocaram o capotamento serão investigadas ainda pela Polícia Civil. 7:47, 7:47. E aí, portanto, Brasil, a informação da hora certa aí pra você. E atenção, estuprador em série é preso pela Polícia Militar na zona rural de Caetés após uma fantástica caçada. E atenção, chegou ao fim a caçada ao estuprador em série, André de Almeida Godoy, de 45 anos, apontado como autor
de uma sequência de estudos.

0: estupros e tentativa de violência sexual nos municípios de Caetés e Capoeiras, aqui no Agreste Pernambucano. A prisão foi realizada por equipes do 9º Batalhão da Polícia Militar e Polícia Civil, que intensificaram as buscas nos últimos dias, após a expedição de um mandado de prisão. O suspeito foi localizado na zona rural de Caetés e ele foi detido sem registro de confronto. De acordo com as investigações da Polícia Civil, André é suspeito de cometer pelo menos 4 estupros consumados e 2 tentativas de estupro. Os crimes investigados incluem 2 casos registrados em Capoeiras, 2 casos em Caetés e outras 2 tentativas também lá no município de Caetés. O caso mais recente aconteceu na última segunda-feira, meia dúzia, quando, segundo a investigação, o suspeito invadiu uma residência na zona rural de Caetés e estuprou um adolescente de 15 anos. Crime que mobilizou uma grande operação das polícias civil e militar para capturá-lo. Contra André de Almeida, havia um mandado de prisão expedido pela Comarca de Capoeiras, após a representação do delegado Eliantos Bezerra, responsável pelas investigações. Após a prisão, o suspeito foi levado até a 18 Regional de Polícia, onde serão adotadas as medidas legais e cabíveis. Em seguida, ele passará por audiência de custódia e deverá ser recolhido ao sistema prisional, onde permanecerá à disposição da justiça. A Polícia Civil continua investigando este caso e acredita que outras vítimas possam procurar as autoridades após a ampla divulgação da prisão deste criminoso estuprador. Agora 7h50, 10 minutos para as 8 horas da manhã.
1: Brasil!
0: Apresentando o programa Combate, maior porta-voz do rádio pernambucano. Obrigado você, muito obrigado pelo rádio ligado. E obrigado você pela companhia amiga. E atenção, DENARC apreende 3 quilogramas de drogas, pistola e munições durante a operação na zona rural de Tupi. Policiais civis da 8ª DENARC realizaram uma importante apreensão de drogas e arma de fogo na manhã da quarta-feira ontem, durante uma operação de combate ao tráfico de entorpecentes na zona rural do município de Jupi, aqui no Agreste Pernambucano. A ação foi desenvolvida no âmbito do programa Protetor, iniciativa integrada ao Sistema Nacional de Informações de Segurança Pública, vinculado também à Secretaria Nacional de Segurança Pública do Ministério da Justiça e Segurança Pública. A operação foi coordenada pelo Dr. Paulo Bicalho, ele que é o terror dos traficantes. Durante as diligências, os policiais chegaram no local onde estaria acontecendo a comercialização de drogas. Ao perceber a aproximação do efetivo, cabra suspeito José Martoni da Silva conseguiu fugir por uma área de mata e até o momento não diga de nada. Na ação foram apreendidos 2 quilogramas de maconha, 1 quilo de cocaína, 50 gramas de crack, uma lapa de pistola calibre 380, 30 munições intactas do mesmo calibre, 30 munições intactas do mesmo calibre e 4 balanças de precisão, materiais que seriam utilizados no tráfico de drogas. Todo o material foi levado até a sede da

0: Muita maneira aqui. Lá foram adotadas as medidas cabíveis. A Polícia Civil segue com as investigações e realiza diligências para localizar e prender mais. A Polícia Civil segue com as investigações e realiza diligências para localizar e prender mais suspeitos. 7h53, 7h, mais 50 e 3 minutos. E aí, portanto, Brasil. A informação da hora certa. Então, somente para você, trabalhador. E aí, para você, trabalhadora do meu Brasil. Obrigado você, muito obrigado pelo rádio ligado. E obrigado você sempre pela companhia amiga. 7h, mais 50 e 3 minutos. E agora canal aberto.
1: Brasil!
0: Linha aberta, canal aberto. Chamar Elenivaldo Pereira, direto de Caruaru. E o balanço policial verdade. Alô, colega, detona!
2: Registrados 7 homicídios nessa quarta-feira em Pernambuco, sendo 5 crimes no interior e 2 no Grande Recife. Entre as vítimas, uma mulher. Os crimes ocorreram em Capoeiras, Itambé, Gravatá, São Caetano, Lagoa Grande, Itamaracá e Recife. São 66 assassinatos neste mês de julho. Este ano, de janeiro até agora, mataram no estado 1.475 pessoas. Em Capoeiras, no Agreste, aconteceu um feminicídio. Rafaela Gonçalves da Silva, de 26 anos, foi assassinada dentro de casa com um tiro de espingarda de grosso calibre. O principal suspeito é o companheiro da vítima, identificado como Pedro Marcena, que está foragido. Em Agrestina, aconteceu um sinistro de trânsito com uma vítima fatal. Moto e carro bateram de frente no quilômetro 90 da rodovia, próximo da Vila Santa Teresa. O motociclista Marivaldo José da Silva, de 47 anos, morreu na colisão. A suspeita é de que o condutor da motocicleta tenha invadido a pista contrária. Os ocupantes do carro não se feriram. Em Garanhuns, uma pessoa morreu e outras 5 ficaram feridas no capotamento de um veículo Gol na BR-424, próximo da curva da Laranjeira. O motorista morreu no local. Os feridos foram socorridos por equipes do SAMU e corpo de bombeiros para o Hospital Regional do Moura. Em Lajedo, uma idosa morreu após ser atropelada no sítio Lagoa do Meio, zona rural do município. Josefa Monteiro Silva Gomes, de 79 anos, atravessava a estrada quando foi atingida por uma moto. Com o impacto da colisão, a idosa sofreu uma fratura exposta em uma das pernas e faleceu no local. O condutor abandonou a motocicleta e fugiu. Em Paranatama, também no Agreste, um casal caiu de uma moto e morreu atropelado por um carro na PE-233, no povoado Alto da Serra. As vítimas retornavam de uma festa em Saloá. O motorista do veículo envolvido fugiu sem prestar socorro ao casal. De Caruaru, Elenivaldo Pereira. Registrados 7 homicídios nessa quarta-feira em Pernambuco, sendo 5 crimes no interior e 2 no Grande Recife. Entre as vítimas, uma mulher. Os crimes ocorreram em Capoeiras, Itambé, Gravatá, São Caetano, Lagoa Grande, Itamaracá e Recife. São 66 assassinatos neste mês de julho. Este ano, de janeiro até agora, mataram no estado 1.475 pessoas. Em Capoeiras, no Agreste, aconteceu um feminicídio. Rafaela Gonçalves da Silva, de 26 anos, foi assassinada dentro de casa com um tiro de espingarda de grosso calibre. O principal suspeito é o companheiro da vítima, identificado como Pedro Marcena, que está foragido. Em Agrestina, aconteceu um sinistro de trânsito com uma vítima fatal. Moto e carro bateram de frente no quilômetro 90 da rodovia, próximo da Vila Santa Teresa. O motociclista Marivaldo José da Silva, de 47 anos, morreu na colisão. A suspeita é de que o condutor da motocicleta tenha invadido a pista contrária. Os ocupantes do carro não se feriram. Em Garanhuns, uma pessoa morreu e outras 5 ficaram feridas no capotamento de um veículo Gol na BR-424, próximo da curva da Laranjeira. O motorista morreu no local. Os feridos foram socorridos por equipes do SAMU e corpo de bombeiros.

0: No Hospital Regional do Moura. Em Lajedo, uma idosa morreu após ser atropelada no sítio Lagoa do Meio, zona rural do município. Josefa Monteiro Silva Gomes, de 79 anos, atravessava a estrada quando foi atingida por uma moto. Com o impacto da colisão, a idosa sofreu uma fratura exposta em uma das pernas e faleceu no local. O condutor abandonou a motocicleta e fugiu. Em Paranatama, também no Agreste, um casal caiu de uma moto e morreu atropelado por um carro na PE-233 no povoado Alto da Serra. As vítimas retornavam de uma festa em Saloá. O motorista do veículo envolvido fugiu sem prestar socorro ao casal. De Caruaru, Helenivaldo Pereira.
1: 7h58, 7h50. E 8 minutos. Obrigado, Helenivaldo Pereira. Muito obrigado, amigo. Até amanhã, se Deus quiser. 7h59. Informação da hora certa. Principalmente pra você, trabalhador. E aí, pra você, trabalhadora do meu Brasil. Obrigado você, muito obrigado pelo rádio ligado. E obrigado você sempre pela companhia. Sempre amiga. A Selma Risada chega por aqui. E ela diz: bom dia, Pereira Filho, bom dia. Bom dia, Mané. Bom dia, Luiz Andrade. Bom dia, José Adriano. Bom dia, bom dia, bom dia, Daniel. Ah, bom dia para todos os ouvintes. Uma feliz quinta-feira para todos. Que o anjo do Senhor nos guarde e que nos proteja hoje e sempre. Estamos aqui ouvindo o programa maravilhoso no rádio. Obrigado, Selma, muito obrigado. O Hermínio Araújo chegando por aqui. Bom dia, Pereira Filho. Bom dia, meu amigo. Bom dia, Luiz Andrade. Bom dia, Mané.
2: Bom dia.
1: Bom dia, toda a sua equipe. Programa Combate, Lota 10 de Garanhões e região. Que Deus os abençoe sempre.
2: Amém.
1: Todos vocês. Hoje e sempre, amém.
2: Amém.
1: Amém, amém, amém, amém. Hermínio Araújo, grande abraço. Historiador. Aqui na cidade de Garanhões. Obrigado vocês que participaram. Obrigado vocês, Brasil, que estão participando. Obrigado vocês, Brasil, que permanecem aí na nossa live. Muito obrigado, muito obrigado, muito obrigado. 8 horas. 8 horas, já pontualmente. 8 horas, já pontualmente. E agora canal aberto, linha aberta. Linha aberta, canal aberto. Chamar repórter de Pernambuco. Trazendo informações para este programa Combate, sua segunda intervenção. E o destaque é o seguinte: o doutor delegado Bruno Gabriel prendeu o elemento que mostrou a bimba a uma mulher lá pras manas de Aldinho. Este crime sexual aconteceu lá pras manas de Aldinho. E o doutor Bruno Gabriel prendeu o psicopata. 8 horas, já mais um minuto. Canal aberto, linha aberta. Linha aberta, canal aberto. Chamar repórter. Alô, você. Detona, aqui e agora.
3: Adielson Galvão, o repórter de Pernambuco.
4: O delegado titular de Altinho, doutor Bruno Gabriel, comandou uma prisão que ocorreu no bairro Vila Nova, lá naquela cidade. O alvo foi o Sérgio Pinheiro da Silva, de 46 anos de idade, acusado de crime sexual. Estou aqui com o delegado doutor Bruno Gabriel. Doutor, como ocorreu essa prisão? Delegado, bom dia.
5: Bom dia. Então, nós nos encontramos ali em diligências, né, no bairro Vila Nova, na cidade de Altinho, a qual a gente é titular, eu e meu policial, quando em dado momento, ali próximo do cemitério, surgiu um indivíduo, né, de frente à viatura, cerca de 50 metros, por ocasião em que ele abaixou ali o seu short, começou a realmente balançar o seu órgão genital e dizendo para uma senhora que estava próxima: olha aqui o que eu tenho para mulher. Imediatamente fizemos ali, né, a contenção de tal indivíduo, o qual apresentava ali visíveis sinais de embriaguez, né. Fizemos ali a detenção dele, conduzimos para a delegacia. A vítima narrou que era a única mulher que havia no local, né, que estava assim a poucos metros à frente dele. Ocasião, em seguida, conduzimos para a delegacia, fizemos aí o auto de prisão em flagrante pelo crime de importunação sexual. Trouxemos aqui para carceragem no dia de ontem da 14ª Delegacia Seccional de Caruaru, local em que foi feito o áudio de prisão em flagrante, e em seguida, no dia de hoje, está sendo encaminhado para o polo de audiência de

0: projeto aqui de Caruaru, para fingir ser submetido aí à audiência dele.
1: Ô, doutor, e a vítima, ela conhecia esse tarado?
0: Negativo, não conhecia, não tinha nenhum tipo de contato, inclusive de vista, ela negou que tivesse conhecimento. Ele estava ali realmente muito embriagado, o que não justifica, né? Mas, infelizmente, tivemos esse fato, mas realizamos essa prisão aí e tirando aí esse indivíduo de circulação.
1: Elemento já com passagens pela polícia?
0: Já teve uma passagem policial já. No momento não me recordo qual é o crime que ele respondeu.
1: Pois é, e aí ele tem uma grande probabilidade, né, de seguir para o presídio, né, penitenciário Juiz Plácido de Souza, aqui em Caruaru, após essa audiência de custódia. E que predicado o cara sair, o cara chegar no presídio com a fama de tarado, né, doutor?
0: Pois bem, realmente causou estranheza aí, né, a atitude dele. Mas ontem ele não deu muita sorte, a gente estava passando bem na hora, momento em que a gente realizou a prisão dele e tirando esse indivíduo de circulação aí.
1: Pois é, Polícia Civil lá em Altinho, não só fazendo trabalho de polícia judiciária, mas também trabalho ostensivo, né? Foi dessa forma que vocês agiram.
0: Pois bem, nós estávamos ali na rua, né? E a gente não teve a oportunidade de escolher qual crime combater naquele momento. Surgiu, a gente levou a efeito aí a prisão digital do indivíduo.
1: Ok, parabéns aí pela prisão, né, doutor Bruno Gabriel, delegado titular de Altinho, né, em relação ao indivíduo, é o Sérgio Pinheiro da Silva, 46 anos de idade, tá aí, portanto, prisão sendo realizada pela equipe da delegacia da Polícia Civil lá da cidade de Altinho. A reportagem é de Adielson Galvão.
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6: Oito e sete.

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3: 8 e 11.

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3: Oito e treze.

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6: 8:17.

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2: Mais 17 minutos.
1: Brasil!
2: E aí, portanto,
1: Brasil!
2: A informação
1: Brasil.
2: Da hora certa!
1: Brasil.
2: Aí, pra você, trabalhador!

0: 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Chamar Luiz Andrade. Alô, você, bom dia, amigo Detona.
1: Luiz Andrade.
2: Bom dia, Pereira Filho, bom dia, Garanhuns, bom dia, Brasil, porque vocês também nos acompanham através do Facebook, ou então pelo aplicativo, ou no tradicional histórico rádio. Seja onde você estiver, já desejamos a todos uma ótima quinta-feira, o ponteiro do tempo já pulando de número, viu? Hoje, 9 do mês de julho do ano de 2026. E ninguém consegue mesmo amarrar o ponteiro do tempo. Segundo o serviço de meteorologia, apesar do tempo começar assim nublado, com essa chuva característica que chamamos de pleno inverno, mas o tempo vai melhorar. Diz que no decorrer do dia o sol vai surgir. Então, vai ser o invernando, que estamos no mês de inverno, no período invernoso, mas a tendência é que o tempo melhore. Daqui a poucas horas o sol vai surgir, segundo o serviço de meteorologia. Mas antes das informações, mandando um abração especial os amigos que nos escuta todos os dias da semana. São aqueles ouvintes denominados de carteirinha do programa Combate, o Vertão, né?

0: lá na Santa Terezinha, bairro do Magano, o Russell, lá na Coab 3, o nosso amigo Gleison Magano, que segundo ele é o original, o Cícero Bruxada lá no bairro do Magano, o nosso amigo Elchina e Rosinha do Barro, na Vicente Celestino, também bairro do Magano, a comadre Antonieta, mãe e filha lá, também no bairro do Magano, e Antonieta e Sueli, Eric Beatriz, na 7 de setembro, ainda mandando um abração especial ao Zé de Zezendito Mato dos Caibra, aqui na zona rural de Garanhuns, João Ambrosio, sítio Campo Comprido, aqui na zona rural também de nosso município, e também o Zé Nilton, esse reside no sítio Cágado, no município de Brejão. É o sítio que divide os dois municípios, Brejão e Garanhuns, mas o Zé Nilton reside lá no sítio Cágado, no município de Brejão. Ainda mandando um abraço em espécie aos profissionais liberais que trabalham diariamente aqui em todo o nosso município, trazendo progresso para aquecer o nosso comércio. 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Tivemos uma semana, estamos hoje no quinto dia aqui em Garanhuns, região muito violenta, de acidentes, de furto de estabelecimento comercial e de feminicídio aqui no município de Paranatama. Alguém fala aí, Mané, do feminicídio de ontem em Paranatama e diz o nome do acusado, tá? Nos estudos Garanhuns, ele vai dizendo a pessoa acusada aqui. Foi Capoeira, não? Aliás, em Capoeira, né? O cara matou a mulher. Desconfiado, parece-me que o filho não era dele. O motivo seria esse. É uma justificativa não justificável, então. O camarada fala aí, mano, agora dentro do programa Combate, dizendo o nome da pessoa acusada que praticou esse feminicídio lá no município de Capoeiras.
1: Falando de todo canto.
2: Quem matou a mulher na saída do Jacimão, nas casinhas? Ele é pai de Messias da padaria aqui, seu Pedro. Um velho predeiro, seu Pedro Predeiro. Ele é pai de Messias da padaria, perto da igreja aqui. A mulher engravidou. Ele achou que não era dele e deu dois tiros nela. Dois tiros de 12 nela, matou-la. Pai de Messias, seu Pedro.
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3: 8h27.
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5: Bom dia, mano. Um laço da toda a equipe da rádio. E o chamadorzinho cai até lá, caiu, foi. Agora deu pra ele, não foi? Deu pra ele certinho. Lá no Brasil já estão e esperando ele chegar lá com fumo de lapiraca. Aí da porra, bem dele, caba safado. Tu vai ver se mexer com a mulher dos outros é bom, bandido. Te fode, filha da mãe.

ambienti. Meu nome é Ayrton Vita. Eu queria fazer um alerta. Veja bem, esse pessoal que tem essas bicicletas motorizadas, além de não terem responsabilidades pelas próprias vidas e de terceiros,

0: Diz aí.
1: Obrigado, obrigado. Obrigado, amigos, pelas vossas participações. Agora são 8:29. E aí, portanto, a informação da hora certa. Aí pra você. Bom dia, Pereira Filho. Bom dia, Mané. Aqui é Gleidson do Magando, ligado no programa Combate. Obrigado, obrigado, obrigado. Todas as pessoas sejam bem-vindas aqui a este programa, maior porta-voz do rádio pernambucano. 8:29, 8:29. Alô, cidade, alô, zona rural, alô, sítios, fazendas, agrovilas, alô, povoados, alô, distritos, alô, São Pedro, Miracica, Iratama, bom dia. Obrigado vocês. O André Silva chega por aqui. Bom dia, Pereira Filho. E essa turma boa do combate. Uma abençoada quinta-feira para todos vocês. Obrigado, André. Muito obrigado, amigo. Felicidades para você. Seja sempre bem-vindo aqui a este programa. Canal aberto, linha aberta. Linha aberta, canal aberto. Luiz Andrade, alô você, amigo Detona.
2: Luiz Andrade.
3: Mulher desaparecida aqui da cidade de Garanhuns. Ultimamente nunca vi desaparecer tanta gente como aqui em nossa cidade, viu? Vitória Simão das Neves, de idade de 24 anos, ela está desaparecida desde o dia 5 deste mês. Portanto, hoje é 9, há 4 dias que a Vitória Simão das Neves está desaparecida e a família pede ajuda para tentar localizá-la. E deixou aqui o endereço, né? Para contato, que é o DDD 87-981-311-84. Repito mais um telefone para quem tentar aí descobrir onde se encontra a Vitória Simão das Neves. Também estão aflita, né? A violência que vemos em todo o país, nossa cidade também não fica por fora. Então eles pedem encarecidamente, se alguém localizar a Vitória Simão das Neves, entre em contato para esse seguinte telefone para informar os familiares, que é o DDD 87-981-311-84. E voltando aqui para a nossa cidade, tá certo. Olha, a MSTT, a Autarquia Municipal de Segurança do Município, ela emitiu uma nota que é aqueles pessoal que fica ganhando trocado durante o festival de inverno, ali olhando aqueles carros, às vezes colocam uma corda para que as pessoas que vêm de outros estados do país, aqui do Nordeste principalmente, estacionam ali e eles ficam olhando, né, para ganhar um trocado de sobrevivência. Então, a Autarquia Municipal de Trânsito determinou uma lei proibindo aquelas pessoas de olhar. Diz que já tem a Guarda Municipal. Homem, a Guarda Municipal, sabe que tem um efetivo para olhar todo aquele número de veículo que fica lá? Se o veículo for furtado, será que eles estão atentos para descobrir quem foi? Às vezes o veículo é danificado. A guarda vai saber, tem esse efetivo todo.
1: Essa nota chama a responsabilidade de um possível furto.
3: Exatamente.
1: Ou de um possível roubo para a MST.
3: A MST, né?
1: Entendeu?
3: Será que ela vai dar conta dessa
1: demanda? No momento que o cidadão tiver seu carro furtado, sob a alegação de que a segurança seria prestada pela guarda,
3: exatamente.
1: Então este homem vai ter que acionar a justiça contra a MST.
3: Já que proíbe uma coisa, então alguém vai ter efetivo para dar conta da demanda.
1: Com essa nota, a MST está chamando para si a responsabilidade de tomar conta de todos os carros que serão estacionados durante o período festival do inverno.
3: E olha que não tem efetivo para isso, viu?
1: Pronto. 8:32. Canal aberto, linha aberta. Linha aberta, canal aberto. Presta atenção, tá na lupa, tá na pauta. Tá na pauta, tá na lupa. Vamos até o blog do Carlos Eugênio e, consequentemente, o Ministério Público de Pernambuco. Olha a bronca do momento. Investigação sobre possível fracionamento em obras do Hospital Municipal de Garanhuns está em andamento no Ministério Público. Após aditivos e licitação para climatização, obra se aproxima dos 38 milhões. Blog do Carlos Eugênio, quinta-feira, 9 de julho do ano de 26. De atenção, a ex-vereadora Magda Alves denunciou ao Ministério Público de Pernambuco o possível fracionamento da licitação referente as obras de

Construção do Hospital Municipal de Garanhões. No documento encaminhado ao promotor Bruno Gotardi, Magda registra que a Prefeitura de Garanhuns contratou, em setembro de 24, uma empresa para executar a construção do hospital pelo valor inicial de R$ 26.613.340,03. Ela também anexou documentos que comprovam a realização de 3 termos aditivos que elevaram o contrato para R$ 31.275.681,49, além de uma nova licitação destinada exclusivamente aos serviços de climatização da unidade hospitalar, no valor de R$ 6.685.360,97, também vencida pela mesma empresa que executa as obras de engenharia. E atenção, na representação, a ex-vereadora sustenta que, somados o contrato principal, os aditivos e o contrato de climatização, o custo total dessa obra alcança R$ 37.961.042,46, uma diferença de R$ 11.347.702,43 em relação ao valor originalmente contratado. A climatização é parte essencial da construção de um hospital de 100 leitos, por isso esse serviço deveria estar integrado ao projeto inicial e não separado. Estamos diante de um possível caso de fracionamento do objeto licitado, o que é ilegal. Também precisamos analisar a legalidade dos sucessivos aditivos contratuais, registrou Magda Alves. Na imagem, aqui ela se apresenta ao lado do promotor Bruno Gotardi. Vale registrar que o fracionamento ocorre quando a administração divide indevidamente uma obra, serviço ou contratação que deveria ser licitada com um único objeto. Após receber a representação, o Ministério Público já instaurou uma notícia de fato. Todavia, o promotor concluiu que a atribuição para prosseguir com a investigação seria do Ministério Público Federal e decidiu declinar da atribuição e remeter o caso para o MPF. O fundamento apresentado foi o entendimento de que os contratos estariam vinculados ao Fundo Municipal de Saúde, inserido na estrutura do Sistema Único de Saúde, envolvendo recursos sujeitos à fiscalização da União. Ao ser notificada da posição do MPE, Magda Alves voltou a acionar o MPPE e disponibilizou novos documentos à promotoria, desta feita, buscando comprovar que o contrato da obra do hospital prevê recursos provenientes de um empréstimo contratado pela Prefeitura de Garanhuns no âmbito do programa Finisa, além de recursos próprios do município, destinados constitucionalmente à saúde. Segundo ela, essas características justificariam a permanência da investigação no âmbito do Ministério Público de Pernambuco. A Câmara autorizou, em janeiro de 2023, a contratação de um empréstimo de 100 milhões junto à Caixa Econômica, destinando 30 milhões para a construção do Hospital Municipal. E até agora nada. Os recursos utilizados na obra são desse financiamento, como consta no projeto de lei encaminhado à Câmara. Já os recursos de climatização são das verbas municipais aplicadas em cumprimento ao percentual mínimo constitucional de 15% da saúde. Ou seja, no nosso entendimento, os recursos são municipais, justificou a ex-vereadora Magda Alves. Queremos que o hospital seja construído e comece a funcionar
o mais rápido possível, porém.

0: Que tudo seja feito dentro da legalidade. Nossa expectativa é que as investigações avancem, seja no MPPE ou no MPF, para que a sociedade possa saber se existe alguma ilegalidade nessas contratações. Finalizou a ex-vereadora Magda Alves. O blog do Carlos Eugênio está à disposição do MPPE e do MPF e da Prefeitura de Garanhuns para que possam trazer as suas versões quanto às informações registradas nesta reportagem. 8h39, 8 horas, já mais 39 minutos, canal aberto, linha aberta, chamar o repórter de Pernambuco, neste exato momento, trazendo mais uma informação para todos nós. E atenção, destaque agora é: dois primos morreram numa colisão de trânsito em Santa Terezinha. Me parece que não é a Santa Terezinha perto da gente, é uma outra Santa Terezinha. E logo após, eu quero chamar a Cassi Balog, direto da agência Rádio Web. O destaque é o seguinte: Estados Unidos declaram fim do acordo de paz e retomam ataques contra o Irã. Essas duas reportagens aqui e agora. Alô, você detona.
1: Adielson Galvão, o repórter de Pernambuco.
2: Dois jovens morreram no trágico acidente de trânsito que aconteceu no bairro Açude Novo, lá na cidade de Santa Terezinha. As vítimas, o Eudivan Gomes de Oliveira, de 19 anos de idade, e o primo, o Alisson Júnior, que era conhecido como Tampinha, de 22 anos, morreram no local. Eles estavam numa motocicleta e acabaram batendo de frente em um carro, né? Eu tô aqui com o Natan, que é primo das vítimas, e veio para cá, para o IML de Caruaru, aguardar a liberação do corpo dos primos. Ô, meu irmão, tem inclusive um vídeo, né, que mostra o momento exato desta colisão, que infelizmente acabou custando a vida de dois meninos ainda, né?
3: Exatamente, isso mesmo.
2: Quem era que guiava a moto dos dois?
3: Ah, não dá para saber, porque à noite, né, muito escuro, não dava para saber quem vinha guiando.
2: Mas os dois guiavam moto, né?
3: Sim,
2: os dois sabiam guiar moto?
3: Sabia.
2: Ô amigo, e eles estavam indo pra onde?
3: Estava voltando de um sítio lá pra cidade, à noite.
2: É, e inclusive, acabaram sobrando nessa curva, né? E aí foi fatal?
3: Fatal, a mulher, em dois veículos, né? E teve uma ultrapassagem proibida e acabaram de frente com os dois.
2: E eles fizeram, no caso, a ultrapassagem proibida?
3: O carro.
2: O carro
3: fez a passagem proibida.
2: E aí quando eles se depararam, já foi de frente com o veículo, né? E aí não teve como o condutor da motocicleta evitar essa tragédia?
3: Não teve. Foi muito rápido os dois, né? E não teve como se defender.
2: Ô amigo, e os dois eram habilitados ou não?
3: Um era habilitado.
2: Mas aí você não sabe dizer quem deles guiava a motocicleta, justamente para a gente saber se o que sofreu o acidente era habilitado ou não, né?
3: Não sabia, não estamos sabendo quem era que ia pilotando.
2: Amigo, os dois solteiros?
3: Dois solteiros, duas crianças, né? Dois jovens, né?
2: Eu imagino que a cidade de Santa Terezinha, uma cidade de porte pequeno, imagino que a cidade está em choque com a morte de dois rapazes muito queridos lá por todos.
3: Sim, conhecimento muito grande lá, né? Eles, né? A família, tudo sumindo tranquilo, trabalhador, né? Sossegado, e aconteceu isso.
2: Eles estavam voltando de que sítio lá?
3: Estava voltando do sítio Macaco.
2: Você está aqui juntamente com demais familiares, né, aguardando a liberação dos corpos dos dois, né, para retornarem lá para Santa Terezinha. Já há uma definição das famílias, onde os corpos vão ser velados e onde vão ser sepultados? A que hora ocorrerá? Em que horas ocorrerão os sepultamentos?
3: Sim, estamos aguardando isso, porque no momento não estamos definidos ainda, né?
2: Ainda estão em
3: processo
2: de conversação, justamente para chegarem a chegarem ao consenso.
3: Sim, positivo.
2: Pois é, então tá aí, gente. A propósito, os condutores desses dois carros, os dois habilitados, é do teu conhecimento?
3: Não tenho conhecimento ainda.
2: É tá. O quê? Era um motorista, era um homem e uma mulher, era?
3: Provavelmente que sim.
2: Eram dois carros, né?
3: Eram dois carros.
2: Que carros eram?
3: Não lembro o nome dos carros.
2: Como foi que vocês souberam de que os dois morreram nesse acidente?
3: Lá é muito movimentado, né? É um trajeto muito movimentado lá e o pessoal vindo de manhã encontraram eles dois lá, desse jeito aí.
2: Mas aí, como foi que vocês souberam alguém

0: foi lá, realmente viu que se tratava dos dois, aí foi ligando para o restante da família, foi isso?
1: Quem entrou em contato com a família foi o Hospital de Santa Terezinha.
0: Ainda chegaram a ser socorridos?
1: Chegaram a ser socorridos, mas infelizmente entraram em óbito.
0: Pois é, gente, uma pena, né? Isso que aconteceu, dois jovens na flor da idade, o Eudivan Gomes de Oliveira, de 19 anos de idade, e o Alisson Júnior, conhecido como Tampinha, de 22 anos, que morreram neste trágico acidente que aconteceu lá em Santa Terezinha. Corpos das vítimas encaminhados aqui para o IML de Caruaru. A reportagem é de Adielson Galvão.
2: É bronca.
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5: Este é o Giro de Notícias. Eu sou Cassie Balog e você acompanha os destaques do momento. Os Estados Unidos lançaram novos ataques contra o Irã nesta quarta-feira. A ofensiva ocorre depois de o presidente do país norte-americano, Donald Trump, declarar que o acordo de paz com o Irã acabou e ameaçar novos bombardeios. Em resposta, o chanceler iraniano, Abbas Araghchi, prometeu que o país vai reagir com ações, coragem e bravura. Com a nova série de ataques, o preço do petróleo subiu mais de 8%. Pesquisa Datafolha, divulgada nesta quarta-feira, mostra Lula e Flávio Bolsonaro empatados em 35% no primeiro turno da disputa presidencial em São Paulo. No segundo turno, o empate também é técnico. Flávio tem 46% e Lula 43% das intenções de voto. O Instituto ouviu 1.608 eleitores entre o dia 1º e 3 de julho. O presidente do STF, Edson Fachin, afirmou que a soberania brasileira deve prevalecer diante das preocupações com possíveis ações militares dos Estados Unidos após o país classificar o Comando Vermelho e o PCC como organizações terroristas. Fachin participava da inauguração de 3 varas especializadas em combate ao crime organizado em São Paulo e negou relação entre a medida e as ações do governo Trump, dizendo que o planejamento já vinha de longa data. Na semana passada, 2 brasileiros e 3 empresas foram sancionados pelos Estados Unidos por supostos vínculos com o PCC. O FMI, Fundo Monetário Internacional, elevou a projeção de crescimento da economia brasileira para 2026 de 1,9% para 2,4% e também para 2027 de 2% para 2,2%. Mesmo assim, o Instituto prevê desaceleração da atividade no próximo ano, já que o ritmo fica abaixo do esperado para este ano. As novas estimativas do FMI ficaram mais otimistas do que as do mercado financeiro, do Ministério da Fazenda e do Banco Central. A cesta básica ficou mais cara em 17 capitais brasileiras em junho, com destaque para Boa Vista, em Roraima, que teve alta de 3,28%. João Pessoa, na Paraíba, registrou a maior queda de quase 4%. No acumulado do ano, todas as capitais...
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2: Agora, Shabai 54 minutos. Canal aberto, linha aberta. Luiz Andrade, alô você. Reta finalíssima. Detona aí, amigo.
3: Luiz Andrade. Neste momento, vamos até o bairro do Marano falar com um dos moradores. Aqui estamos aí na abertura do Festival de Inverno em Garanhuns, 24ª edição. Um presente da Compesa, que a água está chegando vitaminada para os usuários. Presta atenção, Manoel, vamos até o bairro do Maga neste momento falar da qualidade da água da Compesa.
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4: Bom dia, Luiz. Ô, Luiz, olha, a água de primeiro chegava dessa cor aí. Aí ontem começou a chegar água. Tá vindo dessa cor aí, preta.

0: te fedendo a água. Aqui na Rua do Magano, na subida do Cristo. Que limpeza é essa dessa água?
1: Água tá chegando, carniça pura, viu? Vergonha. Ninguém sabe o que está acontecendo com o abastecimento d'água aqui da Compesa em Garanhuns, isso. Agora na Rua do Magano, a qualidade.
0: Que limpeza é essa dessa água?
1: Água tá chegando, carniça pura, viu? Vergonha. Ninguém sabe o que está acontecendo com o abastecimento d'água aqui da Compesa em Garanhuns, isso. Agora na Rua do Magano, a qualidade da cor de café.
2: Legal, minha gente, 8 horas, mais 55 minutos. O que é preocupante é que se reclama. E acontece que não se pronuncia.
1: Nada de providência. Nada,
2: e as pessoas nada, reclamando. Nada. Aqui também, aqui na Brasília, aqui na rua Francisco Branco, também a água... A água chegou muito diferente.
1: Bairro São José, morador reclamou ontem.
2: Uma água borrada. Muito diferente a água. Ninguém se pronuncia. Entendeu? Agora essa água, tem gente que cozinha com ela, toma banho com essa água, entendeu? E, na verdade, é uma água que não serve praticamente para nada. Eu acho nem para lavar roupa. Ela serve porque tá podre. Fora a cor da água. Que ele peça em qualidade, aí vem aquele mau cheiro, aquela podridão da água.
1: Ninguém sabe o que está acontecendo.
2: Agora, é lamentável, né? Porque uma cidade como a nossa, cheia de autoridades, mas, felizmente, ninguém se pronuncia. Nem o Ministério Público se pronuncia. Entendeu? Ninguém se pronuncia, nem Compesa, ninguém, nenhuma autoridade.
1: A própria direção da Compesa, né?
2: É a direção da Compesa, nenhum representante do governo do estado. Nenhum desses políticos daqui, ninguém se pronuncia. E a Compesa continua levando água podre aí para as casas das pessoas, né? Uma água com uma cor diferente, uma cor borrada diferente, entendeu? Agora, essa água aí, nessa localidade...
1: Rua do Magano.
2: Tá com água na cor de café.
1: É água vitaminada, né?
2: Entendeu? Água vitaminada.
1: É vitaminada,
2: né?
1: Viu? Fazer o contrário.
2: E acontece que forma o cheiro, a podridão. E uma cidade como a nossa, cheia de autoridade, o que você pensar de autoridade é que se tem... Mas, infelizmente, diante de um caso que é grave, porque é grave. Água podre chegando na casa das pessoas. Isso é grave. E ninguém se pronuncia.
1: Não.
2: Ninguém se pronuncia. 8h50 e 7 minutos. É chamar Jesus, que é a única esperança. Para mim, para a sua vida, para a vida de todos nós. É a única esperança. Diante desse quadro nefasto, só Jesus. Fala, Jesus.
3: Bom dia,
4: Pereira Filho, traga uma mensagem de Jesus pra gente.
5: Juntos, aqui no Este Dia com Deus, mais uma vez. E é claro, isso é motivo de gratidão ao Senhor, porque eu vejo sempre como um privilégio poder compartilhar com você um pouquinho da palavra de Deus. Evangelho escrito por João, capítulo 10, verso 10. Palavras do Senhor Jesus, quando ele se apresenta como o bom pastor. Ele diz assim: o ladrão vem somente para roubar, matar e destruir. Eu vim para que tenham vida e a tenham em abundância. Talvez você já tenha vivido a experiência de ter sua casa roubada. Já passou por isso? Quem passa por uma situação assim, dificilmente esquece a sensação de tão ruim que é. Não é apenas a perda material que dói, mas o sentimento de invasão, de vulnerabilidade. Alguém entrou no seu espaço, tocou no que era seu e levou embora aquilo que custou esforço para conquistar. Mas, depois de repor os objetos, algo parece ter sido quebrado por dentro. É doloroso perceber que algo nos foi tirado sem que pudéssemos fazer nada para impedir. A sensação de impotência permanece. Muitas vezes, junto com os bens, vai embora.

também a tranquilidade, a paz e a sensação de segurança. O roubo deixa marcas que não aparecem nas paredes, mas ficam no coração. Veja que Jesus usa essa imagem para falar de algo ainda mais profundo. Ele diz que o ladrão vem para roubar, matar e destruir. O inimigo não se contenta apenas em tirar coisas. Ele deseja roubar a esperança, matar a fé, destruir a confiança em Deus. Às vezes nós não percebemos, mas estamos vivendo espiritualmente como alguém que teve a casa invadida, portas arrombadas, medo constante e a sensação de que algo essencial nos foi levado. Mas Jesus apresenta um contraste poderoso. Enquanto o ladrão tira, ele dá. Enquanto o inimigo destrói, Cristo restaura. Ele não promete apenas devolver o que foi perdido, mas oferecer algo ainda maior, vida em abundância. Não uma vida perfeita ou sem problemas, mas uma vida cheia de sentido, de propósito e de presença divina. Curiosamente, essa vida abundante começa quando nos tornamos vulneráveis diante de Deus. Diferente do que acontece em um roubo, onde a vulnerabilidade nos fere, diante de Deus ela nos cura. Quando nós reconhecemos que estamos frágeis, machucados e até vazios, então

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0: Está no ar mais uma edição do seu Jornal de Confiança. Com as informações mais quentes do dia. Trazendo tudo o que você precisa saber de maneira clara e direta. Eu sou Naldo Meirelles e prepare-se para ficar por dentro do que acontece no Brasil e no mundo, com análises e reportagens especiais. A partir de agora no Repórter Brasil News. Sejam bem-vindos.
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2: Previsão do tempo para quinta-feira, 9 de julho de 2026. Região Centro-Oeste. Em Brasília, previsão de céu encoberto nesta quinta-feira. Os termômetros da capital federal marcam mínima de 12 e máxima de 28 graus. Umidade relativa do ar gira em torno de 80 a 25%. Corumbá de Goiás, no leste goiano, comemora aniversário com céu encoberto. Temperatura mínima de 15 e máxima de 31 graus. A umidade relativa do ar vai de 70 a 20%. Região Nordeste, Fortaleza, no Ceará, amanhece com céu encoberto e previsão de chuvisco nesta quinta-feira. Temperatura mínima é de 25 e a máxima de 30 graus nas horas mais quentes do dia. A umidade do ar é de 85 a 55%. Cabo de Santo Agostinho, em Pernambuco, canta parabéns com céu nublado. Temperatura mínima.

0: mínima é de 21 e a máxima 29 graus. A umidade relativa do ar é de 90% a 50%. Região Norte. Em Palmas, Tocantins, previsão de céu claro. Temperatura mínima é de 25 e a máxima de 35 graus. Umidade do ar é de 75 a 30%. Em Boa Vista, Roraima, aniversário com céu nublado e chuvisco o dia todo. Temperatura mínima é de 25 e a máxima de 32 graus. Umidade do ar varia de 98 a 60%. Região Sudeste. Em Belo Horizonte, Minas Gerais, a quinta-feira começa com céu encoberto, mas as nuvens se dissipam ao longo do dia. Os termômetros registram mínima de 14 e máxima de 28 graus. A umidade relativa do ar vai de 80 a 30%. A cidade do Rio de Janeiro tem céu claro o dia todo. Temperatura mínima na capital carioca é de 14, a máxima 25 graus. Umidade relativa do ar é de 90 a 40%. Região Sul. Curitiba, no Paraná, amanhece mais fria, com céu claro o dia todo. Os termômetros registram mínima de 5 graus e a máxima de 22 graus. A umidade relativa do ar fica entre 90 e 20%. Paraí, no Rio Grande do Sul. Sopra velhinhas com céu claro pela manhã. Mais à tarde, tem acúmulo de nuvens sem previsão de chuva. O dia começa mais frio, com termômetros registrando mínima de 7 e máxima de 19 graus. A umidade relativa do ar oscila entre 70 e 40%. Você ouviu a previsão do tempo para esta quinta-feira, 9 de julho de 2026. Com informações do IBGE Cidades e do Instituto Nacional de Meteorologia, INMET.
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2: As Forças Integradas de Combate ao Crime Organizado cumprem mais de 270 mandados contra organizações criminosas em 16 estados. Ao todo, estão sendo cumpridos 181 mandados de busca e apreensão e 93 de prisão, principalmente em São Paulo e Minas Gerais. A Operação Força Integrada 3 é coordenada pela Polícia Federal e reúne agentes das polícias civil, militar, penal e rodoviária federal. A investigação apura crimes de lavagem de dinheiro, homicídio e tráfico de drogas. Até o momento, diversas pessoas foram presas. Também foram apreendidos celulares, armas, munições, documentos e dinheiro em espécie. Em uma das ações, batizada de Operação Conexão da Amazônia, os agentes cumprem 16 mandados de busca e apreensão nos estados do Ceará, Pernambuco, Pará e Amazonas. A Justiça também determinou o bloqueio de 15 milhões de reais em bens e valores dos investigados. Já em Belo Horizonte, são executados 27 mandados, 10 de prisão e 17 de busca e apreensão. Na capital mineira, as equipes também retiram câmeras de vigilância que foram instaladas irregularmente em vias públicas.
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3: O presidente da Confederação Nacional de Municípios, Paulo Zilkowski, convocou os prefeitos a intensificar a articulação política para impedir o avanço das chamadas pautas-bomba, que sobrecarregam os caixas municipais. O chamado foi feito durante a abertura da mobilização municipalista nesta terça-feira, 7 de julho, na sede da CNM. Entre as propostas que mais preocupam os gestores está o reajuste do piso nacional do magistério, com impacto estimado em cerca de 8 bilhões de reais para as prefeituras. Outra medida apontada como de alto impacto fiscal é a proposta de emenda à Constituição 14 de 2021, que cria a aposentadoria especial para agentes comunitários de saúde e de combate às endemias. Caso seja aprovada, a estimativa da entidade é de um custo adicional de 70 bilhões de reais para os municípios. Além de barrar medidas que aumentam os gastos dos municípios, os gestores municipais defendem a aprovação das PECs 231 de 2019,

0: e 25 de 2022, que tramitam em conjunto e ampliam os repasses do Fundo de Participação dos Municípios, o FPM. Durante a tramitação na Câmara dos Deputados, a proposta passou a prever um adicional de 1% no repasse do FPM para todos os municípios no mês de março, além de um acréscimo de 1% destinado exclusivamente às regiões Sul e Sudeste. Parlamentares presentes ao encontro defenderam o desmembramento das duas medidas com o objetivo de aumentar as chances de avanço da pauta. Outra prioridade da mobilização municipalista é a aprovação da PEC 253 de 2016, que autoriza entidades nacionais de representação dos municípios, como a CNM, a propor ações diretas de inconstitucionalidade e ações declaratórias de constitucionalidade perante ao Supremo Tribunal Federal. A programação desta quarta-feira, 8 de julho, prevê uma reunião entre prefeitos e representantes da Presidência da República para dar continuidade às negociações iniciadas durante a 27ª Marcha Brasília em defesa dos municípios. Na pauta estará a proposta de redução da alíquota de contribuição municipal da Previdência incidente sobre os profissionais da saúde e da educação.
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2: Municípios que compartilham atividades econômicas ligadas à criação e ao processamento de suínos, aves, bovinos, peixes e ao cultivo de espécies florestais estão mais próximos de conseguir mais recursos para investir em políticas públicas. A Comissão de Constituição e Justiça e de Cidadania da Câmara dos Deputados aprovou um projeto que determina a repartição de 25% do ICMS entre as cidades fornecedoras e as que cediam à agroindústria. Texto aprovado regulamenta o rateio do valor adicionado fiscal das atividades econômicas pecuaristas, sendo que metade fica para o município que cede a unidade da agroindústria e a outra metade para os municípios fornecedores, de forma proporcional ao volume ou ao peso entregue por cada cidade. De acordo com o autor da matéria e coordenador da Comissão Tributária da Frente Parlamentar da Agropecuária, deputado Sérgio Souza, do MDB paranaense, a medida traz mais justiça e equilíbrio na distribuição dos recursos, além de diminuir a quantidade de disputas judiciais. O projeto agora segue para análise do plenário da Câmara, ainda sem data para votação. Se aprovado, ainda terá de ser avaliado no Senado Federal antes de passar a valer.
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3: O cenário geopolítico no Oriente Médio voltou a se acirrar, com o presidente dos Estados Unidos, Donald Trump, declarando o fim do acordo de cessar-fogo com o Irã. A decisão veio após uma nova troca de ataques entre os dois países, reacendendo temores de um conflito mais amplo na região. Trump, em coletiva de imprensa na Turquia, afirmou que não deseja mais negociar com Teerã, classificando o acordo de paz como acabado. Ele chegou a ameaçar novos bombardeios contra o Irã, visando infraestruturas civis e a ilha de Kharg, um importante polo petrolífero iraniano. A escalada das tensões já impacta os mercados globais, com o preço do petróleo disparando e as bolsas de valores operando em baixa, refletindo a aversão ao risco dos investidores diante da instabilidade.
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3: A Polícia Federal cumpriu um mandado de busca e apreensão na residência do ex-presidente Jair Bolsonaro. A ação, autorizada pelo ministro Alexandre de Moraes, do Supremo Tribunal Federal, tinha como objetivo localizar armas e munições. Segundo a defesa do ex-presidente, nada foi encontrado pelos investigadores. Bolsonaro teve seu registro de porte de armas revogado anteriormente, e o Exército havia informado que 2 das 10 armas registradas estavam em local incerto. O senador Flávio Bolsonaro classificou a operação como uma cortina de fumaça para desviar a atenção de sua atuação nos Estados Unidos, onde participa de audiências sobre tarifas comerciais.
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4: O Conselho Nacional de Política Energética, o CNPE, adiou a reunião que ocorreria na quarta-feira e que poderia determinar o aumento do percentual obrigatório de etanol anidro na gasolina de 30% para 32%. O Ministério de Minas e Energia ainda não divulgou uma nova data para o encontro. A medida, segundo o governo, poderia tornar o Brasil autossuficiente em gasolina e reduzir os impactos das oscilações do preço do petróleo no mercado internacional, especialmente devido à guerra no Oriente Médio. Associações do setor automotivo solicitaram novos testes sobre os impactos do aumento do etanol, argumentando que veículos mais antigos ou importados podem ser afetados.
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5: Em instantes voltaremos com mais notícias aqui no Jornal Repórter Brasil News. Fique ligado.
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1: Jorge Jesus está muito perto de assumir o comando da seleção de Portugal. E a imprensa portuguesa revelou que o treinador aceitou uma grande redução salarial para fechar o acordo. Segundo o jornal A Bola, ele deve assinar contrato até 2030, com um salário inferior a 4 milhões de euros por ano, cerca de 23,6 milhões de reais na cotação atual. A expectativa é que o anúncio oficial aconteça nos próximos dias, após a saída de Roberto Martínez.

0: O valor representa uma queda significativa em relação ao que Jorge Jesus recebia no Al Nassr, da Arábia Saudita, onde ganhava cerca de 12 milhões de euros por temporada, aproximadamente 70,8 milhões de reais. Caso a contratação seja confirmada, o treinador comandará Portugal na Eurocopa de 2028 e na Copa do Mundo de 2030, que será disputada em Portugal, Espanha e Marrocos.
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2: O atacante Memphis Depay movimentou as redes sociais em meio às negociações para renovar seu contrato com o Corinthians. De férias a...
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2: O atacante Memphis Depay movimentou as redes sociais em meio às negociações para renovar seu contrato com o Corinthians. De férias após a eliminação da Holanda na Copa do Mundo, o jogador publicou uma mensagem enigmática no Instagram. Eu perdi pessoas, dinheiro e tempo, mas nunca perdi a direção. É por isso que eu ainda estou aqui. A postagem chamou a atenção da torcida justamente no momento em que clube e atleta discutem a extensão do vínculo, que termina no fim deste mês. As conversas entre Corinthians e Memphis seguem em andamento, mas ainda não há acordo. O atacante deseja permanecer no clube, porém as partes buscam um entendimento sobre os valores e as condições do novo contrato. Enquanto isso, a publicação nas redes sociais aumentou as especulações sobre o futuro do camisa 9, embora o conteúdo não faça referência direta às negociações.
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3: O volante Andrei Santos está muito perto de trocar o Chelsea pelo Manchester United. Segundo o jornal The Athletic, o brasileiro já chegou a um acordo com os Red Devils e agora resta apenas a conclusão dos detalhes entre os clubes para que a transferência seja oficializada. A negociação deve girar em torno de 50 milhões de libras, valor equivalente a cerca de 345 milhões. Revelado pelo Vasco, Andrei teve destaque na última temporada durante o empréstimo ao Strasbourg, da França, o que despertou o interesse de grandes clubes ingleses. Sem conseguir espaço no elenco do Chelsea, o meio-campista deve assinar um contrato de longo prazo com o Manchester United e iniciar um novo capítulo na carreira, permanecendo na Premier League.
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4: A Justiça do Rio de Janeiro decidiu manter a intervenção na Vasco SAF e rejeitou o pedido do clube para suspender a medida. Na mesma decisão, a juíza nomeou um novo interventor para atuar na gestão administrativa da SAF, substituindo a interventora anterior. O texto também esclarece que a intervenção não afeta o departamento de futebol, limitando a atuação do interventor às questões de governança e administração da empresa. O Vasco havia recorrido alegando que a intervenção causava prejuízos ao clube e dificultava negociações no mercado. Mas a justiça entendeu que, neste momento, não há motivos para revogar a decisão. Com isso, a intervenção segue em vigor enquanto o processo continua em andamento, mantendo a administração da SAF sob supervisão judicial.
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5: O Internacional venceu o Cerro Largo do Uruguai por 2 a 0 em jogo treino realizado no Beira-Rio durante a preparação para a retomada da temporada. Os gols da vitória foram marcados por Vitinho no primeiro tempo e Alejandro na etapa final. A atividade aconteceu com portões fechados e sem a presença da imprensa. O técnico Paulo Pezzolano aproveitou o amistoso para fazer testes na equipe antes do retorno do Campeonato Brasileiro e da Copa do Brasil. Esse foi o segundo compromisso do Colorado na intertemporada, após a vitória sobre o Coritiba, e o time segue ajustando o elenco em busca de chegar em boa forma para a sequência das competições.
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6: Especialistas e representantes dos direitos do consumidor pedem o fim da propaganda de bets, as apostas online, com a participação de influenciadores, celebridades e atletas. O alerta também é para os casos de vício, superendividamento, transtornos mentais e problemas familiares. O assunto foi tema de debate nesta terça-feira no Senado. A coordenadora do Núcleo de Defesa do Consumidor da Defensoria Pública do Rio de Janeiro, Luciana Teles, destacou o impacto dos anúncios.
7: Está em todos os lugares, na televisão, em qualquer horário, sem nenhuma preocupação do público que está assistindo ou não, nos campos de futebol, nas placas publicitárias e especialmente no celular. Essa publicidade massiva, ela quer convencer o cidadão que jogo é uma oportunidade de ganhar renda extra. Eu nunca vi perder dinheiro como opção de renda. Se o nome da coisa é jogo, o sobrenome é de azar.

0: O defensor público de São Paulo, Marcelo Vivas, falou sobre o aumento de atendimentos à saúde mental e o impacto nos mais vulneráveis.
1: O tema das BETs tem chegado de diferentes formas e muitas vezes pelas famílias, na verdade, que chegam preocupadas e querendo alguma saída, né? Quando chega na gente na saúde é aquele desespero de mãe, esposa, filhos, querendo saber o que pode fazer, como ajudar. Então, o grande público de aposta, de dependência em aposta, a gente está aí pegando pessoas mais pobres, mais vulneráveis e muitas vezes mais jovens.
0: Para o economista do IDEC, o Instituto Brasileiro de Defesa do Consumidor, Ione Amorim, o hábito de apostar já é uma realidade nas famílias.
2: O que a gente gostaria mesmo é que fossem suspensa essa atividade. Então, as consequências, né, o impacto social, a tragédia humana, né, dentro desse endividamento, dessa incapacidade do ser humano de sair sozinho desse processo, a ruptura social, a destruição de famílias, de lares, o impacto econômico, a maior dependência de crédito e o superendividamento e o crescimento, e casos mais extremos de pessoas que dão fim à própria vida por não conseguir driblar esse processo.
0: O auditor de controle externo do Tribunal de Contas da União, Marcelo Chaves, fez um alerta sobre a publicidade com influenciadores.
3: A continuar com essa publicidade massiva alcançando os jovens, né, os menores de idade, em horários inadequados, com facilidade de acesso nas plataformas, com a participação de celebridades, de influencers, essa ausência de uma prevenção vai colocar em xeque, certamente, todos os custos e a própria efetividade da política pública do SUS. Porque se não houver essa restrição, a publicidade, vamos enxugar gelo, né?
0: O gasto dos brasileiros com as BETs ultrapassou 30 bilhões de reais entre 2023 e 2026.
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5: A defesa do ex-presidente Jair Bolsonaro enviou nesta terça-feira ao ministro Alexandre de Moraes, do Supremo Tribunal Federal, explicações sobre duas armas que não foram encontradas pelo Exército. O batalhão de polícia do Exército disse à corte que entregou 6 das 8 armas de Bolsonaro à Polícia Federal. Faltam uma pistola Glock e uma espingarda. Segundo os advogados, a espingarda da marca Maestro Arms está em uma importadora de armas em Caxias do Sul. Foi um presente a Bolsonaro, mas nunca saiu do estabelecimento. Já a pistola Glock 9mm foi apreendida em uma blitz no mês passado com um militar da equipe de segurança do ex-presidente e está com a Polícia Civil do Distrito Federal. A divergência, segundo a defesa de Bolsonaro, seria apenas em relação ao número de série. Mesmo sem indiciamento pela Polícia Civil, que classificou as armas como legalizadas, o ministro Alexandre de Moraes entendeu que a posse de armamentos é incompatível com o cumprimento de pena e, por isso, determinou a apreensão de todas as 10 armas registradas em nome do ex-presidente na sexta-feira passada, ao renovar a prisão domiciliar. Além disso, suspendeu o porte de arma e cancelou seu registro de atirador e colecionador. Bolsonaro foi condenado no ano passado a 27 anos e 3 meses de prisão pela trama golpista.
4: 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Esse foi mais uma edição do Repórter Brasil News. Obrigado pela sua companhia e até a próxima edição.
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3: E aí, cheguei. Tô na área e tá começando agora também o Music Pop aqui pela sua melhor sintonia. Do ladinho de cá, já sabe, né? Te fazendo companhia a partir de agora, eu, Bia Y, tocando só as melhores aí do pop. Tudo que tá bombando, você fica sabendo por aqui. Lógico, atualiza a sua playlist também. Bora de música, solta o som.

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0: Pra você que tá curtindo aí, já estamos de volta com o Music Pop.
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1: Music Pop trazendo sempre as melhores do pop atual pra você, de segunda a sexta. Agora eu vou lá para aquele breakzinho, já já tem mais Music Pop.
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1: Agora é hora de dar tchau. Beijão pra você, viu? Fica com Deus, um abraço, tchau, tchau.
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2: Olá, tudo certo, tudo jóia? Quinta-feira, beleza, firmeza? Vamos nessa então, né? Eu sou o Kleber Salles e a partir de agora a gente começa mais um pagodaço, papai! É, o melhor do samba, do pagode, pra agitar sua quinta-feira. Que ninguém fica parado não, viu? Aqui a gente tá todo mundo no pique do moleque doido, com o melhor do som aqui, né? Do samba e do pagode, pra agitar a nossa quinta-feira. Não vou falar muito não, viu? Que eu quero tocar muita música hoje aqui. Vou levantar dessa cadeira aqui e vou sambar aqui junto com você. Eu não sei sambar de jeito nenhum, eu sou uma tristeza. Mas a gente vai fazendo o que pode aqui, viu? No pagodaço, aumenta aí o volume. Ó, a gente não sabe sambar, eu não sei, mas eu sei tocar música boa. Então, aumenta o volume aí.

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1: Gosto muito dessa canção. Uma música faz tempo que eu fiz e é bom relembrar. Assim, ó.

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1: E aí, tá curtindo bastante? Tá curtindo o nosso pagodaço? Tá requebrando, mexendo o esqueleto? Ó, uma parada rapidinha só pra você tomar uma aguinha, mas eu volto já já com mais músicas. Não sai daí!
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3: Opa, maravilha! Está no ar o Super 10. Alegria, alegria! Vem com a gente e começa as 10 mais tocadas em todo o Brasil. Super 10 está no ar.
2: Décima posição.

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1: Maravilha, que bom estar aqui contigo. Já já volto com mais Super 10 pra você.
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4: Super 10 pra você, que bom estar contigo. Vamos que vamos, esse é o Super 10.
5: Sexta posição.

0: terceira posição.
1: Vamos botar pra quebrar agora, hein?

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1: Com essas, encerramos mais uma edição do Super Test. Voltaremos no próximo programa com mais pra você. Beijos, juízo e até a próxima.
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1: Muito bem, a partir de agora está no ar o Jornal Rádio News. Informação em primeiro lugar. Brasil e o mundo passam aqui na sua rádio favorita. Sejam bem-vindos.
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2: Previsão do tempo para quinta-feira, 9 de julho de 2026. Região Centro-Oeste. Em Brasília, previsão de céu encoberto nesta quinta-feira. Os termômetros da capital federal marcam mínima de 12 e máxima de 28 graus. Umidade relativa do ar gira em torno de 80 a 25%. Corumbá de Goiás, no leste goiano, comemora aniversário com céu encoberto. Temperatura mínima de 15 e máxima de 31 graus. A umidade relativa do ar vai de 70 a 20%. Região Nordeste, Fortaleza, no Ceará, amanhece com céu encoberto e previsão de chuvisco nesta quinta-feira. Temperatura mínima é de 25 e a máxima de 30 graus nas horas mais quentes do dia. A umidade do ar é de 85 a 55%. Cabo de Santo Agostinho, em Pernambuco, canta parabéns com céu nublado. Temperatura mínima é de 21 e a máxima 29 graus. A umidade relativa do ar é de 90 a 50%. Região Norte. Em Palmas, Tocantins, previsão de céu claro. Temperatura mínima é de 25 e a máxima de 35 graus. Umidade do ar é de 75 a 30%. Em Boa Vista, Roraima, aniversário com céu nublado e chuvisco o dia todo. Temperatura mínima é de 25 e a máxima de 32 graus. Umidade do ar varia de 98 a 60%. Região Sudeste. Em Belo Horizonte, Minas Gerais, a quinta-feira começa com céu encoberto, mas as nuvens se dissipam ao longo do dia. Os termômetros registram mínima de 14 e máxima de 28 graus. A umidade relativa do ar vai de 80 a 30%. A cidade do Rio de Janeiro tem céu claro o dia todo. Temperatura mínima na capital carioca é de 14, a máxima 25 graus. Umidade relativa do ar é de 90 a 40%. Região Sul. Curitiba, no Paraná, amanhece mais fria, com céu claro o dia todo. Os termômetros registram mínima de 5 graus e a máxima de 22 graus. A umidade relativa do ar fica entre 90 e 20%. Paraí, no Rio Grande do Sul, sopra velhinhas com céu claro pela manhã. Mais à tarde, tem acúmulo de nuvens sem previsão de chuva. O dia começa mais frio, com termômetros registrando mínima de 7 e máxima de 19 graus. A umidade relativa do ar oscila entre 70 e 40%. Você ouviu a previsão do tempo para esta quinta-feira, 9 de julho de 2026, com informações do IBGE Cidades e do Instituto Nacional de Meteorologia, INMET.
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3: As Forças Integradas de Combate ao Crime Organizado cumprem mais de 270 mandados contra organizações criminosas em 16 estados. Ao todo, estão sendo cumpridos 181 mandados de busca e apreensão e 93 de prisão, principalmente em São Paulo e Minas Gerais. A Operação Força Integrada 3 é coordenada pela Polícia Federal e reúne agentes das polícias civil, militar, penal e rodoviária federal. A investigação apura crimes de lavagem de dinheiro, homicídio e tráfico de drogas. Até o momento,

Egito, diversas pessoas foram presas. Também foram apreendidos celulares, armas, munições, documentos e dinheiro em espécie. Em uma das ações, batizada de Operação Conexão da Amazônia, os agentes cumprem 16 mandados de busca e apreensão nos estados do Ceará, Pernambuco, Pará e Amazonas. A justiça também determinou o bloqueio de 15 milhões de reais em bens e valores.

0: trabalhista nesta terça-feira, 7 de julho, na sede da CNM. Entre as propostas que mais preocupam os gestores está o reajuste do piso nacional do magistério, com impacto estimado em cerca de 8 bilhões de reais para as prefeituras. Outra medida apontada como de alto impacto fiscal é a proposta de emenda à Constituição 14 de 2021, que cria a aposentadoria especial para agentes comunitários de saúde e de combate às endemias. Caso seja aprovada, a estimativa da entidade é de um custo adicional de 70 bilhões de reais para os municípios. Além de barrar medidas que aumentam os gastos dos municípios, os gestores municipais defendem a aprovação das PECs 231 de 2019 e 25 de 2022, que tramitam em conjunto e ampliam os repasses do Fundo de Participação dos Municípios, o FPM. Durante a tramitação na Câmara dos Deputados, a proposta passou a prever um adicional de 1% no repasse do FPM para todos os municípios no mês de março, além de um acréscimo de 1% destinado exclusivamente às regiões Sul e Sudeste. Parlamentares presentes ao encontro defenderam o desmembramento das duas medidas com o objetivo de aumentar as chances de avanço da pauta. Outra prioridade da mobilização municipalista é a aprovação da PEC 253 de 2016, que autoriza entidades nacionais de representação dos municípios, como a CNM, a propor ações diretas de inconstitucionalidade e ações declaratórias de constitucionalidade perante ao Supremo Tribunal Federal. A programação desta quarta-feira, 8 de julho, prevê uma reunião entre prefeitos e representantes da Presidência da República para dar continuidade às negociações iniciadas durante a 27ª Marcha Brasília em defesa dos municípios. Na pauta estará a proposta de redução da alíquota de contribuição municipal da Previdência incidente sobre os profissionais da saúde e da educação.
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2: Municípios que compartilham atividades econômicas ligadas à criação e ao processamento de suínos, aves, bovinos, peixes e ao cultivo de espécies florestais estão mais próximos de conseguir mais recursos para investir em políticas públicas. A Comissão de Constituição e Justiça e de Cidadania da Câmara dos Deputados aprovou um projeto que determina a repartição de 25% do ICMS entre as cidades fornecedoras e as que cediam à agroindústria. Texto aprovado regulamenta o rateio do valor adicionado fiscal das atividades econômicas pecuaristas, sendo que metade fica para o município que cede a unidade da agroindústria e a outra metade para os municípios fornecedores, de forma proporcional ao volume ou ao peso entregue por cada cidade. De acordo com o autor da matéria e coordenador da Comissão Tributária da Frente Parlamentar da Agropecuária, deputado Sérgio Souza, do MDB paranaense, a medida traz mais justiça e equilíbrio na distribuição dos recursos, além de diminuir a quantidade de disputas judiciais. O projeto agora segue para análise do plenário da Câmara, ainda sem data para votação. Se aprovado, ainda terá de ser avaliado no Senado Federal antes de passar a valer.
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3: O cenário geopolítico no Oriente Médio voltou a se acirrar com o presidente dos Estados Unidos, Donald Trump, declarando o fim do acordo de cessar fogo com o Irã. A decisão veio após uma nova troca de ataques entre os dois países, reacendendo temores de um conflito mais amplo na região. Trump, em coletiva de imprensa na Turquia, afirmou que não deseja mais negociar com Teerã, classificando o acordo de paz como acabado. Ele chegou a ameaçar novos bombardeios contra o Irã, visando infraestrutura civis e a ilha de Karg, um importante polo petrolífero iraniano. A escalada das tensões já impacta os mercados globais, com o preço do petróleo disparando e as bolsas de valores operando em baixa, refletindo a aversão ao risco dos investidores diante da instabilidade.
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3: A Polícia Federal cumpriu um mandado de busca e apreensão na residência do ex-presidente Jair Bolsonaro. A ação, autorizada pelo ministro Alexandre de Moraes do Supremo Tribunal Federal, tinha como objetivo localizar armas e munições. Segundo a defesa do ex-presidente, nada foi encontrado pelos investigadores. Bolsonaro teve seu registro de porte de armas revogado anteriormente, e o exército havia informado que 2 das 10 armas registradas estavam em local incerto. O senador Flávio Bolsonaro classificou a operação como uma cortina de fumaça para desviar a atenção de sua atuação nos Estados Unidos, onde participa de audiências sobre tarifas comerciais.
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3: O Conselho Nacional de Política Energética, o CNPE, adiou a reunião que ocorreria na quarta-feira e que poderia determinar o aumento

0: do percentual obrigatório de etanol anidro na gasolina, de 30% para 32%. O Ministério de Minas e Energia ainda não divulgou uma nova data para o encontro. A medida, segundo o governo, poderia tornar o Brasil autossuficiente em gasolina e reduzir os impactos das oscilações do preço do petróleo no mercado internacional, especialmente devido à guerra no Oriente Médio. Associações do setor automotivo solicitaram novos testes sobre os impactos do aumento do etanol, argumentando que veículos mais antigos ou importados podem ser afetados.
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2: Depois do intervalo, tem mais Jornal Rádio News. Fique na sintonia.
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3: Estamos de volta e agora vamos falar de esporte aqui no Jornal Rádio News.
4: E a possibilidade de uma repescagem para recolocar seleções eliminadas na Copa do Mundo de 2026, incluindo o Brasil, virou um dos assuntos mais comentados nas redes sociais e impulsionou as buscas no Google. A informação é falsa. A FIFA não anunciou nem estuda oficialmente uma repescagem para as seleções eliminadas durante a Copa do Mundo. O boato surgiu como uma brincadeira nas redes sociais e depois acabou sendo transformado em fake news por meio de montagens que imitavam comunicados oficiais da entidade.
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4: E Jordan Henderson, meio-campista da Inglaterra, passou por uma cirurgia após se machucar durante a comemoração da classificação na Copa do Mundo. O jogador publicou o momento nas redes sociais. Henderson informou que a operação foi concluída e agradeceu à equipe médica que o atendeu. O atleta de Brentford, da Inglaterra, citou nominalmente os médicos.

0: médicos envolvidos no procedimento e desejou sorte à Inglaterra. Sem Henderson, a Inglaterra enfrenta a Noruega no próximo sábado em Miami. A partida válida pelas quartas de final acontece a partir das 18 horas.
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0: E o meia Arrascaeta, o volante De La Cruz e o lateral Varela se apresentaram ao Flamengo e iniciaram no Ninho do Urubu a preparação para o segundo semestre. Os uruguaios estavam na disputa da Copa do Mundo e tiveram uns dias de folga após a eliminação da seleção celeste. O Flamengo divulgou imagem dos jogadores durante as atividades no CT. Eles fizeram exercícios na academia e no campo. Arrascaeta está em fase final da recuperação de uma lesão na panturrilha direita. O problema foi detectado quando ele já estava entregue à seleção uruguaia e gerou atrito entre o rubro-negro e a comissão celeste.
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2: O Ministério Público do Rio de Janeiro conseguiu na justiça a suspensão de uma plataforma de aposta esportiva que operava sem autorização da Loterge, a loteria do Estado do Rio. Segundo o MP, a empresa responsável pela plataforma fraudou documentos para simular que tinha autorização da Loterge para operar no estado. Na decisão, a justiça determinou a suspensão imediata da exploração de apostas sem autorização estatal pela empresa e pelos demais réus da ação. Também foram adotadas medidas para desarticular a estrutura utilizada pelo grupo, entre elas a identificação dos responsáveis pelos domínios eletrônicos, o bloqueio de acesso aos sites investigados, a proibição de criação de novas plataformas de apostas sem autorização do poder público e o bloqueio do processamento de pagamentos vinculados às plataformas. A ação comprovou que a empresa utilizava indevidamente a identidade visual e a imagem institucional da Loterge para transmitir credibilidade e aparentar regularidade, mesmo após ter sido considerada inabilitada no processo de credenciamento promovido pela autarquia. A promotoria também revelou que a exploração da atividade envolvia uma rede formada por websites de apostas, empresas e pessoas físicas que atuariam de forma integrada para manter a operação. Com informações da Agência Brasil.
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3: O saldo da caderneta de poupança diminuiu 237,5 milhões de reais em junho, de acordo com o relatório do Banco Central, divulgado nesta quarta-feira, que reúne dados de bancos, associações e cooperativas de crédito. A saída de recursos vem após um saldo positivo. Maio foi o único mês em que isso aconteceu este ano. O resultado de junho vem de uma pequena diferença entre depósitos e retiradas, em que ambos giraram em torno de 378 bilhões de reais. Agora, o total disponível na caderneta de poupança é de 1 trilhão e 20 bilhões de reais. No Sistema Brasileiro de Poupança e Empréstimo, usado no financiamento imobiliário, os saques superaram depósitos em 1 bilhão e 400 milhões de reais, e o valor disponível fechou o mês passado em 764 bilhões. Por outro lado, a poupança rural aumentou 1 bilhão e 100 mil reais, fechando o mês com saldo de 256 bilhões e meio de reais.
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4: Duas pessoas morreram após uma explosão em uma fábrica de fogos de artifício na cidade de Borgorose, na província de Rieti, Itália. As causas do acidente ainda estão sendo investigadas pelas autoridades locais. Equipes de emergência, incluindo bombeiros e paramédicos, foram rapidamente acionadas para o local. A área foi isolada para garantir a segurança e facilitar os trabalhos de resgate e perícia. Incidentes em fábricas de fogos de artifício são, infelizmente, recorrentes, devido à natureza volátil dos materiais. A investigação buscará determinar se todas as normas de segurança estavam sendo cumpridas.
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4: A inflação continua a pesar no bolso

0: brasileiro. A cesta básica de alimentos registrou aumento de preço em 17 das capitais brasileiras no mês de junho, conforme dados divulgados. O custo elevado dos itens essenciais tem impactado diretamente o poder de compra das famílias, que enfrentam dificuldades para manter a alimentação adequada. Economistas apontam para uma combinação de fatores, incluindo custos de produção e logística, como responsáveis por essa alta, que exige a atenção das políticas públicas para mitigar seus efeitos sobre a população.
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2: Diversas cidades brasileiras estão intensificando seus investimentos em infraestrutura verde como estratégia para mitigar os impactos das mudanças climáticas, conforme levantamento divulgado. Projetos de parques lineares, telhados verdes e sistemas de drenagem sustentáveis estão sendo implementados para combater enchentes e ilhas de calor. Municípios como Curitiba, Rio de Janeiro e Belo Horizonte têm se destacado na adoção de soluções baseadas na natureza, que além de proteger o meio ambiente, melhoram a qualidade de vida urbana. A iniciativa busca criar cidades mais resilientes e adaptadas aos desafios climáticos do século XXI. Especialistas em urbanismo e meio ambiente ressaltam a importância de integrar o planejamento urbano com a conservação da biodiversidade e a gestão dos recursos hídricos. O governo federal tem oferecido apoio técnico e financeiro para projetos que promovam a sustentabilidade nas cidades.
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0: O mercado de trabalho brasileiro apresentou um crescimento robusto no setor de tecnologia da informação e comunicação no segundo trimestre de 2026, conforme dados divulgados pelo Ministério do Trabalho e Emprego. Foram criadas mais de 50 mil novas vagas formais, impulsionando a geração de empregos qualificados no país. O aumento da demanda por profissionais de TI, como desenvolvedores de software, analistas de dados e especialistas em cibersegurança, reflete a contínua digitalização das empresas e a expansão do e-commerce. Salários no setor também registraram valorização, atraindo novos talentos para a área. Especialistas apontam que a tendência de crescimento deve se manter nos próximos anos, mas alertam para a necessidade de investimentos em educação e formação profissional para suprir a carência de mão de obra qualificada. O governo federal tem incentivado programas de capacitação em tecnologia para jovens e adultos.
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3: Essas foram as últimas de hoje do jornal Rádio News. Voltaremos na próxima edição. Fique ligado.
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0: Mas manda! 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Vamos lá então, nessa quintona abençoada pelo nosso Deus, é TBT! Vamos começar o programa de hoje com o grande selo e a sua participação. Já tem gente aí, alô, quem fala?
1: 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Ofereço a programação para todos os ouvintes.
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0: Isso é a Alô Tocaí, levando sempre muita alegria, descontração. E o melhor de tudo é você que tá no controle. Não sai daí, hein? Daqui a pouco tem mais. Ei, locutor! Toca aí!
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melhor esse programa. Eita, coisa boa, estamos de volta, é rápido demais, né? A gente chega aqui, ó, com mais uma super sequência.

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0: de novo, menino. Ei, respeito o menino Adriano Rude.
1: Você tá doido, hein?
0: Tamo junto.
1: Canarinho, bicho,
0: que moda, tá, viu, doido, amigo?
2: Alô, toca aí! Alô.

Isso é Alô Tocaí, uma sequência melhor do que a outra, não sai daí, daqui a pouco você manda mais aí, ó. Ei, locutor, toca aí!

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Valeu, gente! São as últimas de hoje, dessa quinta-feira. Eita, coisa boa é ter a tua companhia. A gente sempre tá por aqui ligado em você e você com a gente aqui na Mais Ouvida. A gente volta amanhã na sexta com mais Alô Tocaí.

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0: Está no ar mais uma edição do seu Jornal de Confiança. Com as informações mais quentes do dia. Trazendo tudo o que você precisa saber de maneira clara e direta. Eu sou Naldo Meirelles e prepare-se para ficar por dentro do que acontece no Brasil e no mundo, com análises e reportagens especiais. A partir de agora no Repórter Brasil News. Sejam bem-vindos.
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2: Previsão do tempo para quinta-feira, 9 de julho de 2026. Região Centro-Oeste. Em Brasília, previsão de céu encoberto nesta quinta-feira. Os termômetros da capital federal marcam mínima de 12 e máxima de 28 graus. Umidade relativa do ar gira em torno de 80 a 25%. Corumbá de Goiás, no leste goiano, comemora aniversário com céu encoberto. Temperatura mínima de 15 e máxima de 31 graus. A umidade relativa do ar vai de 70 a 20%. Região Nordeste, Fortaleza, no Ceará, amanhece com céu encoberto e previsão de chuvisco nesta quinta-feira. Temperatura mínima é de 25 e a máxima de 30 graus nas horas mais quentes do dia. A umidade do ar é de 85 a 55%. Cabo de Santo Agostinho, em Pernambuco, canta parabéns com céu nublado. Temperatura mínima é de 21 e a máxima 29 graus. A umidade relativa do ar é de 90 a 50%. Região Norte, em Palmas, Tocantins, previsão de céu claro. Temperatura mínima é de 25 e a máxima de 35 graus. Umidade do ar é de 75 a 30%. Em Boa Vista, Roraima, aniversário com céu nublado e chuvisco o dia todo. Temperatura mínima é de 25 e a máxima de 32 graus. Umidade do ar varia de 98 a 60%. Região Sudeste. Em Belo Horizonte, Minas Gerais, a quinta-feira começa com céu encoberto, mas as nuvens se dissipam ao longo do dia. Os termômetros registram mínima de 14 e máxima de 28 graus. A umidade relativa do ar vai de 80 a 30%. A cidade do Rio de Janeiro tem céu claro o dia todo. Temperatura mínima na capital carioca é

0: de 14, a máxima 25 graus. Umidade relativa do ar é de 90-40%. Região Sul. Curitiba, no Paraná, amanhece mais fria, com céu claro o dia todo. Os termômetros registram mínima de 5 graus e a máxima de 22 graus. A umidade relativa do ar fica entre 90 e 20%. Paraí, no Rio Grande do Sul, sopra velhinhas com céu claro pela manhã. Mais à tarde, tem acúmulo de nuvens sem previsão de chuva. O dia começa mais frio, com termômetros registrando mínima de 7 e máxima de 19 graus. A umidade relativa do ar oscila entre 70 e 40%. Você ouviu a previsão do tempo para esta quinta-feira, 9 de julho de 2026. Com informações do IBGE Cidades e do Instituto Nacional de Meteorologia, INMET.
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2: As Forças Integradas de Combate ao Crime Organizado cumprem mais de 270 mandados contra organizações criminosas em 16 estados. Ao todo, estão sendo cumpridos 181 mandados de busca e apreensão e 93 de prisão, principalmente em São Paulo e Minas Gerais. A Operação Força Integrada 3 é coordenada pela Polícia Federal e reúne agentes das polícias civil, militar, penal e rodoviária federal. A investigação apura crimes de lavagem de dinheiro, homicídio e tráfico de drogas. Até o momento, diversas pessoas foram presas. Também foram apreendidos celulares, armas, munições, documentos e dinheiro em espécie. Em uma das ações, batizada de Operação Conexão da Amazônia, os agentes cumprem 16 mandados de busca e apreensão nos estados do Ceará, Pernambuco, Pará e Amazonas. A Justiça também determinou o bloqueio de 15 milhões de reais em bens e valores dos investigados. Já em Belo Horizonte, são executados 27 mandados, 10 de prisão e 17 de busca e apreensão. Na capital mineira, as equipes também retiram câmeras de vigilância que foram instaladas irregularmente em vias públicas.
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3: O presidente da Confederação Nacional de Municípios, Paulo Zilkowski, convocou os prefeitos a intensificar a articulação política para impedir o avanço das chamadas pautas-bomba, que sobrecarregam os caixas municipais. O chamado foi feito durante a abertura da mobilização municipalista nesta terça-feira, 7 de julho, na sede da CNM. Entre as propostas que mais preocupam os gestores está o reajuste do piso nacional do magistério, com impacto estimado em cerca de 8 bilhões de reais para as prefeituras. Outra medida apontada como de alto impacto fiscal é a proposta de emenda à Constituição 14 de 2021, que cria a aposentadoria especial para agentes comunitários de saúde e de combate às endemias. Caso seja aprovada, a estimativa da entidade é de um custo adicional de 70 bilhões de reais para os municípios. Além de barrar medidas que aumentam os gastos dos municípios, os gestores municipais defendem a aprovação das PECs 231 de 2019 e 25 de 2022, que tramitam em conjunto e ampliam os repasses do Fundo de Participação dos Municípios, o FPM. Durante a tramitação na Câmara dos Deputados, a proposta passou a prever um adicional de 1% no repasse do FPM para todos os municípios no mês de março, além de um acréscimo de 1% destinado exclusivamente às regiões Sul e Sudeste. Parlamentares presentes ao encontro defenderam o desmembramento das duas medidas com o objetivo de aumentar as chances de avanço da pauta. Outra prioridade da mobilização municipalista é a aprovação da PEC 253 de 2016, que autoriza entidades nacionais de representação dos municípios, como a CNM, a propor ações diretas de inconstitucionalidade e ações declaratórias de constitucionalidade perante ao Supremo Tribunal Federal. A programação desta quarta-feira, 8 de julho, prevê uma reunião entre prefeitos e representantes da Presidência da República para dar continuidade às negociações iniciadas durante a 27ª Marcha Brasília em defesa dos municípios. Na pauta estará a proposta de redução da alíquota de contribuição municipal da Previdência incidente sobre os profissionais da saúde e da educação.
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4: Municípios que compartilham atividades econômicas ligadas à criação e ao processamento

alimento de suínos, aves, bovinos, peixes e ao cultivo de espécies florestais, estão mais próximos de conseguir mais recursos para investir em políticas públicas. A Comissão de Constituição e Justiça e de Cidadania da Câmara dos Deputados aprovou um projeto que determina a repartição de 25% do ICMS entre as cidades fornecedoras e as que cediam à agroindústria. O texto aprovado regulamenta o rateio do valor adicionado fiscal das atividades econômicas

0: no Senado Federal antes de passar a valer.
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2: O cenário geopolítico no Oriente Médio voltou a se acirrar, com o presidente dos Estados Unidos, Donald Trump, declarando o fim do acordo de cessar fogo com o Irã. A decisão veio após uma nova troca de ataques entre os dois países, reacendendo temores de um conflito mais amplo na região. Trump, em coletiva de imprensa na Turquia, afirmou que não deseja mais negociar com Teerã, classificando o acordo de paz como acabado. Ele chegou a ameaçar novos bombardeios contra o Irã, visando infraestruturas civis e a ilha de Kharg, um importante polo petrolífero iraniano. A escalada das tensões já impacta os mercados globais, com o preço do petróleo disparando e as bolsas de valores operando em baixa, refletindo a aversão ao risco dos investidores diante da instabilidade.
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3: A Polícia Federal cumpriu um mandado de busca e apreensão na residência do ex-presidente Jair Bolsonaro. A ação, autorizada pelo ministro Alexandre de Moraes, do Supremo Tribunal Federal, tinha como objetivo localizar armas e munições. Segundo a defesa do ex-presidente, nada foi encontrado pelos investigadores. Bolsonaro teve seu registro de porte de armas revogado anteriormente, e o Exército havia informado que 2 das 10 armas registradas estavam em local incerto. O senador Flávio Bolsonaro classificou a operação como uma cortina de fumaça para desviar a atenção de sua atuação nos Estados Unidos, onde participa de audiência sobre tarifas comerciais.
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4: O Conselho Nacional de Política Energética, o CNPE, adiou a reunião que ocorreria na quarta-feira e que poderia determinar o aumento do percentual obrigatório de etanol anidro na gasolina de 30% para 32%. O Ministério de Minas e Energia ainda não divulgou uma nova data para o encontro. A medida, segundo o governo, poderia tornar o Brasil autossuficiente em gasolina e reduzir os impactos das oscilações do preço do petróleo no mercado internacional, especialmente devido à guerra no Oriente Médio. Associações do setor automotivo solicitaram novos testes sobre os impactos do aumento do etanol, argumentando que veículos mais antigos ou importados podem ser afetados.
1: 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Em instantes voltaremos com mais notícias aqui no Jornal Repórter Brasil News. Fique ligado.
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1: Jorge Jesus está muito perto de assumir o comando da seleção de Portugal. E a imprensa portuguesa revelou que o treinador aceitou uma grande redução salarial para fechar o acordo. Segundo o jornal A Bola, ele deve assinar contrato até 2030, com um salário inferior a 4 milhões de euros por ano, cerca de 23,6 milhões de reais na cotação atual. A expectativa é que o anúncio oficial aconteça nos próximos dias, após a saída de Roberto Martínez. O valor representa uma queda significativa em relação ao que Jorge Jesus recebia no Al Nassr, da Arábia Saudita, onde ganhava cerca de 12 milhões de euros por temporada, aproximadamente 70,8 milhões de reais. Caso a contratação seja confirmada, o treinador comandará Portugal na Eurocopa de 2028 e na Copa do Mundo de 2030, que será disputada em Portugal, Espanha e Marrocos.
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2: O atacante Memphis Depay movimentou as redes sociais em meio às negociações para renovar seu contrato com o Corinthians. De férias após a eliminação da Holanda na Copa do Mundo, o jogador publicou uma mensagem enigmática no Instagram. Eu perdi pessoas, dinheiro e tempo, mas nunca perdi a direção. É por isso que eu ainda estou aqui. A postagem chamou a atenção da torcida justamente no momento em que clube e atleta discutem a extensão do vínculo, que termina no fim deste mês. As conversas entre Corinthians e Memphis seguem em andamento, mas ainda não há acordo. O atacante deseja permanecer no clube, porém as partes buscam um entendimento sobre os valores e as condições do novo contrato. Enquanto isso, a publicação nas redes sociais aumentou as especulações sobre o futuro do camisa 9, embora o conteúdo não faça referência direta às negociações.
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1: O volante Andrei Santos está muito perto de trocar o Chelsea pelo Manchester United. Segundo o jornal The Athletic, o brasileiro já chegou a um acordo com os Red Devils e agora resta apenas a conclusão dos detalhes entre os clubes para que a transferência seja oficializada. A negociação deve girar em torno de 50 milhões de libras, valor equivalente a cerca de 345 milhões. Revelado pelo Vasco, Andrei teve destaque na última temporada durante o empréstimo ao Strasbourg, da França, o que despertou o interesse de grandes clubes ingleses. Sem conseguir espaço no elenco do Chelsea, o meio-campista deve assinar um contrato de longo prazo com o Manchester United e iniciar um novo capítulo na carreira, permanecendo na Premier League.
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2: A Justiça do Rio de Janeiro decidiu manter a intervenção na Vasco SAF e rejeitou o pedido do clube para suspender a medida. Na mesma decisão, a juíza

0: nomeou um novo interventor para atuar na gestão administrativa da SAF, substituindo a interventora anterior. O texto também esclarece que a intervenção não afeta o departamento de futebol, limitando a atuação do interventor às questões de governança e administração da empresa. O Vasco havia recorrido alegando que a intervenção causava prejuízos ao clube e dificultava negociações no mercado, mas a justiça entendeu que, neste momento, não há motivos para revogar a decisão. Com isso, a intervenção segue em vigor, enquanto o processo continua em andamento, mantendo a administração da SAF sob supervisão judicial.
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2: O Internacional venceu o Cerro Largo do Uruguai por 2-0 em jogo treino realizado no Beira-Rio durante a preparação para a retomada da temporada. Os gols da vitória foram marcados por Vitinho no primeiro tempo e Alejandro na etapa final. A atividade aconteceu com portões fechados e sem a presença da imprensa. O técnico Paulo Pezzolano aproveitou o amistoso para fazer testes na equipe antes do retorno do Campeonato Brasileiro e da Copa do Brasil. Esse foi o segundo compromisso do Colorado na intertemporada, após a vitória sobre o Coritiba, e o time segue ajustando o elenco em busca de chegar em boa forma para a sequência das competições.
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3: Especialistas e representantes dos direitos do consumidor pedem o fim da propaganda de bets, as apostas online, com a participação de influenciadores, celebridades e atletas. O alerta também é para os casos de vício, superendividamento, transtornos mentais e problemas familiares. O assunto foi tema de debate nesta terça-feira no Senado. A coordenadora do Núcleo de Defesa do Consumidor da Defensoria Pública do Rio de Janeiro, Luciana Teles, destacou o impacto dos anúncios.
4: Está em todos os lugares, na televisão, em qualquer horário, sem nenhuma preocupação do público que está assistindo ou não, nos campos de futebol, nas placas publicitárias e especialmente no celular. Essa publicidade massiva, ela quer convencer o cidadão que jogo é uma oportunidade de ganhar renda extra. Eu nunca vi perder dinheiro como opção de renda. Se o nome da coisa é jogo, o sobrenome é de azar.
3: O defensor público de São Paulo, Marcelo Vivas, falou sobre o aumento de atendimentos à saúde mental e o impacto nos mais vulneráveis.
5: O tema das bets tem chegado de diferentes formas e muitas vezes pelas famílias, na verdade, que chegam preocupadas e querendo alguma saída, né? Quando chega na gente na saúde é aquele desespero de mãe, esposa, filhos, querendo saber o que pode fazer, como ajudar. Então, o grande público de aposta, de dependência em aposta, a gente está aí pegando pessoas mais pobres, mais vulneráveis e muitas vezes mais jovens.
3: Para economista do IDEC, o Instituto Brasileiro de Defesa do Consumidor, Ione Amorim, o hábito de apostar já é uma realidade nas famílias.
6: O que a gente gostaria mesmo é que fossem suspensa essa atividade. Então, as consequências, né, o impacto social, a tragédia humana, né, dentro desse endividamento, dessa incapacidade do ser humano de sair sozinho desse processo, a ruptura social, com destruição de famílias, de lares, o impacto econômico, a maior dependência de crédito e o superendividamento em crescimento, e casos mais extremos de pessoas que dão fim à própria vida por não conseguir driblar esse processo.
3: O auditor de controle externo do Tribunal de Contas da União, Marcelo Chaves, fez um alerta sobre a publicidade com influenciadores.
7: A continuar com essa publicidade massiva alcançando os jovens, né, os menores de idade, em horários inadequados, com facilidade de acesso nas plataformas, com a participação de celebridades, de influencers, essa ausência de uma prevenção vai colocar em xeque, certamente, todos os custos e a própria efetividade da política pública do SUS. Porque se não houver essa restrição, a publicidade, vamos enxugar gelo, né?
3: O gasto dos brasileiros com as bets ultrapassou 30 bilhões de reais entre 2023 e 2026.
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8: A defesa do ex-presidente Jair Bolsonaro enviou nesta terça-feira ao ministro Alexandre de Moraes, do Supremo Tribunal Federal, explicações sobre duas armas que não foram encontradas pelo Exército. O batalhão de polícia do Exército disse à corte que entregou

0: 6 das 8 armas de Bolsonaro à Polícia Federal. Faltam uma pistola Glock e uma espingarda. Segundo os advogados, a espingarda da marca Maestro Arms está em uma importadora de armas em Caxias do Sul. Foi um presente a Bolsonaro, mas nunca saiu do estabelecimento. Já a pistola Glock 9mm foi apreendida em uma blitz no mês passado com um militar da equipe de segurança do ex-presidente e está com a Polícia Civil do Distrito Federal. A divergência, segundo a defesa de Bolsonaro, seria apenas em relação ao número de série. Mesmo sem indiciamento pela Polícia Civil, que classificou as armas como legalizadas, o ministro Alexandre de Moraes entendeu que a posse de armamentos é incompatível com o cumprimento de pena e, por isso, determinou a apreensão de todas as 10 armas registradas em nome do ex-presidente na sexta-feira passada, ao renovar a prisão domiciliar. Além disso, suspendeu o porte de arma e cancelou seu registro de atirador e colecionador. Bolsonaro foi condenado no ano passado a 27 anos e 3 meses de prisão pela trama golpista.
1: 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Esse foi mais uma edição do Repórter Brasil News. Obrigado pela sua companhia e até a próxima edição.
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3: E aí, cheguei. Tô na área e tá começando agora também o Music Pop aqui pela sua melhor sintonia. Do ladinho de cá, já sabe, né? Te fazendo companhia a partir de agora, eu, Bia Ipsen, tocando só as melhores aí do pop. Tudo que tá bombando, você fica sabendo por aqui. Lógico, atualiza a sua playlist também. Bora de música, solta o som.

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0: Pra você que tá curtindo aí, já estamos de volta com o Music Pop.
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1: Music Pop trazendo sempre as melhores do pop atual pra você, de segunda a sexta. Agora eu vou lá para aquele breakzinho, já já tem mais Music Pop.
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1: Agora é hora de dar tchau. Beijão pra você, viu? Fica com Deus, um abraço, tchau, tchau.
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2: Olá, tudo certo, tudo jóia? Quinta-feira, beleza, firmeza? Vamos

Vamos nessa então, né? Eu sou Kleber Salles e a partir de agora a gente começa mais um pagodaço, papai! É, o melhor do samba, do pagode, pra agitar sua quinta-feira. Que ninguém fica parado não, viu? Aqui a gente tá todo mundo no pique do moleque doido, com o melhor do som aqui, né? Do samba e do pagode, pra agitar a nossa quinta-feira. Não vou falar muito não, viu? Que eu quero tocar muita música hoje aqui, vou levantar dessa cadeira aqui, vou sambar aqui junto com você. Eu não sei sambar de jeito nenhum, eu sou uma tristeza, mas a gente vai fazendo o que pode aqui, viu? No pagodaço, aumenta aí o volume. Ó, a gente não sabe sambar, eu não sei, mas eu sei tocar música boa, então aumenta o volume aí.

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1: Gosto muito dessa canção. Uma música faz tempo que eu fiz e é bom relembrar. Assim, ó.

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1: E aí, tá curtindo bastante? Tá curtindo o nosso pagodaço? Tá requebrando, mexendo o esqueleto? Ó, uma parada rapidinha só pra você tomar uma aguinha, mas eu volto já já com mais músicas. Não sai daí.
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3: Décima posição.

0: Mon na posição.
1: Junto também, bati um papo com ele agora também, né? Abração para toda a equipe aí da Prefeitura, Secretaria de Cultura, que estão numa luta. Tava falando com o Luciano André, tem dia que nem para casa eles vão, estão virando à noite, para que tudo fique perfeito, para que nosso povo curta aí essa festa maravilhosa que é o Figo, né, Cibito?
2: Festival de Inverno.
1: Bom demais, e nós tá lá, a equipe do 87, todinha acambada, levando tudo, conversando com o Vaimicê, batendo papo, e bom. Quem tá jogando agora, Cibito?
2: França e Marrocos.
1: França e Marrocos, isso, verdade. França e Marrocos. Eu só não quero assistir o jogo da Argentina mais, Cibito, porque tá escancarado, a Argentina tá envolvida, tu viu? Envolvida aí.
2: Pois é, envolvida aí,
1: até
2: um
1: FBI,
2: negócio errado.
1: Até o FBI investigando, então foi esquisito aquelas vitórias da Argentina, roubaram dois times agora, por exemplo, Cabo Verde e essa...
2: E o Egito.
1: E o Egito, foram roubados mesmo, na cara de pau, por um bando de juiz sem vergonha, esses árbitros ladrão, né? Então, se for...

0: comprovado esse roubo que a Argentina está comprando para roubar os clubes, tem que ser excluído da Copa tanto a Argentina como os clubes que foram envolvidos da primeira fase, por exemplo, né, Vitor?
1: Com certeza.
0: E abriram as pernas, a gente percebeu ali, para que a Argentina ganhasse. Tava estranho demais aqueles gols de Messi. Muito estranho, sim. Muito estranho. Todos os jogos foram jogo duro. Todos os jogos teve jogo. Só a Argentina que teve jogo fácil. Messi tava fazendo um gol que se vendasse o jogo. O goleiro via a bola entrando e saía para deixar. Não tem uma, né?
2: Até o chaveamento da Argentina.
0: O chaveamento
2: foi mais fácil, né? Mais simples.
0: É.
2: Aliás, desde o sorteio dos grupos,
0: desde,
2: né?
0: Desde o sorteio.
2: Porque a Argentina, no dia do sorteio, né? Pularam. A Argentina era pra estar no grupo I, botaram ela no grupo J.
0: No grupo J, foi. Então, assim, um nojo, uma safadeza muito grande. Aquele cabra sem vergonha da FIFA, como é o nome daquela desgrama? Sei lá, não quero nem saber, nem quero quem saiba, né? Você viu aí a pobrezinha da menina no jogo do Brasil mesmo, que apostou aí um negócio, tá aí o vídeo, daqui a pouco eu vou botar o áudio, a bichinha, né? E apostou aí, ganhou a moto aí, pobrezinha foi pra casa, tomou bem, cumpriu com todo, comando os protocolos, uhum. Nesse caso, é casa de aposta, né,
2: Cibito, né? É o que de aposta?
0: Deixa eu ver, meu Deus, meu Deus, como é o nome, meu pai? Ela apostou o rapé, vamos dizer assim. O mais inteligente,
2: meu falando esse negócio aí, eu me lembrei agora de Jorge Dias.
0: Jorge Dias, meu amigo, Jorge Dias tá escutando nós lá no Amazonas, foi. Agora essa foi. Não, essa de Jorge Dias foi de arrepiar, mas essa foi. Rapaz, o negócio daquele só acontece aqui no programa.
2: Eita, aquele dia foi demais.
0: Não, já é hora. Não, eu fui lá no beco do fumo e a mulher dele. Eu digo, nossa senhora, como é que é a história, Jorge?
2: Como é que é a história,
0: Jorge? Eu não sei se ele tá ouvindo nós lá no Amazonas. E sim, aí a mulher que apostou o rapé numa moto, né, Cibito? A bichinha, o jogo do Brasil. E ela foi pra casa, tomou banho, se ajeitou, Cibito. É, passou num negócio, comprou um gilete. É, sim, aí como eu tava dizendo.
2: Pra ficar tudo certo.
0: Ela cumpriu com todos os protocolos, mas o que é que acontece? Ela ganhou a aposta. E ela estava disposta, já chegou para a família. Ela tem até o áudio, daqui a pouco eu vou botar o áudio. Ela falou para a família, não, eu ia cumprir tudo direitinho. E ela foi para a delegacia prestar um bó, né, Cibito?
2: Um B.O.
0: Sim, e então, eu disse o quê? Um bó.
2: Um bó, o senhor disse bó, não é bó, é B.O.
0: Não, B.O. se escreve, é um B e um O, não é verdade?
2: Isso, B.O.
0: Então é um bó, é um bó, é um bó. Ela fez um bó de ocorrência na volante da cidade dela, na delegacia da volante da polícia, e foi lá, prestou todos os esclarecimentos, e ela disse, o delegado, seu delegado, veja só, o delegado, não, que foi, eu achei arretada ela falando, disse, não, seu delegado, é o seguinte, eu no jogo do Brasil, eu apostei o rapé numa moto dele, né, e se ele ganhasse, ela disse que ia dar o rapé pra ele, mas com ele... Ela ganhou a moto e o cabo, ó, se escafedeu. E aí, isso é uma safadeza, né, Cibito? Eu acho, da parte do cabo. Você concorda, meu filho?
2: Eu concordo. Porque plenamente.
0: Eu acho uma safadeza muito grande, porque esse Cibito, veja só, essa pobrezinha perde. Ele tinha usufruído, né? Então, assim, e aí, ganhou, o cabo não quis. Ó, Jorge tá ligado em nós. Quem diz que ele não tá? Tá ligado em nós, ó. Jorge tá ligado, tá ele, Wilson,
2: esse, lá na se lembra dessa história aí?
0: Jorge, tu se lembra dessa história lá do Beco do Fumo? Deixa eu mandar um negócio aqui, Jorge, que tu vai entender o porquê que eu tô falando desse negócio aqui, viu? Deixa eu te mandar um negócio aqui. Assista pelo menos no começo aí pra você entender do que é que eu tô falando. Por isso que não se livrou de.

0: Eita, Ale Chaveiro e Alezinho tá ligado em nós. Tem até áudio, já nós bota no ar aqui, né, Ale Chaveiro? E aí, Sibi, tá a gente conversando com... Eita, deixa eu mandar um alô aqui pro pessoal da Coca-Cola que tá lá embaixo. Alô, Carlos, alô, meu amigo, todo mundo aí ligadinho, tá lá na praça, meu filho, que tava lá com a gente, forte abraço. E como eu tava dizendo, Cibito, isso eu conheço. Eu estava se lascando lá no Amazonas de Mangado, nós. Aí sim, não, mas foi verdade. Foi verdade, meu povo. Tá aí o vídeo para todo mundo ver. Por isso que é um assunto que eu quero debater daqui a pouco, com exclusividade. Isso aqui é o maior furo de reportagem que nossa equipe deu, se entender que foi lá para entrevistar a moça do rapé. E para não dizer o outro nome, né? A gente tá trocando o nome aqui, justamente porque. Ó, mandar um alô aqui pra Cleito Santo, tá ligado no 87. Eita, Cleito Santo, tem até música, tem música boa. Inclusive, daqui a pouco eu vou tocar a música de Jonas Moura, viu? Que meu compadre Cleito aqui, que música bonita, Loira Linda do Sertão. E vem, vai ter lançamento num show lá também. Daqui a pouco nós tocamos. Mas antes disso, a gente tá aqui falando, debatendo com todo mundo nesse vídeo, conversando, batendo aquele papo, vai me dizer, meu irmão Abraão tá lá em São Paulo, tá se abrindo também com essa história, diz, mano, tu é sem vergonha demais. Não, mano, eu tô... Não, peraí, Abraão, peraí, meu filho, achei, mano, é que é isso. Eu só tô, assim, falando aqui, explicando. O Sargento Averaldo tá ligado no 87, o homem do artesanato, que é... Ô, Sargento, tu viu, Sargento, essa história da moça que apostou aí na Copa do Mundo, hein, Sargento, me diga aí. Então vai me dizer que tá ligado no 87, um cheiro pra todo mundo, a partir de agora o programa tá começando, todo esse povo. Eu quero mandar um abraço também aqui pra um caboclo aqui que me mandou até um vídeo, George, ele me mandou um vídeo pro George, que é Boneco Luizinho, lá do Amazonas. O caboclo tem mais de 1.100.000 seguidores nas redes sociais. Ele faz um trabalho incrível, já trabalhou em televisão, um trabalho incrível, é o Boneco Luizinho. Eu até deixei outro dia o arroba lá no meu Instagram, pra você seguir ele, rapaz, o Boneco Luizinho, aqui no Festival de Inverno ia bombar. Neto, você viu aí a história da moça que perdeu o rapé na Copa do Mundo, apostou o rapé numa moto, hein, Neto? Você chegou aqui? Vanicê, tá ouvindo eu falando com o Vanicê? Não, tá fazendo um vídeo de mercador. Vanicê viu a moça que perdeu o rapé na Copa do Mundo? Ela apostou numa moto. Pra não chamar o nome que ela fala, eu vou mandar o vídeo, você vai entender. E ela apostou, foi, e ganhou. Mas ela foi em casa, era pobrezinha, né? Tomou banho, a pobrezinha tomou banho, se ajeitou, foi com o pastor estudando, deu na moita, todinho deu grau. E aí ela ganhou a moto, o cabo se escapando. Ela foi prestar a delegacia, na delegacia, chegou pro delegado e disse: olha, eu postei o meu rapé, pra não chamar o nome, né? Que rapé, pra quem não sabe,
1: que o Brasil perdia.
0: Até pra quem não sabe, é tabaco pra cheirar, aquele negócio de dela piraca. Aí, veja só, ela perdeu. Aí tá um rolo da bombônica, viu? Tá, vai pra televisão domingo, vai estar na televisão. E eu tô debatendo aqui, porque você sabe que esse programa é muito organizado. A gente tá aqui, é o furo. Se Vito deu esse furo de reportagem.
1: Como é?
0: Pra gente. Não foi tu que mandou pra eu?
1: Não, foi não.
0: Esse furo de reportagem?
1: O senhor já tava sabendo, não dei nada não.
0: Não, se entender, foi lá pra entrevistar ela, mas o OMC mandou pra nós aqui. E o povo tá tudo aqui querendo saber, ó. Juliana disse, velho, que bobão que tu tá falando desse rapé. Não, Juliana. Não, Juliana, pesquisa aí o nome científico de rapé que minha filha vai entender, viu? Peraí.
1: Aí você descobre do que se trata.
0: Sim, você descobre. Rapaz, Juliana, deixa eu já rir tanto que me deu uma dor no pé da barriga. Não, Juliana, mas é verdade. Pesquisa aí, veja só. Foi um negócio do é muito interessante. É por isso que esse programa Civita é cultura pura, é um programa da alta sociedade, psicológico, no psicológico, influentemente do que a gente conhece, aquilo das coisas que a gente está conhecendo. E essa notícia espalhou no mundo, está até na televisão. Inclusive, vai estar.

0: nos programas do SBT, da Bandeirante aí, da Globo, de tudo quanto é coisa, o povo tudo debatendo, porque foi, eu achei, uma safadeza muito grande. Você concorda, Espírito?
1: Concordo com o senhor.
0: Você vê naquele dia, George Dias chegou aqui, a gente falando dos presentes que a gente tinha ganhado.
1: Sim, foi.
0: E George chegou e disse, não, né, eu achei...
1: Todo alegre, né, falando, alegre. Contando aí, né?
0: É,
1: chegou lá no Beco do Fumo, foi. Lá dentro.
0: É, e assim, ele falou na maior tranquilidade.
1: Foi.
0: Como se tivesse falado,
1: como
0: não.
1: Se não fosse nada.
0: Não, eu cheguei ali, eu dei um timbungão numa barragem.
1: Cheguei ali, aí a mulher...
0: Cheguei ali, não, nós estávamos lá no Beco do Fumo, mandava...
1: Como
0: não,
1: se não fosse nada.
0: Não, eu cheguei ali, eu dei um timbungão numa barragem.
1: Cheguei ali, aí a mulher...
0: Cheguei ali, não, nós estávamos lá no Beco do Fumo, mandava abraço para não sei quem, não sei quem, e chegou lá, a mulher de fulano... E a fala de como é que é a história, homem... Eu digo, como é que é, George Dias, pelo amor de Deus.
1: Eita, essa foi boa demais.
0: Não,
1: né?
0: Rapaz, eu tô... Eita, cadê, não sei o quê. Manda um alô aqui também pra Jaqueline, que tá se abrindo aqui, ó. Se abrindo, disse, velho, nem no dia do festival tu te aquieta. Não, minha filha, ela disse, eu pensei que tu ia falar do FIG... E lá vem tu com essas histórias. Não, minha filha, aqui isso é um programa. Vem ver só, vem ver só. Jaqueline. Eu estou aqui para dar notícia. Inclusive, a gente vai criar um programa só de notícia com Jeremia. Notícia desse estilo, né, Espírito? Porque isso vai ser de 1h da manhã, porque a gente vai ter libertado. Os meninos já vão estar todos dormindo, né, Espírito? Tomara que ninguém grave. Porra, é sem vergonha. Ok, eu botei agora, já fizeram até música, soubesse.
1: Fizeram até música já. Não acredito, não, pô, não perde tempo não.
0: E
1: mesmo.
0: Diz que a música é parecida com aquela música do... Não tem aquela música que eu fiz? Quero ser o caneco
1: pra tomar um cafezinho.
0: Quero ser nesse caso, é. Quero ser o rapé. Aí, então... rapaz,
1: é muita
0: não, hoje nós tá afiado, hoje nós tá virado na siripa, velho. Hoje eu tô pior do que merda de gato. Se não enterrar, fede. Olha, um abraço aí pra todo esse povo, a menina Rosângela aqui se abrindo aqui com a gente também aqui. Rapaz, tá chovendo de mensagem aqui, é porque eu gosto de contar as coisas. E Juliana tá agoniada. Vai, peste, fala logo o nome, certo? Já pesquisou, né? Não, ó, Luciano lá no sítio Repartição. Vixe Maria, tem gente perto lá. Pessoal do sítio Repartição ligado no 87, um cheiro pra todo mundo. Muito obrigado, vá mandando sua mensagem, minha gente, pelo nosso zap 981658787. É o zap mais futucado do Brasil. Então mande sua mensagem aí pra nós. Converse aí. É o DDD é 87, viu? Daiane, olha aí, é, começa hoje, minha filha. Isso, hoje tem como é o nome? Darlan, né? Darlan, Ciel Rodrigues, Rafaela Santos e Zezo, hoje na Praça Mestre Jeremia. E nós está lá, viu? A partir de da hora que nós chegar, nós vai estar lá, se Deus quiser. Lá levando tudo. Meu amigo Pericano ligado em 87, minha potência, Pericano. Será que Pericano tá sabendo dessa história, Cibito? Da moça lá do negócio, Cibito?
1: Desse negócio aí?
0: Poxa, eu ainda disse aqui não, porque pra mim é normal isso.
1: A gente percebeu que é normal mesmo.
0: Eu achei.
1: Ele falou na normalidade tão grande.
0: Ele falou na normalidade tão grande que eu digo, fala-me. Rapaz, olha aí, Bianca, o povo tá mandando coisa aqui. Ei, deixa eu mandar um alô aqui, Cibito, pra. Cadê aqui? Pra Dairon, isso mesmo, ó, tá com meu amigo Carlos, Dairon, todo o pessoal supervisor, Dairon supervisor, ó, Carlos, Dairon supervisor, cadê aqui? Marcos, todo o pessoal aí da Coca-Cola, um forte abraço pra vocês, estão ligados no velho, um forte abraço pra vocês, tudinho, cadê? Foi a moto. Foi isso mesmo, nós estamos debatendo hoje aqui, viu? A gente já começou o programa.

0: debatendo esse assunto, porque como eu sou um da volante, o pessoal já me contactaram, devido aos meus conhecimentos em altos delitos de apostas indevidas, apostas não cumpridas, apostas principalmente nesse caso, Cibito, porque eu achei assim uma safadeza, acaba velho, sem vergonha, como é que acaba fazendo uma aposta pobrezinha, rapaz, doida para dar um passeio na moto. Agora também se ela perde, menino, de todinho. Mas é assim mesmo, né? A gente tenta fazer as coisas do jeito que a gente faz, que é pra gente, né? E a notícia eu vou dando devagarzinho aqui, viu? Sacalma, devagarzinho eu vou falando aqui pra vocês. 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
0: 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Mandar um abraço também aqui também pra meu amigo Fabiano, TV Nestante, bexiga, tu já tá na rádio. 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Ah, Fabiano, mas agora é mais menino, né, não, Cibito? Cibito, vamos botar uma música aí. Vamos botar aqui Jonas Moura pra tocar, vamos?
1: Vamos.
0: Depois eu volto com ele pra debater aqui esse negócio aqui. Sai daí não, meu povo. Loira linda do sertão, Jonas Moura, que tá agora ligadinho no 87, tá ouvindo a gente, meu amigo Jonas Moura. Aí, ó, Jonas Moura, dia 26, no palco 87.

0: rapaz, isso é bom demais. Olha, um abraço aqui também pra meu amigo Sandoval, ligado no 87, diz que começou a fuleiragem. O velho começou com a língua afiada. Não, não é a língua afiada, não, rapaz. É porque, veja só, veja só, eu tô aqui conversando aqui com o povo, veja só, falando, porque é o seguinte, a gente conversa, mas a gente dá notícia também, né, Spiton? A gente gosta de dar notícia pro povo, pra deixar o povo bem informado, pra deixar o povo bem atualizado, pra deixar o povo por dentro do tudo que acontece, né, Spiton? Eu como sou uma pessoa muito, estrambológico falando, Cibito, uma pessoa de autoconhecimento naquilo que eu conheço, né, Cibito? Então, eu posso me garantir que eu tenho um autoconhecimento. Agora, se eu não conhecer, né, Cibito? Né? Aí eu fico lá, né? Porque uma coisa é uma coisa, outra coisa é outra coisa. E olha, meu povo, a festa linda, viu? O Festival de Inverno lindo, lindo mesmo, de verdade, viu? Começa hoje, essa festa bonita que se estende até o dia 26, ao encerramento no palco 87, e nós com muito gosto. Hoje eu fiz alguns vídeos, postei, né? Então vamos convidar nosso povo para vir curtir o maior festival de Garanhuns. Se bita, a gente nota muita gente já na cidade, a gente nota o fuzuê de gente, é gostoso demais, né, Cibito?
1: A gente nota já o clima diferente na cidade, né?
0: Justamente, Cibito, o clima bom aí, o povo, então isso deixa a gente feliz, porque significa que a gente está fazendo uma festa mais uma vez bonita para medonha, né, Cibito? Eu gosto de ver assim. Gosto de ver assim porque a voz do povo é a voz do pessoal, né? Uma coisa é uma coisa, outra coisa é outra coisa, que não tem nada a ver com outra coisa. Mais um filho. Cibito, tem alô do povo aí?
1: Tem alô aqui, vamos lá.
0: Mandando que hoje eu quero terminar o programa mais cedo também, viu? Que eu sou um velho. Eu sou muito explorado nessa rádio, né? Botou eu, disse que eu tenho que ficar até de madrugada. Quando sair daqui, já vou pra praça, né, Cibito? Bota aí.
2: Começou o programa debatendo esse assunto.
3: Boa noite, velho Jimimia. Boa noite, Cibito. Tô por aqui. Hoje estarei no Festival de Inverno de Garanhuns. Vou dar uma passada aí, velho. No estúdio móvel da 87, aí na Praça Mestre Dominguinhos, aí, pra mim fazer a resenha. Entendeu, velho Jimimia?
0: Isso aí.
3: Mais tarde, aí eu vou pra fazer a resenha aí, velho Jimimia. Campo cá, minha mãe vai me repreender, tá escutando esse programa derrubado. Cuida pra cuidar.
0: Um abraço aí pra dona Maria Firmina.
3: Cuida, Virgínia Mia, cuida pra cuidar.
0: Sim, tá bom, mas rapaz, tá bom. Sem fogo, ele fica se lascando de rico. Eu já sei, Foguinho é sem vergonha, não vale o pé de bangato, mas a gente gosta dele, né? É, um abraço, Foguinho aí, todo o pessoal tem mais, Pico.
4: Boa tarde, Virgínia Mia. Aqui eu vim do seu programa, mais um amigo meu de Campina Grande, conhecido.

0: com boca de veludo. Manda um abraço aí pra
1: boca
0: ele.
1: De
0: valeu, velho.
1: Rapaz, alô aí, meu amigo, boca de veludo, quem é esse caboclo aí, seguinte?
2: Isso é o William do 99.
1: Isso, William, pô. Hoje ele tá bonzinho, depois da butada que eu dei nele ontem, marquei de vocês dar uma sua. É, ele tá bem quietinho, né, Cibito? Tá bem quietinho, porque...
2: Bem bonzinho, né?
1: Foi, rapaz, não, ia dar certinho pra ele, Cibito. Ia dar bem certinho. Cocorota e Cibito tava combinando... De dar uma surra. Eu digo, não espanque muito, não. Dê só na tábua dos queixos. Aí ele ficou quietinho, esse bico. Você vê como é. O caboclo muda, né, esse bico? O caboclo muda na hora, esse bico. As coisas no instante mudam de figura. É, caboclo não vê, não. Não vê, não, que o caboclo se lasca pra nossa banda, né, esse bico? Tem mais mensagem?
2: Por enquanto são só essas.
1: Ah, são só essas.
2: O povo pessoal tá meio preguiçoso
1: então,
2: hoje.
1: Então tem aqui, deixa eu te mandar aqui uns áudios aqui.
2: É.
1: Nosso amigo Pericano mandou aqui, inclusive Pericano ficou preocupado lá com a moça, viu, Cibito?
2: E foi.
1: Foi, Pericano.
2: A moça do rapé.
1: É do rapé, a bichinha, rapaz. Pericano disse, mas rapaz, que situação. Acaba sem vergonha. Pericano ficou bravo, disse que ficou tão nervoso, foi porque a mulher dele segurou ele, disse que ele queria ir lá. Tu acredita, Cibito? Queria ir lá, filho de Deus. Queria ir lá, aí a esposa diz, não, meu, deixa pra lá, não sei o quê, mas eu queria ir lá pra dar uma surra no caboclo, tu acredita? Ficou nervoso, diz que a pressão dele subiu, Cibito. É 38-53,
2: diz que a miséria.
1: Diz, subiu, diz que ele ficou doido de pedra, querendo quebrar as coisas dentro de casa, diz que caba safado, rapaz. E pediu pra arrumar até o zap da menina. Pra ele fazer outra aposta com ela, Cibito. Ele diz que tem uma lambretinha em casa, diz que quer postar.
2: Ah, rapaz. É.
1: Agora ele quer postar na Argentina, é isso?
2: Desse jeito aí, ele já foi na maldade já.
1: Eu percebi, ele quer ganhar todo jeito, né?
2: Apostar na Argentina aí, ele quer ganhar,
1: apostar
2: quer ganhar.
1: Apostar na Argentina não tem como perder não,
2: tem
1: meu
2: não,
1: filho.
2: Não
1: tem como não.
2: Impossível.
1: Aí, eu senti um pouco de maldade, ele, rapaz, Pericano tá com malícia. Bota aí o áudio dele aí, filho. Bota aí.
3: Eu vi, rapaz, esse negócio aí.
1: Tá vendo aí?
3: Eita aposta doideira, hã?
1: Foi,
3: mas hoje de boca não vale mais nada não, é perdido. Tem que reconhecer firma. Agora se ela perdesse, ela tava lascada.
1: Isso é Pericano, isso é... Meu amigo vai Pericano, abração aí. Pois é, Pericano, é assim mesmo, filho. A gente faz de tudo para que... Manda alô aqui, cadê aqui? Everaldo, meu amigo. Everaldo, um forte abraço, meu amigo. Sargento Everaldo, tem um Sargento Everaldo e tem outro Everaldo aqui ligado. Nós é gente por perto.
2: Tem uma mensagem aqui de Sid Clay, ele está dizendo, boa noite, velho Jeremias e Cibito.
1: Sid
2: Clay.
1: Alô, Sid Clay. Rapaz, como é que a mãe bota o nome do filho de Clay?
2: Não é Clay, é Sid Clay.
1: Ah, é Clay, né?
2: Clay.
1: Ah, Clay, isso tá certo.
2: Ele disse aqui, boa noite, velho Jeremias e Cibito. Manda um abraço pra nós aqui da Coab 2, velho mentiroso.
1: Isso aí, meu irmão.
2: Vai ter o concurso do homem mais mentiroso, tu ganha em primeiro lugar.
1: Não, vou ser juiz. Um abraço aí para o pessoal da Coab 2, aí Cid e Clay. Todo esse povo vai ligar de nós, um filho.
4: Eu não tô esquecido não, velho, da butada que você me deu. É porque eu deixei pra resolver hoje, quando você estiver lá no FIG.
1: Não,
4: viu?
1: É.
4: Pegar você por essas pontas ré fina. Ré mentiroso sem vergonha.
1: Vai lá. Vai lá. Rapaz, ó, Cibito, isso é a irmã de Rala, né? Essa menina aqui. Fala, meu Deus. Olha lá. Aí, o jogo tá quanto, Cibito? Aqui?
2: Tá 0-0 ainda.
1: 0-0, França e Marrocos, viu? Você vê, né? O jogo tá duro aqui. Pois é, meu povo, um cheiro aqui também pra cadê o pessoal lá da Frecheira, viu? Eduarda não, Roberta, lá da Frecheira. Um cheiro, Roberta, pra voz mecer todo o pessoal aí. Roberta, Tiago e Nunes. Um cheiro, velho, tamo ligado nesse programa derrubado. Obrigado, meu filho. Obrigado vocês aí na Zureia. Vamos dar uma passadinha nas atrações do palco 87, Cibito.
2: Vamos.
1: Vamos.
2: Vamos não, vamos.
1: Não, todo mundo vai sim, Cibito. Eu vou, tu vai, todo mundo vai, claro que vai. Olha, o palco 86.

0: Certo, muita gente perguntando, começa hoje, não, o palco 87 começa só a partir do dia 17, e o dia 17 nós tem lá Zona G7, Pati Carlos, Pagode do PA, isso mesmo, aí no dia 18 nós tem Ronaldo César e Projeto Flashback, esse dia 18 vai ser arretado, no dia 18 é um sabadão, Projeto Flashback, Contratempo, isso também, de tudo dia 18, quarta atração. Aí vai ter também Chaparral, que é o cover do Charlie Brown Júnior, que é um sucesso, viu? Dia 18. No dia 19, no domingo, nós vamos ter grupo Vai Clarear com Maria, que toda banda um sucesso. Vamos ter também Maílson Vaqueiro e Hugo Menezes, viu? Isso no domingo, dia 19. A gente dá uma pausinha no palco 87 e volta no dia 23 com Mirelle mudou, a gente teve uma mudança aqui. Dia 23 nós vamos ter Franco Martim, que vai ser o repertório de Frank. Vou cantar só 20 músicas com ele, que ele me chamou para dar uma canja. Abração, Franco Martim. Pagode do Nau, que é Nau Costa, e Bolinho do Cavaco, isso no dia, na quinta, dia 23. Aí no dia 24, na sexta-feira, vamos ter Celino Melo, né? Muita música boa. Vamos ter Maílson Sanfoneiro, Cíntia Galindo e Juan Oliveira, viu? No dia 25, no sábado, vamos ter Riva Belo e Jeff Almeida, Nego Júnior, que vem com repertório pipocando de bom, viu? Amor Eterno também vai ser pipoco. E Raíssa Daniele, e para finalizar, James Bond, isso no dia 25. Aí no dia 26, a última noite, vamos ter aqui, ó. Cadê aqui? Isso, não sei o que. Vamos ter aqui, ó. Pedrinho Ponte, Mônica Almeida, Jonas Moura e também Mirelle Araújo no dia 26. A mudança é aqui, que Mirelle Araújo é a última atração no dia 26, no domingão, última noite do Festival do Inverno, e encerra no palco 87 desse jeito, bom demais. Manda alô aqui para meu amigo Ivan da Sorte, que tá lá ligado no 87, o comércio de Garanhuns, a rua movimentada, todo mundo se movimentando, isso é bonito, né, Sibito? Vou mandar um alô aqui pra Ângela, que disse que tô chegando aqui no AD, ouvindo tu. 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
0: 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Um abraço aí pra todo esse pessoal. Mandar um alô pra Vilma, rapaz. Eu topei ela hoje bem cedo, viu? Vilma, me deu um abraço tão grande que quase tora as costelas, viu? E tem muita gente que me topa, velho. Manda um alô pra eu, meu povo. Mande mensagem aqui no meu direct do Instagram, quem não tem meu zap. E quem não tem, manda no zap da rádio, que é o 98165-8787. Que nós manda um cheiro pra vocês, tudinho. Que eu mando um cheiro. O pessoal da Supapo lá em Angelim também. Márcio, Marcílio, toda a equipe aí da Rádio Supapo em Angelim, meu povo angeliense, que mora no meu coração. Um cheiro pra vocês tudinho, povo de Angelim. Ô povo arretado de bom. Pessoal ligado. Se vir, vamos botar mais uma música aí. Bota aí um forró, bota. O povo tudo doido pra saber aqui, ó. A Angélica botou aqui. Vai, velho, conta aí essa história da moça aqui, desse negócio aí. Não, peraí que eu conto já, minha filha. Peraí, eu... Já nós conta, isso aqui, a gente tá só, né, já nós conta. Fui da menina do rapé, né, Espírito?
1: Pessoal, tudo curioso, né?
0: A menina do rapé, né? É, Pericano, doido pra fazer aposta, né, Pericano? Bota aí uma música bem boa aí, um forró, cadê aqui? Deixa eu te dizer um forró bom pra nós botar aqui, Espírito. O comércio tá friviando de gente, a Garanhuns está friviando. Pessoal tudo chegando, se acomodando nos hotéis, né, Espírito? Tudo friviano, gente. Bota, sabe quem é que nós vamos ouvir agora, Cibito? Bota aí, ó. Pepeu Gomes. Bota Pepeu Gomes. 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Lembrando que, olha, Marcílio mandou aqui, tá ouvindo nosso aqui, mandou o papo que a gente tá debatendo aqui, né, Cibito?

0: Beijo, rapaz, eu gosto demais de Pepeu Gomes. Tu lembra daquela música de Pepeu Gomes e na época do Novos Baianos, Cibito? Eles estão querendo voltar agora com os velhos baianos, né, Cibito? Rapaz, tem uma música dos Novos Baianos, que pensa numa música bonita, que se chama Preta, Preta, Pretinha. Enquanto eu vou botar essa música aí, meu povo, escuta essa música aí, viu? Escute aí, vocês vão, quem nunca escutou essa música, mas pense em umas músicas. Aliás, música boa não tem validade, né, Cibito? Baiano é com nome baiano, né, Cibito?
1: Baiano é com B, de
0: com
1: bola.
0: B, né? Ah, isso mesmo, isso. N-O-S, né, Cibito? Achasse essa daí mesmo. Eu gosto mais dessa música, tá aí.

0: Maria, né? Que daqui a pouco nós voltamos. Sai daí não, meu povo. Nós vamos voltar já já, viu? Ei, que música, velho. Isso é a cara do Festival de Inverno, viu? 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Não sai daí que eu volto já, ligeiro, é só...
1: Só ligeirinho, ligeirinho.
0: Cafezinho Ouro Verde, bem quentinho, né, Cibita? Aí rapaz, é bom demais. 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Né, Augusto? Sai daí, não.
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enquanto, Nanine. Ô, Cibito, vamos votar com o Alceu Valença, que inclusive é atração. Bota aí, com uma, dois animais. Bota aí pra gente votar com o Alceu Valença, que é o homenageado do Festival de Inverno de Garanhuns esse ano, né, Cibito? Alceu Valença. Bota aí, não cai, cai.

Do rádio Agreste o Sertão, o povo vindo, velho do povão. Tum, dum, dum.

0: Rapaz, essa é muito especial. Seu Valença chamasse eu pra cantar com ele, tu ia ver. O povo ia chorar da emoção. Se bem, tem alô do povo aí.
1: Tem alô do povo aqui, vamos lá.
0: Bota aí que a voz do povo é a voz
1: do pessoal. É a voz do pessoal, né?
0: Bota aí. Tá vendo gol pra Flora.
2: Olha, essa porta que esses dois fizeram são dois sem vergonha, sem escrúpulo. Entendeu? Isso não era nem pra ser postado. Ela é sem vergonha e ele é outro cachorro também.
0: Sem vergonha é tu, que não entendeu a história, sujeito. Você tem que respeitar. Eu, quem é esse
2: olha,
0: caboclo?
2: Cibito pode ficar aí. Cibito desce pra transmissão lá do Festival de Inverno. Sim. E Jeremias fica aí na rádio, que ele não faz nada, esse velho mentiroso da tá. Um abraço, velho mentiroso, meu amigo.
0: Rapaz, você é respeito, rapaz, você.

0: Boa noite, amigão.
1: Você
2: amigão, olha aí, amigão.
1: Amigão, café com rabo, eu tô lascado. Como é que tu vem dizer?
2: Boa noite, amigão.
1: Amigão, o quê? Tu vem com esculhambação da mulher dos cachorros dessa pro lado do camarada, se pedir aí, vem dizer que o camarada é amigo, se pedir. Você é amigo da molesta dos cachorros, meu mesmo não. Esse, quem é esse aí?
2: Isso é Lírio das Gaiolas.
1: Rapaz, a cunha aí.
3: Sim, boa noite aí, velho Jeremias. Quem precisar de Uber hoje, viu? Daniel do Uber.
1: Estou
3: à disposição, viu? Precisando.
2: E aí?
3: 879-819-3009.
1: Inclusive eu queria pedir aí, Daniel, já que ele ligou, Cibito, aí por favor, eu não vou ter tempo, Cibito, se ele puder, amanhã cedinho, amanhã sexta-feira, tem um caboclo, Cibito, que eu comprei uma poica com 8 leitãozinhos e ele vai trazer pra capoeira, pra feira do quadro de animal de capoeira, se ele puder. Agora tem que ser cedo, viu, Daniel? Buscar essa. É 8 leitão, é isso mesmo. Apoia que 8 leitãozinho, dá pra trazer. Apoia que você bota deitado no banco de trás, que ela é grande, né, Cibito? Amarra os pés dela, a pia, mas os poiquinhos dá pra ir embaixo, na parte assim do onde bota os pés, né, Cibito?
2: Rapaz, então, será que ele
1: são
2: vai.
1: São 8 leitãozinho, tá com.
2: Esse mó de leitão aí.
1: Tá assim, 4 leitãozinho assim no canto, bota os pés, tranquilo, tranquilo, os leitãozinho pra ele buscar. E aí vai me ser, bota só um forro, porque pode ser que eles caiam, eu acho meio difícil. E aí bota um forro assim em cima da poltrona do carro, dá tranquilo. Eu acho que se ele quiser, ele pode botar 3 leitãozinhos de cada. Assim, são 8, bota 6 atrás e 2 na frente no banco do passageiro, né, Cibito?
2: É, resta saber se ele vai aceitar, viu? Porque não, vai sujar o carro dele todo.
1: Não, a questão não é aceitar. Ele tá prestando serviço, ele tem que ir buscar e pronto, e acabou. Não tem esse negócio.
2: É, mas você sabe que, assim, com. Não tô falando que seja o caso. Não tô falando que seja o caso de Daniel e nem dos outros camaradas que ouvem aqui o programa e participam. Mas tem uns Uber por aí que são abusados, que só peste.
1: São abusados porque nunca fizeram
2: serviço. Se você chamar, por exemplo, num supermercado, eles não aceita porque não quer levar sacola.
1: Rapaz, comigo não tem essa não. Rapaz, no dia que eu quero chamar um filho de uma égua desse aí abusado, rapaz, apareça um caba ser vergonha desse abusado aí, eu chame pra buscar uma poica minha lá no coisa, e o caba diga que não na minha cara pra ele ver se ele roda mais aqui.
2: Eu peguei um Uber essa semana, esses dias, lá no eu tava lá no Polo, ia pra Boa Vista. Aí paguei um valor exorbitante e o cara ainda ficou reclamando.
1: Não, porque meu filho não me deixa. Porque meu filho? Homem, essas coisas, meu filho, me diga, porque tem muitos obreiros aí, são caba bom.
2: Gol da França. Gol da França.
1: Gol da França. E de quem?
2: Mbappé.
1: Passou o Messi já, né, Espírito?
2: Não sei, acho que não, acho que empatou,
1: é. Mas só que ele jogou menos jogos e é bem mais novo, né?
2: Exatamente.
1: E não joga com a ajuda do juiz, né?
2: Tem isso também, né? Tem esse detalhe.
1: O juiz já anulou, não foi?
2: Não, tá valendo, gol válido, gol limpo.
1: Esse VAR ou VAR?
2: Hoje é só argentino, né? Os árbitros desse jogo.
1: É só pra ajudar a Argentina, né? Milagre, viu? Que Maria do céu. Sim, Cibita, aí como eu tava dizendo, né? Porque, veja só, eu quero que Daniel, ele é metido a doido, né, Cibito? Só porque já se viu um exército, tal, não sei o quê. Aí ele diga que não vá não buscar essa poica amanhã. Quem é que tá oferecendo serviço?
2: Ele.
1: Ele. Então, se ele tá oferecendo, ele tem por obrigação de ir buscar. Eu não tô pagando, você concorda, Cibito?
2: Concordo.
1: Então ele tem que ir buscar. Poica 8, leitãozinho. Ele vai procurar seu Genaro. Genaro de Apolônio de Céus, de Céuzinho, né, que foi casado com Geneide de Coralina, né, prima de Rita, de Antônio de Anof. Então não tem errado, chegou lá, ele vai falar esses nomes, e o caboclo tá lá, já paguei, e no fim, quando ele chegar com os poicos, aí eu pago a corrida, né, Cibito? Só pago quando entregar a minha mercadoria. E obrigado por ele ter mandado essa mensagem. Agora eu quero que ele não vá não. Tem mensagem aí, bota aí.
2: Ainda tem, vamos lá.
1: Não há não, de afeto.
2: Tem mensagem de Gledson do Magana, ele tá aqui dizendo: alô, velho, tô ligado. É da hora, mano.
1: É isso aí, meu irmão. Isso aí. Um abração. Tem mais, Pedro?
2: Tem mais aqui. Eu não entendi o que Edna quis.

0: diz ela, diz aqui, boa noite, se quiser ouvir. Ouvir o quê?
1: É, ouvir o quê, minha filha? Pelo amor de Deus, é. Minha filha, se pronuncie direito.
0: Isso é um código? É um código
1: binário, é, minha filha?
0: Não entendi o que ela quer dizer, não, mas beleza. É, boa noite, Pai Jeremias. Deus abençoe você e sua família. Aqui é André, do bairro Aloísio Pinto. Manda um alô para Bob e Thalita no Lava Jato e o Homem Morcego no Aloísio Pinto.
1: O quê?
0: O Homem Morcego no Aloísio Pinto.
1: Oi, pense. Não é Batman, não, não se pinto.
0: Se é o Homem Morcego, pode ser que seja,
1: é,
0: né?
1: É. Batman.
0: Pinto.
1: O quê?
0: O Homem Morcego na Luiz de Pinto.
1: Oi, pense. Não é Batman, não, não se pinto.
0: Se é o Homem Morcego, pode ser que seja, né?
1: É. Batman a gente conhece, né, esse bicho. Agora, o Homem Morcego.
0: O Homem Morcego.
1: É, o Homem Morcego. Aí é esquisito, né? Mas tudo bem, você tá dizendo. Então, um abraço aí pro povo aí, pro Homem Morcego, pra Drácula, pra esse povo, tudinho ligado no 87. Olha, lembrando, mais um recadinho pro povo. Nós vamos encerrar o programa já um pouco mais cedo, né, Cibito? É, vou deixar um monte de música boa pra vocês. Mandar um cheiro aqui pra Eli. Cadê aqui? É Lisabelma, isso é Belma. Um cheiro pra ela também. Ela diz que é tia de Juan Oliveira, que vai cantar lá no palco 87. Mandar um cheiro também aqui pra Genilson, rapaz, um forte abraço, meu amigo Genilson. Alô, Beatriz também, um cheiro pra Beatriz. Ed é uma mulher, viu? Ed Fraciele, acho que é isso mesmo, Fraciele, um cheiro. Manda alô pra Tião, rapaz, lá no Lava Jato Pódio, rapaz. Tião fez
0: Inhão.
1: Um Tião.
0: Inhão.
1: Não, ele fez um vídeo, um vídeo lá no Lava Jato. Lá de Aloá. Ele amarra, Ião, amarra, onde é o rádio. E aí é errado, viu, Zivito? Aí é errado. É Ião. É. Onde é o ano? Ião, também, é onde? Aí, ali, a nós, ó. É onde? A lá na. Na ali, ó, tá lá na ali, ó, Ô, Verônica, com cheiro pra vai vencer esse povo tudinho. Se bem, tem uma música aí de Ciel Rodrigues, que ele gravou, que é uma música muito bonita. Esqueça, não ligue mais pra mim. Vê se tu acha aí pra nós botar, viu? É música bonita, danada, música nova. Esqueça, não ligue mais pra mim o nome da música, viu? Um grande amor, acho que é isso o nome da música. Esse é
0: um grande amor, né?
1: É um grande amor, é. Também se não for essa, eu jogo Exu cair na tua testa.
0: Não, é quem falou um grande amor foi o senhor, viu?
1: Não, mas é porque não foi tu que disseste, eu só tô repetindo aqui. Meu amigo Paulinho, rapaz, um forte. Paulinho do Uber, ele diz, eu sou do Uber, viu? Agora pra buscar a porta, vai do mesmo, viu, não é? Bota no teu HB20 aí dentro, ó. Rapaz, foi trabalhando, rapaz, eu cheguei. Aí, esse é o Rodrigo, que é hoje a atração do palco mestre do menino na Praça Mestre do Menino.

0: festa. Ó, esse Bitanço, nós vamos botar mais uma música. 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
1: Tem que ir cheirando, né? Vai pra festa fedendo, não.
0: Uma festa bonita dessa, o cabo aí lá com uma catingazinha, rapaz. Ó, o ano passado eu topei lá uns caboclos lá, que foi falar com a gente lá. Foi Daniel, foi o William, esse bito. Os cabas vem fedorento, Junho também, Ave Maria, os cabas com uma catinga, eu digo, rapaz, tão vergonha. Eu digo na cara, tu sabe o que eu digo, né, Cibito? Eu digo, rapaz, você não tem vergonha na cara, não. Como é que você vem com uma festa dessa? É com a catinga de sovaco da mulher dos cachorros. Até a Leixa Verde chegou com a catinga da peste.
1: Aí não tem, que, não, cara, tem quem aguente, não, pelo amor de Deus.
0: Não, eu fico mesmo com a sua abusada. Aí eles pegaram, não, gente, desculpa aí.

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0: 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Vamos de café?
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0: 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Não tem errada, né, Cibito? Não tem errada. Cibito, bota aí, Zezo aí, que inclusive Zezo vai estar hoje na Praça Mestre.
1: Dominguinhos.
0: Dominguinhos, isso mesmo. Vai ser do bom e chega cedo. Bota aí, Zé. Bota aí. Como é do bom e chega cedo?
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1: Ô, Cibitar, manda toca essa música. Bota aí pra nós cantar, bota aí, que eu me deu vontade, que eu gosto demais dessa música. Jardim dos Animais, de Raimundo Fagner. Essa música é boa, viu, Cibito? Essa música é boa.
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1: Bota aí, que eu não gosto de ver assim, o povo, oxe, mas pronto, agora deu, homem. Mãe. Rapaz, aqui, oxe. Aqui não tem negócio não com nós, não tem cara feia não, meu. A sua figura é nascença. Vamos lá, vamos. Meu povo, ó. Vamos lá, meu povo, vamos cantar com nós, que é pra nós isso embora, que eu vou encerrar mais cedo hoje. Um alô pra João, Fátima, meus primos, tudo ligado pra minhas primas, tudo.

0: Mas esse bicho não é por nada não. Olha, eu vou dizer uma coisa, se não é me deixar nós cantar lá no palco 87, nós vai botar pra ei, Cibito, vai ser de arrepiar.
1: Vai humilhar os outros artistas.
0: Cibito, não, eu vou dizer uma coisa, o povo vai pedir nós todo dia.

0: deixar ir buscar vocês, se garanto. Porque eu vou dizer, eu não é porque eu não. Mas olha, nós se garanto. Nós canta pro pé, que é ou não é, Cibito? Nós bota pra mãe, se bem que vamos cantar só, bota aí mais um forró, só a saideira. Hoje tem show da noite, não, não, Cibito?
1: Hoje não, não, hoje não tem show da noite.
0: Quando terminar o programa,
1: a gente estará na transmissão, né?
0: Vem a Cidade em Foco, né?
1: A Voz do Brasil.
0: A Voz do Brasil, sim, aí depois o coisa lá. Então bota aí a saideira pra nós ir se embora. Tem alô do povo aí, né?
1: Tem alô aqui.
0: Será que dá tempo depois da saideira?
1: Dá, dá tempo.
0: Dá, então bota aí, que esse povo deixa tudo pra última hora, que é só pra. Mas veio agachado. Essa daí também tá no meu repertório, esse vídeo.

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0: não tem mais jeito, esse jeito, amanhã tô por aqui. Eu vou me embora, mas volto às 7:30. Lá da praça não tem barca, mas eu vou lhe dizer. Cibito, vamos embora, né? Tem alô?
1: Vamos embora, tem uma mensagem aqui ainda. Vamos
0: aí
1: lá.
0: Que é pra nós cair no outro mundo. Lembrando que nós voltamos às 8, às 7:30, né, Cibito?
1: Às 8.
0: Às 8 horas.
1: Depois da Voz do Brasil.
0: Às 8 horas nós tá de volta direto da Praça Mestre Jeremias, lá de baixo, né, Cibito?
2: Boa noite, meninos. Eita, poxa, o rei canta demais.
0: Obrigado.
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0: Obrigado, eu fico feliz, Cibito. Quem é essa dona aí, Cibito? Essa mulher?
1: Ela não falou o nome, não.
0: Ô, mulher, fala, minha filha. Obrigado, eu fico feliz de saber que... Não, isso aí é... Graças a Deus, a gente já sabe, mas o povo dizendo é melhor ainda, pra dizer, né? Tem mais, Cibito?
1: Não, acabou.
0: Acabou, então acabou. Vamos embora, meu povo. Um cheiro pra vocês, nós volta direto da praça às 8 da noite, viu? Fique ligado no 87, toda a equipe, o Taradão Sertanejo, Cibito, Gilson Teles, Cibito Santo, lá toda...
1: Oxente,
0: toda...
1: não é Gilson Santos e Cibito Teles, não?
0: Gilson Santo, foi mais um, foi? Gilson Santo e Cibito Teles, nós tudo em direto da Praça Mestre Jeremias, hoje na primeira noite da Praça Mestre Dominguinho, é o Festival de Inverno de Garanhuns. Lembrando que hoje nós tem, como é o nome do caboclo, Cibito, o primeiro?
1: Hoje tem Sheldon.
0: Sheldon.
1: Já 7:30, né?
0: Já, Sheldon. Depois...
1: Logo na sequência tem Ciel Rodrigues.
0: Ciel Rodrigues.
1: Rafaela Santos.
0: Rafaela Santos.
1: E Zezo.
0: E Zezo.
1: Que não é mais dos teclados.
0: Isso, não é mais dos teclados. Não diga, se for entrevistar ele, fale que você vai ver. O homem cuspi maribondo, né? É Zezo, vai ser repertório da boba. Vai ser do jeito que a gente gosta. Então, um cheiro.
1: Manda um abraço aí pra Cid Clay. Ele tá dizendo, boa noite, estava com saudades de vocês. Oh, amo o programa.
0: Ô, Cid Clay, um forte abraço, meu amigo. Excuse me, off course, que quer dizer, tu mora no nosso coração também. Filho dessa, filho daquela outra. Um cheiro. Agradecendo aqui o Adé Atacarejo. E amanhã começa a... 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Terminou, né, Cibito?
1: Acabou.
0: França classificado, viu?
1: É, pois é, França nas semis.
0: Pra,
1: né,
0: pegar o vencedor de quem vence, né, depois.
1: É.
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Um cheiro, que Deus abençoe vocês tudo e até amanhã, até daqui a pouco, até às 8 horas. E amanhã nós...

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1: Maravilha, que bom estar aqui contigo. Já já volto com mais Super 10 pra você.
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4: Super 10 pra você, que bom estar contigo. Vamos que vamos, esse é o Super 10.
3: Sexta posição.

0: terceira posição.
1: Vamos botar pra quebrar!

0: Solteirão!
1: Super 10. Com essas encerramos mais uma edição do Super 10. Voltaremos no próximo programa com mais pra você. Beijos, juízo e até a próxima.
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2: Muito bem, a partir de agora está no ar o Jornal Rádio News. Informação em primeiro lugar. Brasil.

0: Mata, 25%. Corumbá de Goiás, no leste goiano, comemora aniversário com céu encoberto. Temperatura mínima de 15, máxima de 31 graus. A umidade relativa do ar vai de 70 a 20%. Região Nordeste, Fortaleza, no Ceará, amanhece com céu encoberto e previsão de chuvisco nesta quinta-feira. Temperatura mínima é de 25 e a máxima de 30 graus nas horas mais quentes do dia. A umidade do ar é de 85 a 55%. Cabo de Santo Agostinho, em Pernambuco, canta parabéns com céu nublado. Temperatura mínima é de 21 e a máxima 29 graus. A umidade relativa do ar é de 90 a 50%. Região Norte, em Palmas, Tocantins, previsão de céu claro. Temperatura mínima é de 25 e a máxima de 35 graus. Umidade do ar é de 75 a 30%. Em Boa Vista, Roraima, aniversário com céu nublado e chuvisco o dia todo. Temperatura mínima é de 25 e a máxima de 32 graus. Umidade do ar varia de 98 a 60%. Região Sudeste. Em Belo Horizonte, Minas Gerais, a quinta-feira começa com céu encoberto, mas as nuvens se dissipam ao longo do dia. Os termômetros registram mínima de 14 e máxima de 28 graus. A umidade relativa do ar vai de 80 a 30%. A cidade do Rio de Janeiro tem céu claro o dia todo. Temperatura mínima na capital carioca é de 14, a máxima 25 graus. Umidade relativa do ar é de 90 a 40%. Região Sul. Curitiba, no Paraná, amanhece mais fria, com céu claro o dia todo. Os termômetros registram mínima de 5 graus e a máxima de 22 graus. A umidade relativa do ar fica entre 90 e 20%. Paraí, no Rio Grande do Sul, sopra velhinhas com céu claro pela manhã. Mais à tarde, tem acúmulo de nuvens sem previsão de chuva. O dia começa mais frio, com termômetros registrando mínima de 7 e máxima de 19 graus. A umidade relativa do ar oscila entre 70 e 40%. Você ouviu a previsão do tempo para esta quinta-feira, 9 de julho de 2026. Com informações do IBGE Cidades e do Instituto Nacional de Meteorologia, INMET.
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2: As Forças Integradas de Combate ao Crime Organizado cumprem mais de 270 mandados contra organizações criminosas em 16 estados. Ao todo, estão sendo cumpridos 181 mandados de busca e apreensão e 93 de prisão, principalmente em São Paulo e Minas Gerais. A Operação Força Integrada 3 é coordenada pela Polícia Federal e reúne agentes das polícias civil, militar, penal e rodoviária federal. A investigação apura crimes de lavagem de dinheiro, homicídio e tráfico de drogas. Até o momento, diversas pessoas foram presas. Também foram apreendidos celulares, armas, munições, documentos e dinheiro em espécie. Em uma das ações, batizada de Operação Conexão da Amazônia, os agentes cumprem 16 mandados de busca e apreensão nos estados do Ceará, Pernambuco, Pará e Amazonas. A Justiça também determinou o bloqueio de 15 milhões de reais em bens e valores dos investigados. Já em Belo Horizonte, são executados 27 mandados, 10 de prisão e 17 de busca e apreensão. Na capital mineira, as equipes também retiram câmeras de vigilância que foram instaladas irregularmente em vias públicas.
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3: O presidente da Confederação Nacional de Municípios,

0: Paulo Ziukoski convocou os prefeitos a intensificar a articulação política para impedir o avanço das chamadas pautas-bomba, que sobrecarregam os caixas municipais. O chamado foi feito durante a abertura da mobilização municipalista nesta terça-feira, 7 de julho, na sede da CNM. Entre as propostas que mais preocupam os gestores está o reajuste do piso nacional do magistério, com impacto estimado em cerca de 8 bilhões de reais para as prefeituras. Outra medida apontada como de alto impacto fiscal é a proposta de emenda à Constituição 14 de 2021, que cria a aposentadoria especial para agentes comunitários de saúde e de combate às endemias. Caso seja aprovada, a estimativa da entidade é de um custo adicional de 70 bilhões de reais para os municípios. Além de barrar medidas que aumentam os gastos dos municípios, os gestores municipais defendem a aprovação das PECs 231 de 2019 e 25 de 2022, que tramitam em conjunto e ampliam os repasses do Fundo de Participação dos Municípios, o FPM. Durante a tramitação na Câmara dos Deputados, a proposta passou a prever um adicional de 1% no repasse do FPM para todos os municípios no mês de março, além de um acréscimo de 1% destinado exclusivamente às regiões Sul e Sudeste. Parlamentares presentes ao encontro defenderam o desmembramento das duas medidas com o objetivo de aumentar as chances de avanço da pauta. Outra prioridade da mobilização municipalista é a aprovação da PEC 253 de 2016, que autoriza entidades nacionais de representação dos municípios, como a CNM, a propor ações diretas de inconstitucionalidade e ações declaratórias de constitucionalidade perante ao Supremo Tribunal Federal. A programação desta quarta-feira, 8 de julho, prevê uma reunião entre prefeitos e representantes da Presidência da República para dar continuidade às negociações iniciadas durante a 27ª Marcha Brasília em defesa dos municípios. Na pauta estará a proposta de redução da alíquota de contribuição municipal da Previdência, incidente sobre os profissionais da saúde e da educação.
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2: Municípios que compartilham atividades econômicas ligadas à criação e ao processamento de suínos, aves, bovinos, peixes e ao cultivo de espécies florestais estão mais próximos de conseguir mais recursos para investir em políticas públicas. A Comissão de Constituição e Justiça e de Cidadania da Câmara dos Deputados aprovou um projeto que determina a repartição de 25% do ICMS entre as cidades fornecedoras e as que cediam à agroindústria. Texto aprovado regulamenta o rateio do valor adicionado fiscal das atividades econômicas pecuaristas, sendo que metade fica para o município que cedia a unidade da agroindústria e a outra metade para os municípios fornecedores, de forma proporcional ao volume ou ao peso entregue por cada cidade. De acordo com o autor da matéria e coordenador da Comissão Tributária da Frente Parlamentar da Agropecuária, deputado Sérgio Souza, do MDB paranaense, a medida traz mais justiça e equilíbrio na distribuição dos recursos, além de diminuir a quantidade de disputas judiciais. O projeto agora segue para análise do plenário da Câmara, ainda sem data para votação. Se aprovado, ainda terá de ser avaliado no Senado Federal antes de passar a valer.
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3: O cenário geopolítico no Oriente Médio voltou a se acirrar, com o presidente dos Estados Unidos, Donald Trump, declarando o fim do acordo de cessar-fogo com o Irã. A decisão veio após uma nova troca de ataques entre os dois países, reacendendo temores de um conflito mais amplo na região. Trump, em coletiva de imprensa na Turquia, afirmou que não deseja mais negociar com Teerã, classificando o acordo de paz como acabado. Ele chegou a ameaçar novos bombardeios contra o Irã, visando infraestrutura civis e a ilha de Karg, um importante polo petrolífero iraniano. A escalada das tensões já impacta os mercados globais, com o preço do petróleo disparando e as bolsas de valores operando em baixa, refletindo a aversão ao risco dos investidores diante da instabilidade.
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3: A Polícia Federal cumpriu um mandado de busca e apreensão na residência do ex-presidente Jair Bolsonaro. A ação, autorizada pelo ministro Alexandre de Moraes do Supremo Tribunal Federal, tinha como objetivo localizar armas e munições. Segundo a defesa do ex-presidente, nada foi encontrado pelos investigadores. Bolsonaro teve seu registro de porte de armas revogado anteriormente, e o Exército havia informado que 2 das 10 armas registradas estavam em local incerto. O senador Flávio Bolsonaro classificou a operação como uma cortina de fumaça para desviar a atenção de sua atuação nos Estados Unidos, onde participa de audiências sobre tarifas comerciais.
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1: O Conselho Nacional de Política Energética, o CNPE, adiou a reunião que ocorreria na quarta-feira e que poderia determinar o aumento do percentual obrigatório de etanol anidro na gasolina de 30% para 32%. O Ministério de Minas e Energia ainda não divulgou uma nova data para o encontro. A medida, segundo o governo, poderia tornar o Brasil autossuficiente em gasolina e reduzir os impactos das oscilações do preço do petróleo no mercado internacional, especialmente devido à guerra no Oriente Médio. Associações do setor automotivo solicitaram novos testes sobre os impactos do aumento do etanol, argumentando que veículos mais antigos ou importados podem ser afetados.
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2: Depois do intervalo, tem mais Jornal Rádio News. Fique na sintonia.
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5: Estamos de volta e agora vamos falar de esporte aqui no Jornal Rádio News.
6: E a possibilidade de uma repescagem para recolocar seleções eliminadas na Copa do Mundo de 2026, incluindo o Brasil, virou um dos assuntos mais comentados nas redes sociais e impulsionou as buscas no Google. A informação é falsa. A FIFA não anunciou nem estuda oficialmente uma repescagem para as seleções eliminadas durante a Copa do Mundo. O boato surgiu como uma brincadeira nas redes sociais e depois acabou sendo transformado em fake news por meio de montagens que imitavam comunicados oficiais da entidade.
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6: E Jordan Henderson, meio-campista da Inglaterra, passou por uma cirurgia após se machucar durante a comemoração da classificação na Copa do Mundo.

0: O jogador publicou o momento nas redes sociais. Henderson informou que a operação foi concluída e agradeceu à equipe médica que o atendeu. O atleta de Brentford, da Inglaterra, citou nominalmente os médicos envolvidos no procedimento e desejou sorte à Inglaterra. Sem Henderson, a Inglaterra enfrenta a Noruega no próximo sábado em Miami. A partida válida pelas quartas de final acontece a partir das 18 horas.
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0: E o meia Arrascaeta, o volante De La Cruz e o lateral Varela se apresentaram ao Flamengo e iniciaram no Ninho do Urubu a preparação para o segundo semestre. Os uruguaios estavam na disputa da Copa do Mundo e tiveram uns dias de folga após a eliminação da Seleção Celeste. O Flamengo divulgou imagem dos jogadores durante as atividades no CT. Eles fizeram exercícios na academia e no campo. Arrascaeta está em fase final da recuperação de uma lesão na panturrilha direita. O problema foi detectado quando ele já estava entregue à seleção uruguaia e gerou atrito entre o rubro-negro e a comissão celeste.
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2: O Ministério Público do Rio de Janeiro conseguiu na justiça a suspensão de uma plataforma de aposta esportiva que operava sem autorização da Loterge, a loteria do Estado do Rio. Segundo o MP, a empresa responsável pela plataforma fraudou documentos para simular que tinha autorização da Loterge para operar no estado. Na decisão, a justiça determinou a suspensão imediata da exploração de apostas sem autorização estatal pela empresa e pelos demais réus da ação. Também foram adotadas medidas para desarticular a estrutura utilizada pelo grupo, entre elas a identificação dos responsáveis pelos domínios eletrônicos, o bloqueio de acesso aos sites investigados, a proibição de criação de novas plataformas de apostas sem autorização do poder público e o bloqueio do processamento de pagamentos vinculados às plataformas. A ação comprovou que a empresa utilizava indevidamente a identidade visual e a imagem institucional da Loterge para transmitir credibilidade e aparentar regularidade, mesmo após ter sido considerada inabilitada no processo de credenciamento promovido pela autarquia. A promotoria também revelou que a exploração da atividade envolvia uma rede formada por websites de apostas, empresas e pessoas físicas que atuariam de forma integrada para manter a operação. Com informações da Agência Brasil.
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3: O saldo da caderneta de poupança diminuiu 237,5 milhões de reais em junho, de acordo com o relatório do Banco Central, divulgado nesta quarta-feira, que reúne dados de bancos, associações e cooperativas de crédito. A saída de recursos vem após um saldo positivo. Maio foi o único mês em que isso aconteceu este ano. O resultado de junho vem de uma pequena diferença entre depósitos e retiradas, em que ambos giraram em torno de 378 bilhões de reais. Agora, o total disponível na caderneta de poupança é de 1 trilhão e 20 bilhões de reais. No sistema brasileiro de poupança e empréstimo, usado no financiamento imobiliário, os saques superaram depósitos em 1 bilhão e 400 milhões de reais, e o valor disponível fechou o mês passado em 764 bilhões. Por outro lado, a poupança rural aumentou 1 bilhão e 100 mil reais, fechando o mês com saldo de 256 bilhões e meio de reais.
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4: Duas pessoas morreram após uma explosão em uma fábrica de fogos de artifício na cidade de Borgorose, na província de Rieti, Itália. As causas do acidente ainda estão sendo investigadas pelas autoridades locais. Equipes de emergência, incluindo bombeiros e paramédicos, foram rapidamente acionadas para o local. A área foi isolada para garantir a segurança e facilitar os trabalhos de resgate e perícia. Incidentes em fábricas de fogos de artifício são, infelizmente, recorrentes, devido à natureza volátil dos materiais. A investigação busca

0: buscará determinar se todas as normas de segurança estavam sendo cumpridas.
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0: A inflação continua a pesar no bolso do brasileiro. A cesta básica de alimentos registrou aumento de preço em 17 das capitais brasileiras no mês de junho, conforme dados divulgados. O custo elevado dos itens essenciais tem impactado diretamente o poder de compra das famílias, que enfrentam dificuldades para manter a alimentação adequada. Economistas apontam para uma combinação de fatores, incluindo custos de produção e logística, como responsáveis por essa alta, que exige a atenção das políticas públicas para mitigar seus efeitos sobre a população.
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2: Diversas cidades brasileiras estão intensificando seus investimentos em infraestrutura verde como estratégia para mitigar os impactos das mudanças climáticas, conforme levantamento divulgado. Projetos de parques lineares, telhados verdes e sistemas de drenagem sustentáveis estão sendo implementados para combater enchentes e ilhas de calor. Municípios como Curitiba, Rio de Janeiro e Belo Horizonte têm se destacado na adoção de soluções baseadas na natureza, que além de proteger o meio ambiente, melhoram a qualidade de vida urbana. A iniciativa busca criar cidades mais resilientes e adaptadas aos desafios climáticos do século XXI. Especialistas em urbanismo e meio ambiente ressaltam a importância de integrar o planejamento urbano com a conservação da biodiversidade e a gestão dos recursos hídricos. O governo federal tem oferecido apoio técnico e financeiro para projetos que promovam a sustentabilidade nas cidades.
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0: O mercado de trabalho brasileiro apresentou um crescimento robusto no setor de tecnologia da informação e comunicação no segundo trimestre de 2026, conforme dados divulgados pelo Ministério do Trabalho e Emprego. Foram criadas mais de 50 mil novas vagas formais, impulsionando a geração de empregos qualificados no país. O aumento da demanda por profissionais de TI, como desenvolvedores de software, analistas de dados e especialistas em cibersegurança, reflete a contínua digitalização das empresas e a expansão do e-commerce. Salários no setor também registraram valorização, atraindo novos talentos para a área. Especialistas apontam que a tendência de crescimento deve se manter nos próximos anos, mas alertam para a necessidade de investimentos em educação e formação profissional para suprir a carência de mão de obra qualificada. O governo federal tem incentivado programas de capacitação em tecnologia para jovens e adultos.
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3: Essas foram as últimas de hoje do jornal Rádio News. Voltaremos na próxima edição. Fique ligado.
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0: Aí Tes manda! Alô, toca aí! Interatividade e muita música e um só programa! Alô, toca aí! Ah, eu adoro esse programa! Vamos lá então, nessa quintona abençoada pelo nosso Deus, é TBT! Vamos começar o programa de hoje com o grande selo e a sua participação. Já tem gente aí, alô, quem fala?
1: Eu sou a Lourdes, aqui do Flamengo. Ofereço a programação para todos os ouvintes.
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1: Ah, eu adoro esse programa! Eita, coisa boa! Estamos de volta, é rápido demais, né? A gente chega aqui, ó, com mais uma super sequência!